0: Corpo de bombeiros, da Anatel e militares que atuaram no hospital de campanha em La Guaira.
1: A aeronave da Força Aérea Brasileira está prevista para desembarcar às 8 horas da noite na base aérea de Brasília.
0: E no início da tarde, o presidente Lula conversou por telefone com a presidente designada da Venezuela, Delcy Rodríguez.
1: De acordo com nota enviada à imprensa, os dois líderes trataram das perdas humanas e materiais provocadas pelos graves terremotos que assolaram o país.
0: A presidente da Venezuela agradeceu a ajuda humanitária enviada pelo Brasil e informou que as buscas pelas vítimas seguem em curso.
1: A líder venezuelana destacou ainda que se prepara para a difícil tarefa de reconstrução das áreas atingidas, em especial as moradias das famílias desabrigadas.
0: O Vale Recarga do mês de julho do programa Gás do Povo está disponível para as famílias beneficiárias.
1: Confira quem pode receber e como acessar o benefício.
2: Famílias inscritas no CAD Único com renda familiar mensal de até meio salário mínimo por pessoa podem ter direito à recarga gratuita do botijão de gás do programa Gás do Povo. O pagamento ocorre sempre no dia 10 de cada mês, inclusive quando a data cai em fins de semana ou feriados. Para ter acesso ao benefício, é preciso ter pelo menos duas pessoas no lar e renda de até meio salário mínimo por pessoa. Estar com as informações do Cadastro Único atualizadas nos últimos 24 meses e nenhuma pendência no CPF também são critérios obrigatórios para acesso ao programa. O benefício varia conforme o número de integrantes da família. Casas com duas ou três pessoas recebem um vale a cada 3 meses, enquanto famílias maiores recebem a cada 2 meses. Quem não tem celular ou internet pode usar o cartão do Bolsa Família, o cartão da Caixa ou informar o CPF na maquininha azulzinha nos pontos autorizados. A iniciativa prevê a recarga gratuita do botijão de gás de 13 quilos para famílias de baixa renda. Vale lembrar que não estão inclusos os custos do vasilhame e do frete. A consulta do benefício e das revendas pode ser feita pelo aplicativo Meu Social Gás do Povo, pelo portal Cidadão e pelo Disque Social 121. Para mais informações, acesse gasdopovo.mds.gov.br. Thaís de Araújo para a Voz do Brasil.
0: Busca centralizada de dados públicos federais com auxílio de inteligência artificial.
1: Onde qualquer cidadão pode solicitar informações aos órgãos públicos com uma única ferramenta.
0: Essa é a proposta da plataforma InformaBR, lançada pela Controladoria Geral da União para atender aos pedidos relacionados à Lei de Acesso à Informação.
1: Nós conversamos com o secretário nacional de Transparência e Acesso à Informação em Exercício, Marcelo Vidal, sobre a nova ferramenta e os direitos do cidadão à transparência de dados públicos. Acompanhe.
0: Olá, secretário, bem-vindo à Voz do Brasil. Antes da gente falar diretamente sobre as novidades do InformaBR, eu queria começar explicando para os nossos ouvintes sobre a Lei de Acesso à Informação, que é o que está na base dessa mudança que a gente vai tratar hoje aqui nessa entrevista. O que prevê essa lei? Como que o serviço público atende essa demanda atualmente?
3: Olá, Mariana, olá, Luciano. É um prazer para a gente estar aqui. Bom, a Lei de Acesso à Informação, ela vem, na verdade, regulamentar um direito fundamental do cidadão que está previsto lá no inciso 33 do artigo 5º da Constituição, que diz que todo e qualquer cidadão tem direito a ter acesso a informações públicas produzidas pelos órgãos da Administração Pública Federal. Então, ela traz uma inovação muito grande, que é o principal princípio dessa lei, que diz que a transparência é a regra e o sigilo é a exceção. Além disso, o que a lei traz para o cidadão? Ela traz já o direito de, sem que ele precise pedir informações, os órgãos têm a obrigação de publicar em suas páginas na internet algumas informações de interesse coletivo. Para além disso, ela traz também o direito do cidadão em fazer um pedido de acesso à informação. E em cima desse pedido de acesso à informação, que pode ser feito por qualquer cidadão, o órgão tem 20 dias para responder, prorrogado justificadamente com mais 10, e a partir daí o cidadão pode fazer esse pedido mesmo e principalmente sem que seja necessário ele justificar o que que ele vai fazer com aquela informação. Então, essa é a nossa lei de acesso à informação, é essa lei que possibilita um controle social, que possibilita uma participação social mais qualificada e que é um dos principais pilares da nossa democracia.
1: A partir de agora, então, todos os pedidos de informações pela LAI, a Lei de Acesso à Informação, serão concentrados na plataforma Informa BR, é isso? As pessoas deixarão de procurar diretamente os órgãos responsáveis por aquela informação?
3: É exatamente. A partir de agora, todo e qualquer pedido de acesso à informação, ele deve ser feito pela plataforma Informa BR, que é uma plataforma que disponibiliza ao cidadão uma ferramenta onde ele pode fazer uma busca das informações que ele tem interesse para ver se elas já estão publicadas, e se não estiverem publicadas, ele pode aí sim fazer um pedido de acesso à informação dentro dos prazos regulamentares da LAI.
0: Agora, para isso, para fazer esse pedido ou consulta, a pessoa deve então usar a conta dela gov.br, né? O senhor pode explicar para a gente como é que funciona esse acesso?
3: Exatamente. Para acessar a plataforma e fazer um pedido, na verdade, para acessar a plataforma, ela é pública, mas para fazer um pedido de acesso à informação, o cidadão precisa se identificar, e ele se identifica por meio do seu login no gov.br. A plataforma, ela exige a conta no gov.br, que pode ser no nível bronze, que é o nível de entrada do gov.br, mas a gente recomenda fortemente que se utilize o nível prata ou ouro, porque muitas vezes o cidadão, ele pede informações pessoais referentes a ele próprio, e aí somente com esse nível de acesso ele vai poder ter acesso a essas informações sem precisar ir até o órgão e comprovar que ele que está pedindo aquela informação é o proprietário daquela informação.
1: Agora, secretário, o governo possui outra plataforma, que é o Fala BR, focada exatamente no serviço de ouvidoria. O senhor pode explicar a diferença entre as duas?
3: Perfeito, exatamente. A administração também tem o sistema Fala BR. Até então, todos os pedidos de acesso à informação, como as manifestações de ouvidorias, eram feitas por meio desse sistema, mas a partir do dia 29 de junho passado, todos os pedidos de acesso à informação migram para essa nossa nova plataforma, o Informa BR. Continua sendo feito no Fala BR aquelas manifestações de ouvidoria, e aqui eu estou me referindo àqueles elogios, reclamações, denúncias, elas continuam sendo feitas na plataforma Fala BR. Agora, os pedidos de acesso à informação, eles passam a ser feitos pelo Informa BR, porque são públicos normalmente diferentes que fazem uso dessas duas plataformas. E é interessante também a gente ressaltar, Luciano, porque assim, se a lógica do serviço, desses dois serviços, e aqui é bem interessante a gente trazer isso para que o ouvinte possa entender. Nós estamos trabalhando com a ideia desses dois serviços trabalharem de forma muito integrada, muito harmônica, com plataformas, inclusive visualmente, muito parecidas. Agora, dentro da ideia e do contexto de que, pelo Fala BR, o cidadão fala, ele reclama, ele pede manifestação, ele denuncia. E pelo Informa BR, ele pede informação que o governo vai informar. Então, daí vem o nome Fala BR e o nome Informa BR.
0: Já são autoexplicativos, né? Secretário, a gente sabe que qualquer cidadão pode usar o Informa BR, mas é muito comum, mais comum é que a lei de acesso à informação seja utilizada por pesquisadores, por jornalistas, né? Se a pessoa quiser fazer um pedido no Informa BR, ela tem como checar se aquela dúvida, aquele pedido que ela está fazendo, já foi feito antes? Isso fica disponível publicamente? Quer dizer, se já foi alvo de uma consulta, existe uma base de dados pública? Como é que funciona isso?
3: Então, Mariana, exatamente essa é uma das grandes inovações que a gente traz com essa nova plataforma Informa BR. Porque nessa plataforma, o cidadão vai poder colocar numa ferramenta de busca se aquela informação que ele está precisando, se ela já está disponível proativamente. O que significa isso? A Administração Pública Federal, ela tem algumas obrigações legais de, independente de um pedido de acesso à informação, de publicar algumas informações sobre a sua gestão. Além disso, hoje nós já respondemos, desde a vigência, da entrada em vigência da LAI há 14 anos atrás, nós já respondemos mais de 1.600.000 pedidos de acesso à informação. E toda essa base também, ela está disponível disponível já na internet para que seja consultado. Então, hoje, no Informa BR, uma das grandes inovações é que a gente traz uma tecnologia de inteligência artificial para que o cidadão, antes de fazer o seu pedido de acesso à informação, ele consulte se aquela informação já está publicada. E ao colocar isso na busca, a plataforma vai retornar para ele dizendo: olha, essa sua informação que você está pedindo, ela já está publicada aqui nesse endereço, e aí facilmente ele vai ter acesso àquela informação.
1: E no caso de informações sigilosas, mesmo assim é possível fazer o pedido de informação pelo Informa BR? Quais são os critérios para o pedido ser atendido, secretário?
3: Sim, na verdade, toda e qualquer informação pública pode ser objeto de solicitação. A questão das informações sigilosas e classificadas, ela tem que ser avaliada no momento da resposta do pedido. Então, assim, não cabe ao cidadão saber se a informação é sigilosa ou não. Ele pede a informação. Cabe ao órgão respondente verificar se aquela informação é uma informação que precisa ser protegida ou que tem algum sigilo. Lembrando que a própria LAI já traz algumas hipóteses de sigilo, principalmente em relação àquelas informações pessoais que dizem respeito à honra, à intimidade de alguma pessoa, mas também a gente tem várias leis que impõem sigilo a algumas informações, como a lei do sigilo bancário, a do sigilo fiscal. Então, no momento da resposta, cabe ao órgão verificar se a informação que está sendo solicitada, ela tem algum tipo de restrição. Lembrando que isso é um dever do órgão também. Então, assim, agora, também é um dever de quem está respondendo, ao negar uma informação com base em um sigilo, que ele expressamente explicite qual é o motivo, e esse motivo necessariamente tem que estar ou na LAI ou em uma norma, uma lei específica. Então, da mesma forma que é um dever do Estado entregar a informação, é um dever do Estado proteger aquelas informações que precisam ser protegidas. Agora, precisa estar sempre muito bem fundamentado e explicitado para o cidadão que está requerendo aquela informação o motivo pelo qual ela não é pública, não pode ser fornecida.
0: E tem situações também que pode ser fornecida parcialmente, né? Atendido parcialmente o pedido, ou seja, parte das informações são sigilosas, mas as outras não, e aí o pedido pode ser atendido parcialmente.
3: Perfeito. Excelente pergunta. Na verdade, o fato de ter parte de uma informação que esteja protegida por uma regra de sigilo não significa que o todo não deva ser concedido. Então, precisa ser feita uma análise se é possível fazer o tarjamento de alguma parte da informação do documento que está sendo solicitado, e aí sim, se tem partes que podem ser tarjadas e partes que são públicas, é dever do Estado entregar essa informação com a preservação daquela parte que é sigilosa, com o devido tarjamento.
1: Muito bem, nós conversamos com Marcelo Vidal, secretário nacional de Transparência e Acesso à Informação em Exercício. Muito obrigado, secretário, por sua entrevista aqui à Voz do Brasil.
3: Muito obrigado, e é um prazer estar aqui com vocês.
0: Conab, Companhia Nacional de Abastecimento, alerta para tentativas de golpe registradas em diferentes regiões do país.
1: Pessoas estão se passando por representantes da Conab e prometem doações de cestas de alimentos, pescado e kits de irrigação mediante cobrança antecipada de valores, como supostos custos de transporte.
0: O presidente da Conab, Silvio Porto, informa que a companhia não cobra qualquer valor para a entrega de alimentos ou insumos e não solicita depósitos, transferências ou pagamentos para participação em seus programas.
4: Não há cobrança, isso chega de forma de doação. Então é muito importante que essas organizações fiquem atentas. Caso recebam esse tipo de demanda, tentem identificar quem está fazendo, em nome de quem, ou o número de telefone, enfim, de contato, de WhatsApp, e façam a denúncia por meio da nossa ouvidoria, busquem os nossos canais aqui pelo nosso site, pode ser também pelas nossas superintendências regionais, e também denunciem nas polícias. Levem isso, registrem boletins de ocorrência.
1: Caso receba esse tipo de abordagem, entre em contato com a Conab pelo telefone 61-3403-4575 ou pelo e-mail ouvidoria@conab.com, ou melhor, ouvidoria@conab.gov.br.
0: Entrevistadores da Pesquisa Nacional de Saúde já começaram a visitar domicílios em todo o país.
1: O levantamento reúne informações sobre as condições de saúde da população e nesta edição contará também com coleta de sangue e urina em parte dos participantes.
5: Qual é o peso médio da população brasileira? Quantos têm anemia ou algum problema de saúde? E como está a saúde mental ou a prática de esportes no Brasil? Essas são algumas das perguntas que constam na Pesquisa Nacional de Saúde, que começou agora em julho e vai até 30 de novembro deste ano. Agentes do IBGE e do Ministério da Saúde vão visitar 140 mil famílias brasileiras para coletar informações sobre as características dos domicílios, perfil dos moradores e condições de saúde, como explica Mônica Marli, coordenadora adjunta da pesquisa.
6: Então a gente vai falar sobre alimentação, a gente vai falar sobre uso de álcool, a gente vai falar sobre fumo, a gente vai falar sobre sono, sobre bem-estar, também vamos falar sobre saúde da mulher, saúde da pessoa com mais de 60 anos também, saúde de crianças e adolescentes. Então é um perfil bem amplo da saúde e da saúde como um todo, né? Não só de doenças, a gente fala do bem-estar também.
5: O questionário individual será aplicado a um morador com 15 anos ou mais. Também serão verificados pressão arterial, peso e altura dos participantes. A pesquisa vai contar ainda com coleta de sangue e urina de cerca de 20 mil participantes com 35 anos ou mais, residentes em capitais e regiões metropolitanas. Os exames de sangue vão avaliar hemograma, perfil lipídico, hemoglobina glicada, creatinina, ácido úrico, sódio e potássio, além de sorologia para chikungunya e dosagem de chumbo e mercúrio. De acordo com Letícia Cardoso, diretora do Departamento de Análise Epidemiológica e Vigilância de Doenças Não Transmissíveis do Ministério da Saúde, os resultados vão servir para produzir indicadores relacionados a doenças crônicas e outros agravos à saúde, além de direcionar políticas públicas.
7: Muitas pessoas não conseguem o acesso ou não fazem os seus exames de rotina, tanto na frequência quanto na oportunidade que deveria fazer, e desconhecem situações de saúde, como por exemplo diabetes. Então é muito importante que a gente tenha esse diagnóstico mais preciso. Essa informação ela é útil para compor o retrato do Brasil.
5: Os entrevistadores do IBGE estarão identificados com crachá do Instituto, uniforme institucional e dispositivo eletrônico de coleta. A identidade dos servidores pode ser confirmada pelo portal respondendo.ibge.gov.br ou pelo telefone 0800-721-8181. Reportagem Graziele Bezerra.
0: E essas foram as notícias do governo federal.
1: Uma realização da Secretaria de Comunicação Social da Presidência da República.
0: Com produção da empresa Brasil de Comunicação.
1: Fique agora com as notícias do Poder Judiciário e do Congresso Nacional. Boa noite, bom fim de semana.
0: A gente volta segunda. Boa noite.
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10: Em resposta ao STF, tribunais estaduais negam irregularidades nos pagamentos feitos a magistrados entre abril e julho deste ano. TST promove seminário de precedentes na Justiça do Trabalho. Para o STJ, é possível partilha amigável com divisão desigual dos quinhões hereditários. Boa noite, eu sou Walter Lima. Em resposta ao STF, tribunais estaduais negam irregularidades nos pagamentos feitos a magistrados. As informações são sobre os meses de abril e julho deste ano. Marcelo Della Libera.
11: Os 7 tribunais brasileiros negaram irregularidades nos pagamentos a magistrados após cobrança do Supremo Tribunal Federal. As cortes do Paraná, Rio Grande do Norte, Rio de Janeiro, Maranhão, Distrito Federal, Rondônia e Goiás responderam ao ministro Alexandre de Moraes, que exigiu esclarecimentos sobre o cumprimento do teto constitucional entre abril e julho deste ano.
10: Herdeiros podem dividir bens de herança entre partes diferentes, desde que sejam maiores de idade, capazes e haja cessão de direitos hereditários. Esse é o entendimento do STJ, Fátima Uchoa.
12: Um homem falecido deixou dois irmãos como herdeiros, sendo um bilateral e o outro unilateral. Após o inventário, ambos fizeram acordo no qual o irmão unilateral receberia a maior parte dos bens. A Justiça de São Paulo recusou a homologação da partilha por entender que haveria renúncia parcial da herança, o que é vedado por lei. Mas a terceira turma do STJ considerou que o juiz deve verificar apenas se a vontade dos herdeiros foi manifestada de forma livre e regular, sem exigir que cada um receba a mesma parcela. Segundo a ministra relatora Nancy Andrighi, a partilha amigável prevista no Código Civil prestigia a autonomia dos herdeiros, exigindo apenas que eles sejam capazes, estejam de acordo com a divisão e sigam as formalidades legais.
10: Atenção, magistrados, servidores da Justiça do Trabalho e público em geral. TST promove seminário de precedentes.
12: A turma do STJ considerou que o juiz deve verificar apenas se a vontade dos herdeiros foi manifestada de forma livre e regular, sem exigir que cada um receba a mesma parcela. Segundo a ministra relatora Nancy Andrighi, a partilha amigável prevista no Código Civil prestigia a autonomia dos herdeiros, exigindo apenas que eles sejam capazes, estejam de acordo com a divisão e sigam as formalidades.

0: Seminário está marcado para os dias 2 e 3 de setembro na sede do TST em Brasília. O evento faz parte da Semana Nacional dos Precedentes Trabalhistas 2026. O encontro vai debater a formação e aplicação dos precedentes judiciais, que são as jurisprudências definidas pelo Tribunal Superior do Trabalho, que devem ser aplicadas em todos os julgamentos semelhantes na Justiça do Trabalho. Os painéis serão presenciais, mas depois vão ficar disponíveis no YouTube. Já os cursos são exclusivos para os magistrados e servidores com direito a certificado. Então, se você tem interesse em participar, logo mais as informações sobre as inscrições e a programação completa serão divulgadas nos canais oficiais do TST.
1: Resolução do TSE reúne regras sobre ilícitos eleitorais e condutas proibidas nas eleições 2026. O objetivo é que a disputa eleitoral se dê em condições de igualdade. Fábio Ruas.
2: As diversas irregularidades são divididas em seis grupos principais: abuso de poder, fraude, corrupção eleitoral, arrecadação de gastos ilícitos de campanha, captação ilícita de voto e condutas vedadas a agentes públicos. Para saber quais tipos de conduta caracterizam essas irregularidades, é só entrar no site tse.jus.br, acessar diretamente as resoluções ou a série de reportagens por dentro das eleições.
1: Justiça confirma a suspensão de novas licenças para Complexo Azulão, no Amazonas, até a realização de consulta prévia e estudos sobre povos indígenas. A ação foi proposta pelo MPF. Vanessa Pereira.
3: O Tribunal Regional Federal da Primeira Região, o TRF1, manteve por unanimidade a decisão que suspende as atividades e a emissão de novas licenças ambientais para o Complexo Azulão, empreendimento de exploração de gás natural da empresa Eneva S.A., localizado nos municípios de Silves e Itapiranga. A área é sobreposta ao território reivindicado como terra indígena Gavião Real. O TRF1 reafirmou que a ausência de homologação definitiva da terra indígena não afasta a proteção constitucional do território.
1: 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Uma boa noite, bom fim de semana e até segunda-feira.

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1: Eu sou Paula Groba.
2: E eu sou Ricardo Nakaoka.
1: E estes são os destaques de hoje do Jornal do Senado, que começa agora.
2: Sugestão de cidadão para simplificar tributação de profissionais liberais vira projeto de lei.
1: Projeto cria alerta nacional para ampliar buscas por pessoas desaparecidas.
2: Porte de arma para mulheres sob amparo da Lei Maria da Penha pode ser autorizado.
1: Boa noite.
2: Boa noite.
1: Uma ideia que nasceu da participação popular pode mudar a forma como profissionais liberais pagam impostos no Brasil.
2: A Comissão de Direitos Humanos aprovou uma sugestão apresentada no portal E-Cidadania para simplificar o regime tributário da categoria. O texto agora será transformado em projeto de lei. Repórter Patrícia Oliveira.
3: Um cidadão de Goiás sugeriu ao Senado a criação de um regime tributário simplificado para arquitetos e engenheiros que atuam como pessoa jurídica e não possuem funcionários. A sugestão recebeu mais de 20 mil apoios online e foi aprovada na Comissão de Direitos Humanos. O relator, senador Laércio Oliveira, do Progressistas de Sergipe, ampliou essa medida para todas as categorias de profissional liberal que trabalha por conta própria, chamado de microempreendedor profissional, ou MEP. Poderá optar pelo regime do MEP o profissional que tiver receita bruta anual de até 120 mil reais, com recolhimento mensal de 6% da receita bruta. A intenção é reduzir a burocracia, incentivar a formalização e diminuir a carga de impostos para quem atua sozinho na profissão. Como destacou na leitura do relatório, o senador Jaime Bagato.

0: do PL de Rondônia.
1: Os jovens profissionais que hoje operam na informalidade ou como pessoa física com carga tributária sufocante teriam uma porta de entrada viável para o mercado formal.
0: A sugestão aprovada será transformada em projeto de lei complementar.
2: E avançou no Senado um projeto que pode agilizar a regularização de áreas ocupadas irregularmente e melhorar as condições de moradia de milhões de brasileiros.
3: A proposta foi aprovada pela Comissão de Assuntos Econômicos e agora segue para a Comissão de Constituição e Justiça. O repórter Márcio Maturana tem os detalhes.
4: Mais de 5 milhões de domicílios no Brasil em 2022 estavam em assentamentos irregulares, como favelas, invasões, comunidades, loteamentos ilegais e palafitas, segundo o IBGE. Para enfrentar essa situação, a Comissão de Assuntos Econômicos aprovou um projeto que atualiza as regras de regularização fundiária para incluir novas diretrizes de reassentamento, planejamento urbano e de concessões urbanísticas. A proposta amplia a segurança de moradores em áreas de risco, facilita a regularização fundiária, permite maior participação da iniciativa privada, dá mais autonomia aos municípios, agiliza obras de saneamento e esclarece regras para evitar entraves na legalização dos espaços. O relator foi o senador Fernando Dueire, do PSD de Pernambuco.
5: Esses locais são marcados por ocupações desordenadas, falta de serviços públicos e infraestrutura inadequada, evidenciando a necessidade urgente de políticas públicas eficazes para regularização fundiária e melhoria da qualidade da moradia e, por conseguinte, da qualidade de vida das pessoas.
4: O texto de autoria do senador Chico Rodrigues, do PSB de Roraima, segue para a votação na Comissão de Constituição e Justiça.
2: E a Comissão de Agricultura e Reforma Agrária analisa um projeto que reduz o tamanho mínimo para o desmembramento de imóveis rurais. A proposta fixa esse limite em 5 mil metros quadrados, o equivalente a meio hectare. Hoje, a área mínima varia entre 2 e 5 hectares, conforme a região, e imóveis menores não podem ser registrados em cartório nem cadastrados no INCRA.
3: O relator da proposta é o senador Wellington Fagundes, do PL de Mato Grosso. Segundo ele, a mudança pode ampliar as oportunidades para as famílias que vivem no campo, estimular a geração de empregos, facilitar a comercialização da produção rural e contribuir para reduzir os conflitos fundiários.
6: Como relator, já tenho decisão de fazer um relatório favorável, porque tenho certeza que esse parcelamento de terras com 5 mil metros quadrados vai permitir geração de emprego, vai permitir paz no campo.
2: A Comissão de Segurança Pública pode votar o projeto de lei que autoriza o porte de arma de fogo para mulheres sob medida protetiva da Lei Maria da Penha.
3: A proposta, que já passou pela Comissão de Direitos Humanos, chega ao colegiado com a sugestão de que o porte seja transformado em posse caso a medida protetiva seja revogada. Repórter Bruno Lourenço.
7: O projeto de lei altera o Estatuto do Desarmamento para garantir o direito ao porte de arma de fogo a mulheres sob amparo de medidas protetivas da Lei Maria da Penha. O texto também reduz a idade mínima para 18 anos, tanto para aquisição quanto para o porte de arma pelas vítimas. O senador Plínio Valério, do PSDB do Amazonas, explicou que a situação vivida por mulheres ameaçadas justifica a concessão do porte.
8: A medida se justifica pelo princípio da legítima defesa e pelo direito à vida, ambos garantidos pela Constituição Federal. Em situações extremas em que a ameaça à integridade física é clara e presente, a possibilidade de portar uma arma pode funcionar como meio de defesa eficaz em um momento de emergência.
7: A Comissão de Segurança Pública pode acrescentar dispositivo para determinar que, caso a mulher perca o direito de portar a arma na rua, em virtude do fim de medida protetiva, ela mantenha pelo menos a posse, a fim de preservar o investimento na aquisição da arma e munição e protegê-la em casa ou no ambiente de trabalho.
2: E a Comissão de Direitos Humanos aprovou a criação de um alerta nacional para ajudar a localizar pessoas desaparecidas. Só no ano passado, o Brasil registrou mais de 85 mil desaparecidos, uma média de 233 casos por dia.
3: Pelo projeto, operadoras de telefonia vão enviar alertas gratuitos aos celulares de pessoas que estiverem na região do desaparecimento, mobilizando a população nas primeiras horas das buscas. A proposta também prevê parcerias com aplicativos de mensagens e redes sociais e segue para a Comissão de Segurança Pública.
2: A senadora Zenaide Maia, do PSD do Rio Grande do Norte, fez um apelo para que a população doe sangue e alertou para a queda nos estoques dos hemocentros. Ela lembrou que uma única doação pode salvar e beneficiar até 4 pessoas. A parlamentar destacou que, mesmo após o fim da campanha Junho Vermelho, a necessidade de doações continua para garantir o atendimento a cirurgias, emergências, tratamentos contra o câncer e outros procedimentos hospitalares.
3: Zenaide Maia também ressaltou que, durante as férias escolares, o número de doadores costuma cair, enquanto a demanda por transfusões aumenta. Além disso, criticou a chamada PEC do plasma, que propõe autorizar bancos de sangue privados a comercializar plasma humano, o que hoje é vedado pela Constituição.
9: A doação de sangue não é transação, não é negócio, não é mercado, é um ato de fé e solidariedade da humanidade.
2: E uma nova lei sancionada garante mais segurança a professores da educação básica da rede pública que queiram investir na própria formação. A norma assegura licença remunerada para cursos de especialização, mestrado, doutorado, qualificação profissional e pesquisas na área de educação.
3: A medida foi aprovada pelo Senado em junho e teve como relatora a senadora professora Dorinha Seabra, do União do Tocantins. Segundo ela, a Lei de Diretrizes e Bases da Educação já previa o direito à licença remunerada, mas não definia quais atividades poderiam ser consideradas aperfeiçoamento profissional. Com a nova lei, essas hipóteses passam a estar expressamente previstas, o que traz mais segurança jurídica e reforça a valorização dos professores.
10: Trata-se de reconhecer que o professor não é apenas receptor de conhecimento produzido pela academia, mas ele também é agente capaz de produzir saberes a partir da sua experiência profissional.
3: Com edição de Paula Groba e trabalhos técnicos de João Lira, o Jornal do Senado fica por aqui. Acompanhe agora as notícias da Câmara dos Deputados. Boa noite.
2: Boa noite e um bom fim de semana.
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11: 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Deputados estudam considerar peso do veículo no cálculo do IPVA.
13: Projeto autoriza governos a comprar produto ou processo inovador.
11: Comissões avaliam ação nacional de enfrentamento ao capacitismo.
14: Boa noite. Avança projeto na Câmara sobre a Política Nacional de Enfrentamento ao Capacitismo. A repórter Júlia Lopes nos conta quais são as medidas.
15: A Comissão de Defesa dos Direitos das Pessoas com Deficiência aprovou o projeto que institui a Política Nacional de Enfrentamento ao Capacitismo. A proposta, apresentada pelo deputado Duarte Júnior do Maranhão, tem como objetivo erradicar a discriminação contra pessoas com deficiência e promover a inclusão social efetiva. Pelo texto, o conceito de capacitismo é associado à definição prevista na Convenção Internacional sobre os Direitos das Pessoas com Deficiência, que reconhece como discriminação por motivo de deficiência, direta ou indireta, toda ação que resulte na violação de direitos humanos, na exclusão social e na restrição do direito à cidadania. O Brasil tem hoje mais de 14,4 milhões de pessoas com deficiência, o equivalente a 7,3% da população com 2 anos ou mais. Segundo a 4ª edição da pesquisa Udiversity, 72% das pessoas com deficiência que procuram emprego afirmam já ter sido alvo de capacitismo no processo de contratação. Isso significa que 7 em cada 10 profissionais com deficiência relatam ter enfrentado discriminação na busca por trabalho. O deputado Duarte Júnior destacou a importância de conscientizar a população sobre o tema e ressaltou que a legislação brasileira já prevê a discriminação como crime.
16: É fundamental uma política de enfrentamento ao crime de capacitismo. E esse enfrentamento passa por uma sanção, uma punição que preenche o caráter punitivo, coercitivo e pedagógico para desestimular essa prática. O crime de capacitismo já é previsto pela Lei Brasileira de Inclusão, mas estamos apresentando aqui na Câmara Federal duas propostas que transformam um crime de capacitismo num crime hediondo e também num crime inafiançável e prescritivo.
15: A proposta também estabelece que o governo federal deverá implementar a política, além de adotar outras diretrizes, como a realização de campanhas educativas e de conscientização sobre o capacitismo, o incentivo à inserção de pessoas com deficiência no mercado de trabalho e em todos os setores da sociedade, além do fortalecimento da educação e da cultura inclusiva. Na opinião da deputada Érica Cocai, do PT do Distrito Federal, que participou da discussão, a acessibilidade e a inclusão precisam estar presentes em todos os espaços.
17: Então, portanto, se nós vamos assegurar uma cidade onde todos os nossos direitos possam ser contemplados e tenham espaços fartos para que eles possam serem efetivados, não é permitido que nós tenhamos a exclusão de determinados espaços da acessibilidade. A acessibilidade tem que ser em todos os cantos onde nós exercemos essa mágica condição humana.
15: A proposta, que busca reduzir a discriminação e ampliar a conscientização da população sobre os direitos das pessoas com deficiência, segue agora para análise na Comissão de Finanças e Tributação. Da Rádio Câmara de Brasília, Júlia Lopes.
11: Habitação. A Câmara promoveu audiência para discutir os critérios de seleção para o Minha Casa Minha Vida Rural. Hildo Rocha, do MDB do Maranhão, resume que foram priorizados municípios com menor índice de desenvolvimento humano, maior população rural e maior déficit habitacional.
14: Hildo Rocha também cita ampliação dos investimentos em habitação rural e informa que cerca de 80 mil moradias já foram contratadas. O parlamentar acrescenta que 3 mil casas do Residencial Mato Grosso, no Maranhão, devem ser entregues nos próximos dias.
11: Meio Ambiente. Carlos Gomes, do Republicanos do Rio Grande do Sul, comemora a aprovação do projeto que amplia os incentivos fiscais destinados à reciclagem para fortalecer a economia circular. A proposta aumenta o limite de dedução do imposto de renda para estimular novos investimentos.
14: O parlamentar afirma ainda que a lei de incentivo à reciclagem já viabilizou centenas de projetos em todo o país e que o aperfeiçoamento da legislação vai ampliar a captação de recursos. Carlos Gomes pede o apoio dos deputados para a aprovação da matéria.
11: Transportes. Comissão da Câmara dos Deputados aprovou uma proposta que muda cálculo do IPVA para considerar peso do veículo. A repórter Paula Bittar explica qual a diferença para o sistema atual.
18: A Comissão de Constituição e Justiça da Câmara aprovou uma proposta que altera a base de cálculo do imposto sobre a propriedade de veículos automotores, o IPVA, para considerar apenas o peso do veículo e não mais o valor de mercado. O texto também estabelece um teto para a cobrança do imposto. O valor total não poderá exceder 1% do valor de venda do automóvel. Além disso, a proposta autoriza os estados a criarem descontos para veículos menos poluentes. Atualmente, o IPVA é cobrado pelos estados com base no valor de mercado do veículo calculado pela tabela FIPE, com alíquotas que variam entre 1% e 4%. O relator na CCJ, deputado Rodrigo de Castro, do União de Minas Gerais, apresentou parecer favorável à proposta, mas com uma mudança que retirou do texto o item que estabelecia um limite na despesa total anual do Congresso Nacional, das Assembleias Legislativas e da Câmara Legislativa do Distrito Federal, assim como dos Tribunais de Contas. Segundo Castro, esse item estabelecia parâmetros financeiros incompatíveis com a manutenção da autonomia administrativa e financeira dos entes federados. Mas o texto mantém um limite para gastos com propaganda institucional de todos os poderes e do Ministério Público de 0,1% da receita corrente líquida. Fica proibida a publicidade de caráter promocional ou pessoal. Com relação à mudança na arrecadação dos entes a partir de novas regras para o IPVA, o relator disse que a comissão, que ainda vai analisar a proposta, deverá se debruçar sobre o tema para avaliar os efeitos fiscais, federativos e orçamentários, inclusive quanto à eventual redução de receitas, a repercussão sobre a autonomia financeira dos estados e a necessidade de regras de transição capazes capazes de preservar a continuidade dos serviços públicos. Logo no início da reunião da CCJ, o presidente da comissão, deputado Leo Lomanto Júnior, do União da Bahia, disse que o debate é sobre a modernização do sistema tributário brasileiro.
19: É legítimo reconhecer que para milhões de brasileiros o veículo deixou de ser um bem de luxo há muito tempo. Para inúmeras famílias, representa instrumento de trabalho, fonte de renda, meio de transporte indispensável e condição para o exercício de atividades econômicas. Em um cenário de elevada carga tributária, é natural que o parlamento seja chamado a discutir se determinados modelos de tributação continuam atendendo aos princípios da razoabilidade, da justiça fiscal e da capacidade contributiva.
18: Já o deputado Helder Salomão, do PT do Espírito Santo, disse que a comissão especial deverá encontrar uma solução para a redução na arrecadação. E ele também acredita que a mudança poderá gerar uma distorção.
20: O cara que tem um caminhão velho, pesado, vai pagar um imposto maior do que o cara que tem uma Ferrari construída com fibra de carbono, levíssima. Então não podemos promover aqui uma distorção e privilegiar os ricaços, aqueles que vão poder comprar uma Ferrari, uma BMW.
18: O autor da proposta, deputado Kim Kataguiri, do Missão de São Paulo, por outro lado, afirmou que não falta de onde cortar para garantir a redução na carga tributária.
21: Nós temos para apresentar na comissão especial mais de 200 bilhões de reais em diferentes compensações que podem ser colocadas. Privilégio para cortar, seja tributário, seja de supersalário, seja de desonerações setoriais, não falta no nosso país.
18: A proposta que altera a base de cálculo do IPVA para considerar apenas o peso do veículo e não mais o valor de mercado ainda precisa ser analisada por uma comissão especial que deverá ser criada para esse fim e depois segue para a apreciação do plenário, onde precisará ser votada em dois turnos. Da Rádio Câmara, de Brasília, Paula Bittar.
11: Previdência.
14: Doutor Flávio, do PL do Rio de Janeiro, solicita aprovação de projeto de sua autoria que propõe o pagamento automático do salário maternidade pelo INSS logo após a apresentação do atestado médico ou certidão de nascimento.
22: Doutor Flávio afirma que o projeto reduz a burocracia e as longas filas enfrentadas pelas mulheres, evitando que muitas mães fiquem sem renda por 2 a 4 meses, justamente no momento de vulnerabilidade e aumento de despesas com o recém-nascido, como acontece hoje.
11: Desenvolvimento Regional.
14: Daniel Trizeciak, do PSDB, pede a liberação de 27 bilhões de reais da multinacional chilena CMPC em Barra do Ribeira, no Rio Grande do Sul. Segundo ele, a falta de conhecimento da realidade local e a burocracia travam a instalação da fábrica, que deve gerar mais de 12 mil empregos.
22: Uma ação civil pública do Ministério Público Federal questiona a falta de consulta a indígenas da região. Daniel Trizeciak defende, entretanto, o cumprimento da lei e o apoio ao maior aporte privado da história gaúcha para assegurar os trabalhadores e impulsionar o sul do estado.
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11: Votação.
14: A Câmara aprovou duas medidas provisórias, uma delas para subsidiar o custo do litro do diesel e a outra para ajudar na recuperação após as enchentes em Minas Gerais. O repórter Antônio Vital acompanhou a votação.
24: A Câmara dos Deputados aprovou duas medidas provisórias que autorizam o uso de dinheiro público para finalidades emergenciais não previstas no orçamento deste ano. Uma delas permite que a Agência Nacional do Petróleo, Gás Natural e Biocombustíveis, a ANP, use 10 bilhões de reais do orçamento para custear parte do preço do diesel, depois do aumento no mercado internacional provocado pela guerra entre os Estados Unidos e o Irã. Ao editar a medida provisória, o governo argumentou que o conflito tem o potencial de gerar um efeito cascata inflacionário, desabastecimento crescimento e comprometimento da atividade econômica. A medida provisória foi editada em março, 20 dias depois do início do conflito no Oriente Médio, com efeito imediato. Na prática, esse dinheiro está sendo usado para subsidiar 32 centavos por litro de diesel para os produtores e importadores do combustível, o que tem reflexo no custo final para o consumidor. O prazo para o subsídio termina no fim do ano, ou quando atingir um montante de 10 bilhões de reais. O deputado Tadeu Venere, do PT do Paraná, defendeu a necessidade de custear parte do preço do diesel.
0: Parte desses recursos vem justamente de um imposto, entre aspas, uma taxação sobre exportação, para evitar que nós tivéssemos uma disparada do preço do diesel. Lembrar que o diesel hoje movimenta praticamente 100% do transporte público. Lembrar que o diesel é responsável por mais de 80% de todo o transporte de carga no Brasil, seja ele rodoviário, seja ele ferroviário, seja ele por navios. Então é preciso que a gente olhe para esta medida que está sendo tomada como uma medida para proteger a população brasileira.
24: A segunda medida provisória aprovada autoriza o uso de 1,3 bilhão de reais para compensar danos causados pelas enchentes que afetaram em fevereiro a população de cidades como Ubá e Juiz de Fora, na Zona da Mata de Minas Gerais. Desse total, 500 milhões foram destinados à construção de 1.500 casas do programa Minha Casa Minha Vida. O restante será usado para custear ações para diminuir as consequências das mudanças climáticas, para assistência social e para financiar pequenas empresas da região. O deputado Hildo Rocha, do MDB do Maranhão, defendeu a importância dos recursos emergenciais.
1: Uma provisória importante que vem em socorro de Minas Gerais, da cidade, principalmente da cidade de Juiz de Fora, de Ubá, que precisavam de atendimento, famílias que sofreram com as enxurradas, com as enchentes que lá tiveram durante já deste ano, e também ainda aqueles do Rio Grande do Sul que precisavam de moradia.
24: As duas medidas provisórias foram enviadas para análise do Senado. Da Rádio Câmara de Brasília, Antônio Vital.
4: Agricultura. Daniel, do PT de Sergipe, é favorável a medidas emergenciais de apoio aos produtores rurais e preservação dos rebanhos. Ele informa que apresentou projeto de lei e indicações ao governo federal em busca de crédito para evitar prejuízos à economia regional.
5: João Daniel alerta para os efeitos das mudanças climáticas e da estiagem sobre a produção agropecuária no semiárido de Sergipe. De acordo com o deputado, a seca comprometeu grande parte da safra e ameaça a principal bacia leiteira do estado.
4: Economia. Florentino Neto, do PT do Piauí, defende o projeto que autoriza a União a criar uma empresa estatal para atuar na distribuição de combustíveis e gás de cozinha. A proposta também permite ampliar a participação pública em refinarias e outras estruturas estratégicas para abastecimento nacional.
5: No entendimento de Florentino Neto, a medida fortalece a soberania energética e protege o país em situações de desabastecimento. Ele considera ainda que a iniciativa contribui para a estabilidade da oferta de combustíveis, além de proteger os consumidores contra aumentos abusivos.
4: Dimas Gadelha, do PT do Rio de Janeiro, defende a criação da Terrabras, empresa pública destinada à pesquisa, exploração e processamento de minerais estratégicos. A estatal atuaria em áreas ligadas a terras raras e outros insumos utilizados na transição energética.
5: O deputado argumenta que a medida fortalece a soberania nacional, estimula a industrialização e a agregação de valor no país. Dimas Gadelha conclui que o texto prevê ainda mecanismos para ampliar o controle estatal sobre cadeias produtivas consideradas estratégicas.
4: Ciência e tecnologia. Comissão aprova projeto para compra pública de produto inovador. A repórter Sofia Peçanha tem os detalhes.
6: A Comissão de Ciência, Tecnologia e Inovação da Câmara dos Deputados aprovou o projeto que altera a Lei da Inovação para permitir que o poder público adquira produtos ou processos inovadores desenvolvidos com recursos de incentivo à pesquisa e ao desenvolvimento tecnológico. A proposta autoriza que contratos firmados pelo governo para atividades de pesquisa e desenvolvimento possam incluir cláusula que garanta a compra do produto ou processo inovador resultante desses projetos, inclusive nos casos de encomendas tecnológicas e transferências estratégicas de tecnologia. A deputada Maria do Rosário, do PT do Rio Grande do Sul, relatora na comissão, explicou que o objetivo é dar segurança aos investimentos em inovação.
25: Propõe resolver essa lacuna ou incluir dispositivo que
3: que trata da garantia de mercado para produtos e serviços resultantes de projetos contratados por meio de encomendas tecnológicas, conferindo previsibilidade e atratividade aos investimentos em inovação.
7: Segundo a justificativa, embora existam recursos públicos significativos aplicados em inovação por meio de editais de subvenção econômica e fundos tecnológicos, ainda não há mecanismos claros que assegurem mercado para os produtos desenvolvidos com esse apoio. Para a deputada Alice Portugal, do PSDB da Bahia, relatora na Comissão de Administração e Serviço Público, a mudança busca justamente superar essa limitação.
8: Esse dispositivo não tem sido amplamente aplicado, pois carece de mecanismos que garantam a continuidade dos investimentos e, consequentemente, o interesse do setor privado no desenvolvimento tecnológico como parceiro dos interesses públicos, traduzidos pelo avanço tecnológico do país a médio e longo prazo. É exatamente desse ponto que reside o objetivo dos projetos.
7: Os autores do projeto, a deputada Jandira Fegali, do PSDB do Rio de Janeiro, e outros parlamentares, defendem que, ao garantir a possibilidade de aquisição dos produtos desenvolvidos com recursos públicos, o texto amplia a segurança jurídica para empresas e instituições de pesquisa e fortalece a autonomia tecnológica do país. Atualmente, a Lei da Inovação estabelece mecanismos de fomento à pesquisa, mas não prevê de forma explícita a garantia de aquisição, pelo Estado, das soluções desenvolvidas. O projeto pretende fechar esse ciclo, fortalecendo a política de inovação e estimulando a consolidação de uma base produtiva nacional mais competitiva. Agora, o projeto que permite a compra pública de produto inovador financiado com recursos públicos segue para análise da Comissão de Finanças e Tributação. Da Rádio Câmara de Brasília, Sofia Peçanha.
9: Justiça.
10: Marcelo Moraes, do PL do Rio Grande do Sul, critica a operação realizada pela Polícia Federal na residência de Jair Bolsonaro por determinação do ministro Alexandre de Moraes. Para o deputado, a medida foi uma perseguição política e, segundo ele, não encontrou irregularidades.
9: Marcelo Moraes também questiona a atuação da Polícia Federal em outros casos envolvendo autoridades e familiares do ex-presidente. O parlamentar conclui manifestando solidariedade a Jair Bolsonaro e afirmando que o ex-presidente é alvo de perseguição política.
10: Termina agora o Jornal Câmara dos Deputados, produzido pela Rádio Câmara, com trabalhos técnicos de Everson Urani e apresentação de José Carlos Andrade e Márcio Aquilissardi. Uma boa noite para você.
9: Uma ótima noite. A Voz do Brasil volta na segunda-feira. Bom fim de semana.
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3: Olá, Sicredi Aliança anunciou a destinação de cerca de 2 milhões de reais do Fundo Social 2026 para 176 projetos sociais nos estados do Rio Grande do Sul, Santa Catarina e Espírito Santo. O anúncio foi feito na quarta-feira em Marau. No Rio Grande do Sul, 64 projetos foram contemplados com investimento de R$ 761 mil cada. Em Marau, 22 entidades serão beneficiadas: a Pabrim, Safurfa, Laranja, Fundação Assistencial e Cultural José e Lídia Fuga, Rotary Clube, Cefa, Clube Escoteiro Cacique Marau, Abesfa, Associação Marauense de Futsal, CTG Sentinelas do Pago, Casa da Criança, CPM EMEI Doce Criança, Corpo de Bombeiros, Ministério Semear, CPM da EMEI Paraíso Infantil, Escola Darwin Marozin, CPM da Escola Criança Feliz, CPM da Escola Mágico de Oz, Concepro, Centro de Treinamentos Aparó, CTG Felipe Portinho e Associação Patas Protetoras. Segundo a cooperativa, os recursos serão destinados a projetos nas áreas de educação, cultura, esporte, saúde, segurança, meio ambiente, inclusão social, inovação e empreendedorismo. Desde 2019, o Fundo Social já destinou mais de 5,8 milhões de reais para 562 projetos nos três estados de atuação da Sicredi Aliança. A matéria na íntegra com mais detalhes você pode acessar no vangfm.com.br. Direto da redação, Kelly Felipe.
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1: Ótima sexta, dia 10 de julho, um dia delicioso, dia da pizza. Tá no ar o nosso Patrulha do Consumidor. Vai comemorar o dia da pizza pedindo em casa? Fique atento se a pizzaria cobrar uma taxa de entrega abusiva sem avisar antes. Saiba que, pelo Código de Defesa do Consumidor, o valor do frete deve ser informado de forma clara antes da confirmação do pedido. Além disso, se a pizza chegar totalmente revirada ou fria, você tem o direito de exigir a troca imediata ou seu dinheiro de volta. Não caia em pegadinhas na hora da fome. Saboreie a sua noite exigindo respeito e cobrando seus direitos. O Patrulha do Consumidor de hoje fica por aqui. Tenham todos um bom final de semana e até mais.
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3: Olá a todos que nos acompanham na Rádio Vang. Tempo que segue instável nas próximas horas desta sexta-feira. Chove durante o sábado. Em geral, a chuva não tem grandes volumes, mas episódios passageiros de chuva forte ainda podem ocorrer entre hoje à noite e na primeira metade do sábado. Apesar desse cenário, o sábado ainda é ameno, com 14 a 19 graus em Marau. Já o domingo terá declínio da temperatura com vento sudoeste. Previsão de 11 a 14 graus o dia todo. Na semana que vem, inicialmente faz frio na segunda e terça-feira, que serão de predomínio de tempo firme. Temperatura que pode cair mais na terça, chegando aos 3 graus. E a partir de quarta, dia 15, entra em cena o vento norte, favorecendo o aquecimento. Devemos ter uma janela prolongada de domínio de ar seco por conta de um bloqueio atmosférico. E nesse período vai aquecer. A temperatura vai dar um salto e poderemos ter tardes de calor, de temperatura alta, que há semanas não ocorrem no Rio Grande do Sul. Da Metsu Meteorologia, Stael Cias.
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10: Oi, gente, final de semana chegando aí. 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E domingo, dia do engenheiro florestal. 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
3: Olá, eu volto com mais informação direto da redação. O ministro do Supremo Tribunal Federal, Flávio Dino, determinou o bloqueio de 119 milhões de reais em bens do presidente do PL, Valdemar Costa Neto. A decisão foi tomada após investigação da Polícia Federal que apura um suposto esquema de direcionamento irregular de emendas parlamentares. Segundo a Polícia Federal, mesmo sem exercer mandato, Valdemar teria influenciado a destinação de recursos públicos por meio de servidores da Câmara dos Deputados. A investigação aponta que cerca de 104 milhões de reais já foram pagos e que os pedidos de emendas teriam sido atribuídos a parlamentares de forma irregular. Além do bloqueio de bens, Dino suspendeu a execução das despesas relacionadas às emendas investigadas e determinou que a Câmara dos Deputados apresente em até 10 dias documentos sobre a tramitação desses recursos. A investigação teve início na Operação Transparência, deflagrada em dezembro do ano passado. Até o momento, a defesa de Valdemar Costa Neto não havia se manifestado sobre as acusações. Direto da redação, Kelly Felipe.
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4: Oi, oi, oi, que bom encontrá-los por aqui, ó, tem uma dica especial. Se você costuma passear com o seu gato e percebe que ele adora comer grama na rua, bom, saiba que esse é um comportamento natural, viu? Os felinos buscam as plantas para aliviar pequenos mal-estares, ajudar no processo de digestão e evitar o acúmulo de bolas de pelo no estômago. E para garantir que ele consuma uma vegetação limpa e livre de agrotóxicos, que tal cultivar uma própria graminha na sua casa? É, o seu gato vai amar ter uma saladinha fresquinha e segura, sempre à disposição para petiscar no fim de semana.
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0: E aí, tudo em cima? Cheguei nessa sexta-feira também. Oi, eu sou a Kelly Gomes e cada criança possui um jeito único de descobrir o mundo e absorver o conhecimento no dia a dia. Descobrir se o estilo do seu filho é mais visual, sensorial ou auditivo torna o momento dos estudos muito mais fácil e também produtivo. Para os pequenos que aprendem melhor ouvindo, uma excelente estratégia é gravar o conteúdo das matérias em áudio. Deixa que eles escutem a gravação várias vezes seguidas para fixar o aprendizado de forma natural e sem estresse. Potencialize os estudos com a técnica certa e você vai ver como ele decola, ok? Boa sexta-feira. Aproveitem juntos seu final de semana e não esqueçam que segunda-feira a gente volta a se encontrar. Tchau, tchau.
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8: Olá a todos que nos acompanham na Rádio Vang. Tempo que segue instável nas próximas horas desta sexta-feira. Chove durante o sábado. Em geral, a chuva não tem grandes volumes, mas episódios passageiros de chuva forte ainda podem ocorrer entre hoje à noite e na primeira metade do sábado. Apesar desse cenário, o sábado ainda é ameno, com 14 a 19 graus em Marau. Já o domingo terá declínio da temperatura com vento sudoeste. Previsão de 11 a 14 graus o dia todo. Na semana que vem, inicialmente faz frio na segunda e terça-feira, que serão de predomínio de tempo firme. Temperatura que pode cair mais na terça, chegando aos 3 graus. E a partir de quarta, dia 15, entra em cena o vento norte, favorecendo o aquecimento. Devemos ter uma janela prolongada de domínio de ar seco por conta de um bloqueio atmosférico. E nesse período vai aquecer. A temperatura vai dar um salto e poderemos ter tardes de calor, de temperatura alta, que há semanas não ocorrem no Rio Grande do Sul. Da Metsul Meteorologia, está Elcias.
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17: Oi, gente, final de semana chegando aí. Sexta-feira, dia 10 de julho, hoje é o dia da pizza. E também amanhã, sábado, dia 11, é o dia mundial da população. E domingo, dia do engenheiro florestal. E no Sinal Verde, prevenir é sempre mais barato do que consertar. 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Vamos à dica de hoje. O superaquecimento é um dos maiores perigos para o motor e costuma ser causado pela falta de água no radiador. 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
5: Os projetos do caderno de demandas elegíveis que irão compor a cédula de votação da consulta popular para a região do Coré de Produção foram definidos em assembleia na terça-feira, dia 8, em Passo Fundo. Segundo o presidente do Coré de Produção, Henrique Bertosso, a cédula de votação vai contar com 5 propostas, sendo que cada cidadão poderá votar em 5 itens e os mais votados serão eleitos. Dos eleitos, cada município poderá escolher para qual utilizará o recurso. Neste ano será destinado para a região o valor de R$2.057.000. Esse montante vai ser dividido igualmente entre os 21 municípios e também de forma igualitária entre as propostas contempladas. Os 5 projetos definidos para comporem a cédula de votação são: fortalecimento da agricultura e infraestrutura rural, recuperação de solos e aquisição de insumos. Número 2, fortalecimento e aparelhamento da defesa civil nos municípios. Número 3, programa de estruturação e organização da assistência social. Número 4, revitalização, ampliação e construção de infraestrutura para esporte e lazer. E número 5, desenvolvimento turístico. A votação será entre os dias 20 e 26 de julho pelo site da Consulta Popular. Direto da redação, Diene Gazola.
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6: Oi, oi, oi, que bom encontrá-los por aqui, ó, tem uma dica especial. Se você costuma passear com seu gato e percebe que ele adora comer grama na rua, bom, saiba que esse é um comportamento natural, viu? Os felinos buscam as plantas para aliviar pequenos mal-estares, ajudar no processo de digestão e evitar o acúmulo de bolas de pelo no estômago. E para garantir que ele consuma uma vegetação limpa e livre de agrotóxicos, que tal cultivar uma própria graminha na sua casa? É, o seu gato vai amar ter uma saladinha fresquinha e segura, sempre à disposição para petiscar no fim de semana.
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4: Olá a todos que nos acompanham na Rádio Vang. Tempo que segue instável nas próximas horas desta sexta-feira. Chove durante o sábado. Em geral, a chuva não tem grandes volumes, mas episódios passageiros de chuva forte ainda podem ocorrer entre hoje à noite e na primeira metade do sábado. Apesar desse cenário, o sábado ainda é ameno, com 14 a 19 graus em Marau. Já o domingo terá declínio da temperatura com vento sudoeste. Previsão de 11 a 14 graus o dia todo. Na semana que vem, inicialmente faz frio na segunda e terça-feira, que serão de predomínio de tempo firme. Temperatura que pode cair mais na terça, chegando aos 3 graus. E a partir de quarta, dia 15, entra em cena o vento norte, favorecendo o aquecimento. Devemos ter uma janela prolongada de domínio de ar seco por conta de um bloqueio atmosférico. E nesse período vai aquecer. A temperatura vai dar um salto e poderemos ter tardes de calor, de temperatura alta, que há semanas não ocorrem no Rio Grande do Sul. Da Metsul Meteorologia, está Elcias.
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0: Cheguei. Oi, eu sou a Kelly Gomes e tem dica materna, tá? Se o seu filho, por exemplo, anda reclamando de dores constantes nas pernas, canelas ou mesmo joelhos, mantenha a calma e o coração tranquilo. A famosa dor do crescimento é bem comum em crianças e adolescentes, afetando os dois lados do corpo sem causar danos aos ossos ou então aos músculos. Esse desconforto pode ser aliviado facilmente com um tratamento simples e também muito carinho em casa. Experimenta então fazer aí uma massagem suave na região dolorida, utilizando óleos corporais específicos para relaxar. Cuide do bem-estar de quem você mais ama. Essa fase passa, mas o carinho dela continua pela vida toda. Beijão, tchau, tchau.
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1: Maravilha, Gustavo.
0: Obrigado, Matias. 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
1: Deus ilumine você,
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1: Tá no ar o nosso Patrulha do Consumidor. Terminou de pagar as parcelas do financiamento do seu carro ou moto, mas o banco ainda não retirou a restrição do documento? Saiba que as instituições financeiras têm o dever de comunicar a quitação ao Detran em um prazo máximo de 10 dias úteis. Deixar o veículo preso na alienação fiduciária após o pagamento final é considerado uma prática abusiva perante a lei. Se o prazo estourou e o banco não resolveu, você pode acionar a justiça e exigir uma indenização. Valorize o seu suado patrimônio. Patrulha do Consumidor fica por aqui.
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1: Se você quer garantir uma distração maravilhosa e saudável para seu gato dentro de casa, então experimente abrir as janelas protegidas com telas de segurança. O olfato dos felinos é extremamente poderoso. Eles adoram explorar os novos odores que viajam com o vento a longas distâncias. Além disso, observar a movimentação externa da rua funciona como uma verdadeira televisão para o seu filho de quatro patas. Então permita que o seu bichano passe horas do dia se divertindo e estimulando os instintos naturais dele com total segurança.
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4: Olá a todos que nos acompanham na Rádio Vang. Tempo que segue instável nas próximas horas desta sexta-feira. Chove durante o sábado. Em geral, a chuva não tem grandes volumes, mas episódios passageiros de chuva forte ainda podem ocorrer entre hoje à noite e na primeira metade do sábado. Apesar desse cenário, o sábado ainda é ameno, com 14 a 19 graus em Marau. Já o domingo terá declínio da temperatura com vento sudoeste. Previsão de 11 a 14 graus o dia todo. Na semana que vem, inicialmente faz frio na segunda e terça-feira, que serão de predomínio de tempo firme. Temperatura que pode cair mais na terça, chegando aos 3 graus. E a partir de quarta, dia 15, entra em cena o vento norte, favorecendo o aquecimento. Devemos ter uma janela prolongada de domínio de ar seco por conta de um bloqueio atmosférico. E nesse período vai aquecer. A temperatura vai dar um salto e poderemos ter tardes de calor, de temperatura alta, que há semanas não ocorrem no Rio Grande do Sul. Da Metsu Meteorologia, Stael Cias.
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1: Eu

0: cheguei.
1: Oi, oi, eu sou a Kelly Gomes e tem dica materna, tá? Se o seu filho, por exemplo, anda reclamando de dores constantes nas pernas, canelas ou mesmo joelhos, mantenha a calma e o coração tranquilo. A famosa dor do crescimento é bem comum em crianças e adolescentes, afetando os dois lados do corpo sem causar danos aos ossos ou então aos músculos. Esse desconforto pode ser aliviado facilmente com um tratamento simples e também muito carinho em casa. Experimenta então fazer aí uma massagem suave na região dolorida, utilizando óleos corporais específicos para relaxar. Cuide do bem-estar de quem você mais ama. Essa fase passa, mas o carinho dela continua pela vida toda. Beijão, tchau, tchau.
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2: Se você quer garantir uma distração maravilhosa e saudável para seu gato dentro de casa, então experimente abrir as janelas protegidas com telas de segurança. O olfato dos felinos é extremamente poderoso. Eles adoram explorar os novos odores que viajam com o vento a longas distâncias. Além disso, observar a movimentação externa da rua funciona como uma verdadeira televisão para o seu filho de quatro patas. Então permita que o seu bichano passe horas do dia se divertindo e estimulando os instintos naturais dele com total segurança.
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1: 13.
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0: Roberto Sangalo. Te amo, mano.
1: Te amo, seu Jorge.
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1: 13h49.
2: Não, gatinho. Vai.

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6: Olá a todos que nos acompanham na Rádio Vang. Tempo que segue instável nas próximas horas desta sexta-feira. Chove durante o sábado. Em geral, a chuva não tem grandes volumes, mas episódios passageiros de chuva forte ainda podem ocorrer entre hoje à noite e na primeira metade do sábado. Apesar desse cenário, o sábado ainda é ameno, com 14 a 19 graus em Marau. Já o domingo terá declínio da temperatura com vento sudoeste. Previsão de 11 a 14 graus o dia todo. Na semana que vem, inicialmente faz frio na segunda e terça-feira, que serão de predomínio de tempo firme. Temperatura que pode cair mais na terça, chegando aos 3 graus. E a partir de quarta, dia 15, entra em cena o vento norte, favorecendo o aquecimento. Devemos ter uma janela prolongada de domínio de ar seco por conta de um bloqueio atmosférico. E nesse período vai aquecer. A temperatura vai dar um salto e poderemos ter tardes de calor, de temperatura alta, que há semanas não ocorrem no Rio Grande do Sul. Da Metsul Meteorologia, Stael Cias.
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13: Oi, eu sou a Kelly Gomes e tem dica materna, tá? Se o seu filho, por exemplo, anda reclamando de dores constantes nas pernas, canelas ou mesmo joelhos, mantenha a calma e o coração tranquilo. A famosa dor do crescimento é bem comum em crianças e adolescentes, afetando os dois lados do corpo sem causar danos aos ossos ou então aos músculos. Esse desconforto pode ser aliviado facilmente com um tratamento simples e também muito carinho em casa. Experimenta então fazer aí uma massagem suave na região dolorida, utilizando óleos corporais específicos para relaxar. Cuide do bem-estar de quem você mais ama. Essa fase passa, mas o carinho dela continua pela vida toda. Beijão, tchau, tchau.
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0: produção. Que honra demais poder estar aqui, viu?
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3: 4:48.

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1: Sabe aquele papo de bar? Dois amigos falando sobre amores mal resolvidos. Aquela pessoa que tá sofrendo, deprimida. Vem cá, meu amigo. Meu caso é diferente. Eu até tô sofrendo, mas eu tô vivendo.

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2: Tá no ar o nosso Patrulha do Consumidor. Terminou de pagar as parcelas do financiamento do seu carro ou moto, mas o banco ainda não retirou a restrição do documento? Saiba que as instituições financeiras têm o dever de comunicar a quitação ao Detran em um prazo máximo de 10 dias úteis. Deixar o veículo preso na alienação fiduciária após o pagamento final é considerado uma prática abusiva perante a lei. Se o prazo estourou e o banco não resolveu, você pode acionar a justiça e exigir uma indenização. Valorize o seu suado patrimônio. Patrulha do Consumidor fica por aqui.
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1: 5 e 6.

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1: 5 e 10.

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5: Olá a todos que nos acompanham na Rádio Vang. Chove durante o sábado. Em geral, a chuva não tem grandes volumes, mas episódios passageiros de chuva forte ainda podem ocorrer entre hoje à noite e na primeira metade do sábado. Apesar desse cenário, o sábado ainda é ameno, com 14 a 19 graus em Marau. Já o domingo terá declínio da temperatura com vento sudoeste. Previsão de 11 a 14 graus o dia todo. Na semana que vem, inicialmente faz frio, na segunda e terça-feira, que serão de predomínio de tempo firme. Temperatura que pode cair mais na terça, chegando aos 3 graus. E a partir de quarta, dia 15, entra em cena o vento norte, favorecendo o aquecimento. Devemos ter uma janela prolongada de domínio de ar seco por conta de um bloqueio atmosférico. E nesse período vai aquecer. A temperatura vai dar um salto e poderemos ter tardes de calor, de temperatura alta, que há semanas não ocorrem no Rio Grande do Sul. Da Metsul Meteorologia, está Elcio.
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9: Se você quer garantir uma distração maravilhosa e saudável para seu gato dentro de casa, então experimente abrir as janelas protegidas com telas de segurança. O olfato dos felinos é extremamente poderoso. Eles adoram explorar os novos odores que viajam com o vento a longas distâncias. Além disso, observar a movimentação externa da rua funciona como uma verdadeira televisão para seu filho de quatro patas. Então permita que o seu bichano passe horas do dia se divertindo e estimulando os instintos naturais dele com total segurança.
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6: Oi, sou Luana de Oliveira, chegando com o nosso horóscopo Áries, Touro e Gêmeos.
5: Áries.
6: Ariano, para você obter o que deseja, manobras muito complexas teriam de ser feitas e diante desse cenário, caberia fazer a reflexão de se vai valer a pena todo o esforço em nome dos resultados pretendidos. Faça a reflexão, viu, Ariano? A cor para hoje é o salmão.
5: Touro.
6: Olá, Touro, melhor mudar de posição várias vezes do que se agarrar a uma que não tenha consistência e que, de em vez de ajudar a administrar a situação, torna você alvo de todas as críticas e pedradas. O mundo está em construção. A cor para hoje é o vinho.
5: Gêmeos.
6: Olá, Gêmeos. A resistência piorará as coisas. Melhor navegar no fluxo dos acontecimentos hoje, o qual, diga-se de passagem, tende a ser muito louco. Dá para se divertir bastante no meio da loucura, se você não resistir. A cor para hoje é o rosa. Já, Câncer, Leão e Virgem.
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4: Oi, de volta na programação, você de Câncer, Leão e Virgem.
3: Câncer.
4: Oi, Câncer. O que era certo e seguro, agora é incerto e inseguro. Assim andam as coisas, porém nada disso deve preocupar sua alma, porque esse ritmo das coisas é apenas o fiel retrato de como anda o mundo de ponta cabeça. É assim. E a cor pra hoje é o preto.
3: Leão.
4: Oi, Leão. Há momentos em que é melhor agregar desordem e fazer o que deseja do que se comportar dentro dos parâmetros de adequação social. Em nome de não perturbar a ordem. Do jeito que o mundo anda, não compensa a adequação. A cor pra hoje é o roxo.
3: Virgem.
4: Olá, Virgem. Se ninguém souber o que você pretende de verdade, isso lhe dará vantagem, porque se seus movimentos caírem na boca do povo, aí você vai ter de explicar tanto que o processo todo vai perder a graça. A cor pra hoje é o creme. Já já, Libra, Escorpião e Sagitário.
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4: Olá a todos que nos acompanham na Rádio Vang. Chove durante o sábado. Em geral, a chuva não tem grandes volumes, mas episódios passageiros de chuva forte ainda podem ocorrer entre hoje à noite e na primeira metade do sábado. Apesar desse cenário, o sábado ainda é ameno, com 14 a 19 graus em Marau. Já o domingo terá declínio da temperatura com vento sudoeste. Previsão de 11 a 14 graus o dia todo. Na semana que vem, inicialmente faz frio na segunda e terça-feira, que serão de predomínio de tempo firme. Temperatura que pode cair mais na terça, chegando aos 3 graus. E a partir de quarta, dia 15, entra em cena o vento norte, favorecendo o aquecimento. Devemos ter uma janela prolongada de domínio de ar seco por conta de um bloqueio atmosférico. E nesse período vai aquecer. A temperatura vai dar um salto e poderemos ter tardes de calor, de temperatura alta, que há semanas não ocorrem no Rio Grande do Sul. Da Metsul Meteorologia, Stael Silas.
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9: Olá, de volta na programação, você de Libra, Escorpião e Sagitário.
0: Libra.
9: Oi, Libra, os interesses são divergentes, mas isso é esperado. Melhor aceitar a situação e lidar com ela da melhor maneira possível. Essa é uma condição passageira que não precisa ser valorizada. Vai passar, só isso. A cor para hoje é o cinza.
0: Escorpião.
9: Oi, Escorpião. As discórdias não devem se tornar protagonistas neste momento. Sua alma precisa passar o mais rapidamente possível por essas condições. E a única maneira de o fazer é continuar batendo na tecla da produtividade. E a cor para hoje é o azul claro.
0: Sagitário.
9: Oi, Sagitário. As tarefas se sobrepõem e o melhor a fazer é assumir a dianteira e realizar o máximo possível no exíguo tempo de hoje. Não importa que as coisas aconteçam de forma desordenada, o que importa é fazer. Já, Capricórnio, Aquário e Peixes.
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6: Oi, de volta com as últimas dicas astrais, Capricórnio, Aquário e Peixes.
5: Capricórnio.
6: Oi, Capricórnio, se a realidade não se ajusta às suas expectativas, cuide para não mandar a realidade para o espaço e colocar suas fantasias no lugar dela. Há coisas que precisam acontecer e que adquirem sentido ao longo do tempo. A cor para hoje é o pink.
5: Aquário.
6: Olá, Aquário, que as coisas não aconteçam de acordo com seus planos não significa que estejam desandando. Prepare sua alma para mudanças de rumo e estratégias, se desapegando do roteiro concebido inicialmente. Assim será melhor. A cor para hoje é o marrom.
5: Peixes.
6: Oi, peixes. A desordem é aceitável, porque convivem realidades muito diferentes entre si e, em vez de conflitar, apenas produzem desordem. Por isso, aceite logo esse nível de desordem sem se queixar. Ou prefere o conflito? A cor para hoje é o prata. Galerinha, obrigada pela companhia. Beijo e até a próxima. Tchau.
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9: Essa música é o seguinte. Essa música é a história daquele casal que tá quase terminando, mas não sabe se terminou ou não.

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7: Olá a todos que nos acompanham na Rádio Vang. Chove durante o sábado. Em geral, a chuva não tem grandes volumes, mas episódios passageiros de chuva forte ainda podem ocorrer entre hoje à noite e na primeira metade do sábado. Apesar desse cenário, o sábado ainda é ameno, com 14 a 19 graus em Marau. Já o domingo terá declínio da temperatura com vento sudoeste. Previsão de 11 a 14 graus o dia todo. Na semana que vem, inicialmente faz frio, na segunda e terça-feira, que serão de predomínio de tempo firme. Temperatura que pode cair mais na terça, chegando aos 3 graus. E a partir de quarta, dia 15, entra em cena o vento norte, favorecendo o aquecimento. Devemos ter uma janela prolongada de domínio de ar seco por conta de um bloqueio atmosférico. E nesse período vai aquecer. A temperatura vai dar um salto e poderemos ter tardes de calor, de temperatura alta, que há semanas não ocorrem no Rio Grande do Sul. Da Metsul Meteorologia, está Elcio.
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5: Olá a todos que nos acompanham na Rádio Vang. Chove durante o sábado. Em geral, a chuva não tem grandes volumes, mas episódios passageiros de chuva forte ainda podem ocorrer entre hoje à noite e na primeira metade do sábado. Apesar desse cenário, o sábado ainda é ameno, com 14 a 19 graus em Marau. Já o domingo terá declínio da temperatura com vento sudoeste. Previsão de 11 a 14 graus o dia todo. Na semana que vem, inicialmente faz frio na segunda e terça-feira, que serão de predomínio de tempo firme. Temperatura que pode cair mais na terça, chegando aos 3 graus. E a partir de quarta, dia 15, entra em cena o vento norte, favorecendo o aquecimento. Devemos ter uma janela prolongada de domínio de ar seco por conta de um bloqueio atmosférico. E nesse período vai aquecer. A temperatura vai dar um salto e poderemos ter tardes de calor, de temperatura alta, que há semanas não ocorrem no Rio Grande do Sul. Da Metsul Meteorologia, está Elcias.
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0: dia, alô você, estamos de volta neste sábado, dia 11 de julho de 2026, outro dia, um solaço, coisa assim, hoje o tempo sombrio, que nem dizia o cara, sombrio ali perto de, da praia, né?
1: É.
0: Sombrio lá. Pra Corimetal, Centro Esportivo Perimetral, loja Andrioli, restaurante, churrascaria Marodinha, alô Marcelo. É Marcelo, né?
1: Marcelo.
0: Prate Contabilidades, alô.
1: E não é só cupim que tem lá, né? Não é só cupim.
0: Servini Telentúlio vai ter muito serviço quando a dupla Grenal voltar. Esse é o ponto e contraponto. Bom dia, Rafael.
1: Bom dia, meus amigos. Mandar um abraço pro Celcinho, eu atravessei, né? O Luigi ia dar uma mijada, né? No cara atravessar os comerciais, né? Que coisa feia, mas um abraço pro Celcinho, pro Servini também, Servini, nós estamos de reforma lá no escritório, Servini nos atendeu muito bem também, um grande abraço para todo mundo, e vamos lá, vamos que vamos. Tá, já estamos estranhando aí, porque era futebol todo dia, agora tem dia que não tem futebol, eu já tô estranhando.
2: É, bom dia pro nosso amigo Guilherme de Abreu, como é que você tá, meu amigo?
3: Udo, tudo ótimo, um bom dia pra Timito, Pastre, Lancaster, deve chegar na sequência também, um ótimo dia, um bom dia especial para quem nos acompanha nessa manhã chuvosa de sábado. Chegou Lancaster já.
0: Reta final
1: da Copa do Mundo.
0: Copa do Mundo.
1: Hein?
0: Bom, os meus palpites.
1: Tudo errado.
0: Bom, meus.
1: Não tem como errar.
0: Chegou quebrando tudo.
1: No fim. É, no
0: tem
1: fim,
0: que ser assim mesmo. Tem que quebrar. Chutar o pau na mão.
1: É. No fim, o que não tinha. A única pessoa que não tinha razão.
4: Era quem?
1: Carlo Ancelotti. Ele disse que não seria. Que a Copa não seria a Copa dos protagonistas, e ao contrário, né? Os protagonistas dessa vez tomaram conta da Copa do Mundo e os grandes times vão chegar na semifinal, provavelmente, e liderados por grandes jogadores. Isso que é o interesse. Tá com frio, Lancaster Forest? Ligando o ar-condicionado, hein?
0: Bom, eu vou apresentar aqui.
4: Protagonista.
1: Puxou, Pazedé, dá bom dia, dá o teu bom dia.
4: Bom dia. Eu queimei o assado hoje. Tô que nem o tio do Brasil chegando atrasado.
0: Ficou fazendo a lalala?
4: Não.
0: Não? Então tá bom. Foi no
4: pastelzinho. Chimarrão mesmo.
0: Ah, no pastelzinho. Bom, todas as.
4: É, Guilherme.
0: As possibilidades de acerto que foi água abaixo, que a gente sempre botou o Brasil, né?
1: Por isso.
0: Na frente de.
4: Queremos só o Brasil também.
0: É.
1: É.
4: Quem mais?
0: Alemanha.
4: Não, isso nem estava na última que nós fizemos. A Alemanha já estava fora.
0: Já estava fora, na última. Não, estou dizendo que desde o começo que a gente fez.
4: Não, a gente não, tu fez isso.
0: Não, que eu fiz.
4: Ah, tá.
0: Não, agora ele vai dizer que a Alemanha, que o Uruguai, que esses aí, desde o começo, não iam estar nem na fase de grupo, porém.
4: Não, ninguém falou isso.
0: Tá
4: só
0: bom.
4: Que tu disse que a gente fez, não? Foi isso que tá ali? Foi
0: ah, isso fez. Aqui fui eu.
4: O claro. Que a gente fez foi aquele dia, nós cinco aqui, seis.
0: E pois é, erramos tudo. Eu tava
4: não erramos como... tudo. Erramos o Brasil e quem mais?
5: São os mesmos, todo mundo afirmou.
1: Claro, tá só a questão do Brasil, né? Colômbia, porque nós, como é que o cara vai jogar contra o Brasil? É bravo?
0: E o México também, né? Nós botamos o México.
1: Sabe que lá no colégio estamos fazendo. Lá no colégio. Última. Lá no colégio estamos fazendo no Cristo Rei, um abraço para as irmãs, todos os meus professores, tudo, estavam fazendo um bookmaking. Então todo mundo estava envolvido, os pequenos, em botar um palpite pro jogo. E a minha menorzinha, a Rafaela, queria botar Noruega, né? Noruega é isso? Noruega 2-1, Noruega 3-1. Por que, mãe? Mana, não, aquele atacante lá é muito grande, é muito forte. Você imagina, mana, ninguém joga contra o Brasil, né? Se ela tivesse jogado, ela tinha acertado, olha aí.
4: Por causa do pai, ela errou.
1: Ela errou, disse, não.
0: Porque tu não foi.
1: Não jogar contra o Brasil, né? Falei pra
0: apostar
1: ela.
0: Apostar nas bets.
1: Mas eu ganhei, eu mandei pra vocês no grupo ali, eu ganhei mais de 2,5 gols. Eu apostei e acertei no jogo do Brasil e apostei, ambos marcam e acertei também. Não joguei.
4: Porque tu errou, daí os outros escondeu. Tu não passou.
1: Só joguei isso aí.
4: Só?
1: Sábado eu falei que eu ia jogar só. Eu ia jogar o quê? Mais que 2,5. Ambos marcam. Acabei jogando, ambos marcam e mais que 2,5. E acertei os dois. O resultado, quem ia ganhar, eu não joguei.
0: Eu vou aqui no palpite, no meu, vou dizer o meu agora, porque agora ninguém é mais. Quando era, é meu.
1: Se podia acertado, daí podia.
0: Era França e Brasil, né? Eu tô com medo dos maledetos.
4: Quem é os Maledetto?
0: Os Maledetto?
4: Os irmãos?
0: Os irmãos?
4: Não.
1: Eu acho que a final antecipada da Copa do Mundo vai ser Espanha e França, né?
4: Com certeza.
1: Espanha e França.
0: É, mas.
1: A Argentina tem chance, claro que tem. Bastante chance, inclusive.
4: O Argentina ganhou 3-2 de quem? A última que virou?
0: Marrocos.
4: Marrocos. O Marrocos foi muito.
0: Ah, não, né? Do Egito.
1: Egito.
4: Egito. Boa, pior ainda. Não, pior ainda. Não. O Egito foi muito. Como é que se diz? Muito. Hã?
0: Não.
4: É, não era
0: amador.
4: Não,
0: foi
4: não.
0: Juvenil. Queria... Foi...
1: Facilitão.
4: Eu queria dizer que foi muito inocente, mas não é inocente a palavra que eu queria pular. Porque quando o Messi caiu pro lado direito lá, que quase foi um ponteiro direito. Não ia nele. Ele recebia sempre a bola pela direita. Ele não poderia receber a bola. Aí ele recebia uma bola e iam fazer. Até a marcação dupla faziam. Mas não adianta fazer a marcação dupla. Olha aquele da Espanha, o.
0: Yamal. Nunca vai mal aquele.
4: É.
0: Yamal, agora tá bem.
4: E não tá jogando bem, né? Mas tá. Ele joga muito mais do que tá jogando. O Yamal, quando ele dominava a bola, já tinha dois em cima. Não, do Messi, o jeito deixava ele lá na ponta direita, na perto.
0: Mas tu não se lembrou de nada.
1: O Vini Júnior, dobraram a marcação no Vini Júnior e terminou. Foi isso que a Dinamarca fez.
0: Tu não se lembrou de nada que o Alan
1: recebeu? Dinamarca. Noruega, meu Deus. É muito país.
4: Mas aí, o segundo gol, sim, mas aí já tava morta a cobra lá, tava um desesperado. Mas eu tô dizendo, quando o Messi tava jogando pelo meio, que a marcação do Egito tava toda concentrada no meio, o Messi não apareceu no jogo. Dava os toquezinhos ali, tentava entrar na área, tentava driblar, tentava dar o passe, tentava meter a bola, não conseguia. Quando tava 2-0, e ele, literalmente, ele abriu na ponta direita. Você pode olhar o vídeo e veja quanta distância, e o lateral esquerdo fechava quase dentro da área, quando a bola tava do lado de lá. E ele fechava, e o Messi ficava livre. Ah, mas ele tá lá na ponta direita. Lá que saiu o cruzamento do primeiro gol. Ele tava lá quando ele cruzou e depois veio para chutar para fazer o segundo.
1: Mas esse que é o grande segredo quando um time encontra defesas bem colocadas, né? E isso que às vezes nós ficamos bravos, que Inter e Grêmio não conseguem fazer. Encontram um time fechado, não conseguem derrubar, né? Tu vê como é que é todo
0: eles
1: um esquema. É tudo pensado, isso. Tudo pensado.
0: Isso.
1: O lateral vem mais pro meio. Aí quando a bola vai para a direita, toda a defesa tende a se deslocar para a direita, abrindo espaço na esquerda. E assim que vai, assim que funciona, né? Assim
0: não,
1: que se quebram defesas.
0: Comentarista lá dizer que quando eles fazem, abre os dois pontos para largar o campo.
1: É.
0: Eles,
1: é
0: dizem, eles dizem.
1: Então a Argentina também tem muito mérito com relação a isso, né? O Messi é um ET, né? Todo mundo brinca com esse termo, mas é verdade, né? E mais.
0: Estava
1: podre de cansado, mas não desistia, né? Tu via na cara dele que ele tava cansado, mas
4: tava. Mas é aí que eu disse que o Egito foi muito inocente em deixar o Messi dominar a bola para depois fazer a marcação.
0: Eu
4: se sou treinador, eu já digo, tu não. Se ele for para fora tomar água, tu toma água junto com ele. Gruda, tá 2-0 para ti, cara.
0: A questão do Egito. Gente, cai no campo. Hein?
1: Sim, mesmo não depois que tivesse tomado o primeiro.
4: É isso que eu
1: tivesse
4: dizendo.
1: Tomado o primeiro, né? Não podia ter. É. Né? Podia ter se tentado segurar de algum jeito pra não.
0: E aí, no terceiro gol, a passividade que eles voltaram, o cara recebeu a bola lá no outro lado, olhou, cruzou na cabeça do cara. Tinha 2 ou 3 ali só. Volta todo mundo! É.
4: Olha, deixa. Essa semana aqui eu fiz no meu comentário, eu li um trecho de uma crônica aqui. E o público que ouve é diferente no sábado. E eu preciso ler de novo. Porque é exatamente o que eu penso sobre o que está acontecendo na Copa do Mundo. E o que pode acontecer e o que vai acontecer. Quem escreve é o Diogo Olivier. Não gosto dele. Tenho minhas restrições, não é que não gosto, tenho minhas restrições de muitas e muitas e muitas vezes do que ele fala e do que ele escreve. Mas o que ele escreveu na quinta-feira, e eu tive a oportunidade de ler no meu comentário de quinta, e eu vou reler de novo aqui agora, é exatamente o que eu penso. Eu gostaria de compartilhar com
6: com vocês e com o ouvinte. O título é Muito Melhores. E aí ele começa, vocês, um dos dois, três, viram isso aqui? Não.
1: Não, estamos te ouvindo.
2: Estamos te ouvindo.
6: É futebol. Inúmeras vezes o melhor perde o título. Aconteceu em 1954 e em 1974, com Hungria de Puskas e a Laranja Mecânica de Cruyff. As duas últimas verdadeiras revoluções no futebol. Também com o Brasil em 1982. Essas três seleções não foram campeãs, mas são tão ou mais lembradas do que as vencedoras. A França de Mbappé, Doué, Dombelé, Dembélé e Ulysse navega por estes mares. A classificação fácil à semifinal 2-0 no Marrocos é mais uma prova. Mbappé errou o pênalti. Mas e daí? Não desaba como o Brasil de Bruno Guimarães. Fez 16 gols, tomou 2, saldo 14. Joga sem esforço. A França só perde essa Copa para ela mesma, ou para a Espanha, se Lamine e Yamal desabrochar. A França é o melhor time, de longe. Então, li essa crônica, me identifiquei com aquilo que eu estou pensando, e principalmente quando ele cita na crônica dele ali, quando ele cita a França, de Mbappé, Doué, Dembélé, Ulysse. Se um desses jogadores, se dois desses jogadores citados aqui.
2: Não disse o Rabiot, não disse o outro.
1: Não, esses quatro são os
6: fora
1: quatro.
6: O resto, esses são os
1: fora de série, né?
6: Os top. Dois deles, não precisa um. Dois desses jogam mal, tem mais dois para desequilibrar. Esse é o segredo. A Espanha tem? A Espanha tem esse menino Yamal, que vem de recuperação, que mostra que falta ritmo de jogo, mas que é cracaço. 18 anos, cracaço.
2: Eu acho o Estevão.
6: Mas é ele, quem mais?
2: Eu acho que o Estevão é parecido ao futebol do Estevão, como eu sei.
6: Esse aquele Yamal. Que era do Palmeiras?
2: Isso.
6: É, eu gosto muito dele, que é o que vai estar na Copa de 1930, se Deus quiser. Mas, enfim, analisem a França. Ah, vão marcar o Mbappé. Quem é que não vai marcar agora, por exemplo? Quem é que dessas seleções que vai sobrar hoje, já sobrou duas, vai sobrar mais duas, quem dessas quatro, dessas três seleções que vão jogar contra a Argentina, não vão ter um cuidado especial sobre o Messi? Quem? A mais do que especial, não é só especial, tem que ser uma coisa a mais, tem que ser uma coisa a mais. Ele não pode dominar a bola, ele não pode receber a bola, ele tem que, tentou passar, faz a falta, mata a jogada.
2: Mas é que vão ficar o jogo inteiro batendo, porque tem que ser assim. É Copa do Mundo, meu amigo, que nem
6: diz. Como é que fez o Paraguai?
1: Paraguai. A brincadeira com o Paraguai nessa. O Paraguai entrou para jogar uma Libertadores e a França entrou para jogar uma Champions. E jogou firme o Paraguai. Eu acho.
6: Firme nisso.
1: E eu acho que assim não demais, bateu, né? Mas jogou firme.
6: Jogou firme. Eu até acho que bateu, mas não foi aquela batida de maldade. Foi aquela batida de parar a jogada, de não deixar a jogada avançar. Não vi assim uma certa. Ou todo mundo. Então, mas bateu bastante. Jogou uma Libertadores.
2: Isso. Vocês vejam que a gente fala do. Do Egito, do Paraguai, desse outro, daquele outro, que ele joga. Eu fui ver a estatística ali, o Brasil foi o que menos andou.
1: É, menos correu em campo.
2: Que menos correu em campo. Você, vamos fazer o cara lá, um time lá andou 10 quilômetros e andou uns 2, 3 aí, o quê? Troteando. Então, assim, começa por aí. Nós temos que parar com esse. Nós temos que tomar um chá de banco que nem a Itália, para nós aprender a chegar nas Copas e dizer assim, não, o Brasil é o favorito, o Brasil ganha de todo mundo, o Brasil é não sei o quê. Mas a gente se ilude todos os anos.
1: Eu fui procurar o Paraguai e França, ó, Paraguai fez 13 faltas no jogo, inteiro. É pouco?
6: Até pouco, eu achei.
1: E não, França fez mais 11 faltas.
6: Pois é.
1: Então, quer dizer, não, isso que eu quero dizer assim, eu nem tinha olhado isso aqui. Eu, a impressão que eu tive do jogo é que eles jogaram firme, mas não, né? Não foram desleais, não
6: também
1: não
6: acho.
1: Bateram,
6: também
1: sabe?
2: E tem que dar um crédito para a arbitragem também.
1: Sim.
2: Que a grande maioria não dá qualquer faltinha.
1: Claro, essa diferença, né?
2: Da arbitragem. Andar, fluir.
6: Muito, deixaram muito, muito bem. Muito da, inclusive aquela história do VAR, né? Deu para ver nessa semana aqui vários lances de interpretação. Hã? Vários lances de interpretação de que no próprio jogo da Argentina com o Egito, quando deu o segundo gol do Egito, que foi anulado. Que marcaram a falta lá no nascedouro, lá na lateral direita do Egito, né? E esses erros, nós já comentamos aqui junto, esses erros vão continuar acontecendo. Erros de interpretação. Erros de que um árbitro acha que bateu na mão, outro acha que foi falta, outro. Isso é interpretação. O que não vai, e graças a Deus terminou. E graças a Deus terminou, é a questão da linha, questão do impedimento, a questão do dentro da área, a questão do. Tudo isso deu para ver que vai terminar. Eu espero, ainda não vi nada, vi antes da Copa, de que aqui seja aplicado agora aqui no Campeonato Brasileiro na semana, na outra semana.
2: Inclusive, eu vi um comentário aí que vão. Os que não tiver, acho que vão ter que trocar de campo, uma coisa assim.
6: Pois é.
2: Fala, Guilherme.
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3: Estamos de volta. O assunto nos bastidores é cidadania. Estamos se preparando para a próxima Copa. O Carlito e o Luiz deram esperança, vão fazer o sorteio. Eu já vou com a próxima, se não me engano, é Espanha e Portugal. E Marrocos?
4: Espanha, Portugal e Marrocos.
5: Essa.
4: Essa é boa de ir.
5: Essa seria interessante aí.
4: Essa é boa.
3: Lá, que nem dizia o meu amigo.
5: Não precisa se apertar com a língua?
4: Nada, né? Tudo perto, mais perto. E essa de onde eles estão hoje é um terrível de longe.
3: Pois é.
5: E eles fizeram até, né, uma avaliação de. Acho que a França foi a que menos viajou, a Espanha foi. Porque às vezes tem que atravessar os Estados Unidos, ou sair do México e.
3: Se eu não me engano, que eu estudei, não estudei muito, mas é ali entre a Espanha e o Marrocos, é 13 quilômetros, é o Estreito de Gibraltar ou o Canal de Suez ali? Eu acho que é o Estreito de Gibraltar, né? É Gibraltar, sim. É assim.
4: Com vocês? Daí,
5: um abraço para esse professor
3: do lado de geografia.
4: Do lado das Ilhas Canárias. Quem foi professor de geografia?
3: Não, mas eu estou dizendo uma coisa séria.
4: Sabe dizer que foi teu professor? Eu não me lembro do meu professor de geografia.
3: Geografia não me lembro.
4: Ah, me lembro, acho que foi o professor Marafão. Deixa eu levantar um assunto aqui que é polêmico e levaria muito tempo para nós falar sobre isso, mas deixa eu levantar, até porque eu recebi um vídeo agora, não sei se vocês receberam, do Amilcar Portolucci, que é nosso ouvinte, que ouve.
3: Um abraço ali pro Milk.
4: É, que ouve todos os dias meus comentários e tal, e às vezes me auxilia. Quando eu tô na metade do meu comentário, ele me manda, quando deixa uma coisa em dúvida, só que não dá tempo de colocar no ar. Mas o Amilcar tá lembrando, e eu quero fazer esse pensamento junto com vocês. Nós não vamos achar. Não vamos aqui procurar quem é culpado, quem não é culpado do desastre.
3: Mas tem, né?
4: Do desastre da última Copa. Nós temos que procurar olhar o que está acontecendo nas últimas Copas, não na última apenas.
3: Temos hexa de não ganhar já.
4: Então vamos lá. Olhe o que está virando estes jogadores. Vamos começar por Marau aqui. Eu sei que vai criar um certo mal-estar. Vamos começar por Marau. Nós tínhamos antigamente aqui em Marau joga pesada, jogando futebol na rua, no asfalto.
3: Não tem mais campo?
4: Na terra, no campo de terra. Nós tínhamos antigamente gurizada que se reuniam para ir jogar. E se não tinha campo de grama ou de terra, ou iam jogar no asfalto, na frente de casa, colocavam dois golzinhos e jogavam. Hoje.
3: Anoitecia, as pessoas jogando na rua.
4: Hoje, se você tirar as escolinhas, todas que tem aqui em Marau, todas as escolinhas, se você tirar fora, quem que vai jogar futebol? Se não existisse escolinha. O meu neto, por exemplo, que vai em duas escolinhas, tu acha que ele ia preferir ficar em casa jogando o celular, brincando com o celular, ou sair pra rua arrumar mais 5, 6, 10 companheiros e jogar?
3: Fica em casa.
4: Fica em casa. Hoje a maioria que disputa, a maioria que disputa, que vai.

0: fazer uma atividade de futebol ou qualquer atividade esportiva, vai porque tem as escolinhas, porque tem o campeonato, tem o jiu-jitsu, tem o judô, tem um monte de coisa que tem osso, professor. Antigamente não tinha nada disso.
1: Karatê, tem o vôlei, tem.
0: Hoje, se você vai olhar aqui no município de Marau, de Campinhos, inclusive do próprio município, não tem mais campo de grama, é campo de sintético. É sintético. Por quê? Porque é mais cômodo você cuidar, porque estraga menos, porque
1: manutenção,
0: tudo em ritmo daquilo que é mais fácil para fazer. E tem uns campos de grama artificial aí, bonitos, vários, tem vários. Se tu vai olhar lá no Parque do Rodeio, você lá também tem, né?
1: Sim.
0: Um suplementar é
1: de grama e outro sintético.
0: E outro sintético, porque o sintético é mais fácil e tal. Então, nesse próprio vídeo aqui que o Amilcar tá me mandando, ele fala, eu tô olhando ele aqui, tá sem volume, mas ele fala realmente quando o Ronaldinho Gaúcho, quando o Ronaldo, quando o Neymar, quando vários jogadores jogavam as peladas deles em campos de terra. Eu joguei em campo de terra, moço.
1: Quem que na jornada da nossa idade, todo mundo jogou, né?
0: Tinha lá no São Cristóvão, aonde hoje é o onde tinha a Bevela antigamente, hoje é o mercado
1: Cotrijal,
0: lá era o campo do Juventude.
1: Sim.
0: E era campo de terra.
1: Joguei lá.
0: 100% terra.
1: Não, algumas graminhas.
0: Não tinha mito, não tinha grama, não tinha, era uma terra vermelha, era uma terra vermelha de cabo a rabo, como se diz.
1: Quando eu joguei
0: lá. Claro, tinha o campo do Grêmio, tinha o campo do Guarani.
1: Acho que eu joguei uma vez lá e tinha nos cantinhos, graminhas.
2: É, sabe,
1: tinha o capitão lá?
0: Tinha o capitão.
1: Sim,
0: tinha o capitão. Hoje, se você vai olhar, além da dificuldade de encontrar campinho, você não encontra mais espaço. Antigamente, mas isso eu sei, vamos dizer, mas isso faz parte do desenvolvimento do mundo. Eu sei disso. Tinha terrenos baldios que se ia jogar, que se pulava cerca e pegava a bola e arrumava meia dúzia de moleque.
1: As velhas aqui, a bola.
0: Para ir jogar.
1: Nas hortas.
0: Eu jogava na casa do Vitor Hugo e em seguida a bola caía do lado de lá do vizinho. Entendeu? Tinha isso antigamente. Hoje, e eu boto meus netos junto. Hoje é melhor, mais fácil para eles pegar o celular e ficar em casa jogando aquela porcaria lá. Então a gente incentiva ainda eles aí uma escolinha aí no Zaparoli, no professor Degar e aqui no Tabu. Enfim, todos que é lugar que tem. O município tem um monte de escolinha. Que, claro, não é o do município, mas o município apoia. O aspirante é
1: o mais direcionado para o 11 é o Safurfa ainda.
0: Mas não é só o problema do 11, Mito, porque o craque se desenvolve quando você larga uma bola para ele. Não interessa se ele está jogando 11 contra 11 ou 5 contra 5. Você vê ele desenvolver a técnica dele. Ele vê ele sozinho chutando numa parede, como nós fazíamos em casa, de repente tinha isso. Hoje você não tem mais. Hoje você vai através das redes, dos jogos no celular, você faz um monte de coisa que antigamente você não tinha isso para fazer. E aí você tinha a bola.
1: Viu?
0: Hoje tu acha que o meu neto prefere ganhar um celular de presente de Natal ou uma bola?
1: Eu chorei pra ganhar uma bola, meu Deus do
0: céu. Meu Deus, a bola era o sonho de consumo de todo mundo, número 5. Era o sonho de consumo de todo mundo. Eu me lembro quando comecei a jogar lá 50, 60 anos atrás. Era uma loucura. E ainda se tinha dificuldade, e nós já falamos sobre isso, quando você furar uma bola, porque a gente não tinha o mesmo Grêmio Marau.
1: Mandava pintar.
0: Não tinha dinheiro para comprar bola, não tinha ainda o orçamento para comprar bola, nós mandava pintar as bolas. Nós falamos já isso. Então isso, mas isso aí não é bem assim. Não é bem assim. É assim que começa. Por que nós temos poucos craques hoje no Brasil? Hoje vamos lá, nós podemos, nós três aqui, dizer assim, Rafael, mito, me indica os 5 craques do futebol brasileiro. Craque. Eu não sei dizer 5. Eu não sei dizer 5. Se tu pega de tempo atrás, tu te perde.
1: É que
0: tu vai deixar algum, tu vai deixar alguém fora.
1: A nossa régua era muito alta.
0: Este que eu tô dizendo.
1: É. Isso e que daí agora tu vai pensar em craque, vai botar o Vini Júnior de craque, mas ele não é craque, ele é um bom jogador.
0: Mas é isso que eu tô dizendo, Milton. Antigamente o Rafael ia colocar 5, de repente tu colocava 5 e de repente não eram os mesmos 5 dele porque tem o excesso. De repente não é os 5 mesmo porque tem excesso. Hoje, se nós fosse parar e pensar e botar 5, não sei se nós acho que não achamos.
1: Pra te ter uma ideia, que quando eu cheguei, eu já era casado, que eu casei aqui, e nós íamos torneio ainda. Lá isso, quando tinha o Grêmio Amaral, um pouquinho antes, ali nos anos 80, 70, final dos anos 70 para 80, nós íamos torneio. E ali ganhamos um boizinho ali não sei onde, ele perde Gentil, ganhamos lá em Terceiro, lá em São Pedro. Nós arrumava 15, 16, pegava 3, 4 altos e ia nos torneios. Hoje quem que vai? Nem arruma 5 para jogar salão?
0: Isso aí. Mito, eu sempre dava o exemplo, eu sempre dava o exemplo e continuo dando de antigamente do São Miguel. Flor da Serra de São Miguel. O Flor da Serra de São Miguel era um celeiro, essa palavra que eu estava procurando. Um celeiro, pegava 4, 5 jogadores de lá, de São Miguel, que tinha lá quantos habitantes, sei lá quantos, e vinham jogar no Grêmio Amaral. E aí você cita vários: Geluar, Piva, Pedrinho, Vianney, Norberto, vários, que vinham de uma comunidade pequena, porque lá passavam o dia inteiro, vamos dizer, trabalhavam, mas quando tinham folga, iam atrás da capela e jogavam futebol. E às vezes naquele campo, lá tinha grama, mas também tinha. O Grêmio Amaral saía daqui para treinar contra o São Miguel lá.
1: Tu te lembra que nós fomos no último dia? Que nós fomos lá no churrasco lá? Que ele disse que não. Que tá, fica fechado de salão. Imagina,
2: tem gente por atrás. Ainda tem, mas é menos. Por exemplo, eu lembro na minha adolescência, nós jogávamos bola das 11 e meia-noite.
0: Isso?
2: Eu ia pra aula, depois da aula jogava bola.
1: Cantei, jogamos.
2: Tu me contou, jogava de manhã cedo?
0: 6 da manhã.
2: Que loucura.
0: Perdemos beijo essa semana aqui, que era um companheiraço das 6 da manhã. Perdemos beijo essa semana. 6 da manhã nós ia jogar. O Rafael às 11 da noite.
1: Mãe, nós quantas vezes da meia-noite é uma, porque não tinha mais horário quando inauguraram ali.
2: Não tinha tempo, né?
1: Não tinha difícil, tempo ali.
2: Naquela época era difícil conseguir um tempo de salão,
0: isso,
2: né?
0: Isso. E aí vão dizer, ah, mas não é só isso. Não, não é só isso. Mas começa por aí.
2: Os sorteios dos padres aqui eram concorridíssimos. Sorteavam os horários. Quase dava briga.
0: Claro que na época, assim, por exemplo, tinha menos estrutura, menos ginásio, menos essas coisas.
2: Menos campo.
0: Eu me lembro que quando nós começamos a jogar o campeonato estadual de futebol de salão, que é o que joga a MF hoje e a AME, nós jogava também no Mercúrio. E nós jogava as duas fora. Porque lá não tinha. Era tanto fanatismo para jogar o futebol, mesmo o futebol de salão, que nós jogava com o Cercesa em Carazinho, e quando o jogo era da volta, nós voltava Carazinho para jogar de novo.
2: Apanhava duas vezes
0: na ida e apanhava na volta, porque Quimarão não tinha o ginásio. Quimarão era quadra só, depois que saiu o ginásio, já tira o Francisco Foreste lá. Mas eu quero dizer, Rodimilson, Rafael, eu quero dizer que era diferente a percepção que a garotada, que a piazada do nosso tempo, por exemplo, de vocês, tinha com o futebol. A relação, claro, quem sabe nós não tínhamos celular, nós não tínhamos celular para ficar em casa, não tinha esses inúmeros coisas que a gente tem acesso à televisão, a filmes, enfim, a shows, não tinha nada disso. Então o que é que se fazia? Você jogava futebol. Ora, você se inscrever num campeonato e saber que tu nunca vai jogar na tua casa, porque tu não tem ginásio na época para jogar, é muito fanatismo de você pegar. Era o Júlio César Borges, era o Fumaça, era o Beixo, era o Dado. Nós ia apanhar lá e querendo jogar pé, ele voltava pra apanhar.
1: É, isso aí.
2: Sabe que o Palmeiras tem um projeto bem interessante na escolinha, nas categorias de base deles. Eles uma vez por semana vão nas comunidades, nos campos de terrão, com o sub-10, sub-12, pra jogar no terrão. Ou joga às vezes entre eles, ou às vezes convida o time da comunidade. Para a gurizada ter essa vivência, né? Do jogar no terrão, que eles chamam, que é o campo de terra, o campo de grama, para enfrentar essa diversidade e para enfrentar essa realidade também, né? Conhecer também essa realidade, né, do nosso país. Então o Palmeiras tem desde 2016 essa prática aí. É bem interessante. E isso que eu quero dizer, as crianças. O interesse pelo futebol diminuiu muito. E os que se interessam por futebol não tem mais essa vivência. Nós jogávamos em cima da calçada.
0: Isto.
2: Em cima da calçada, isto, ali na frente. Na frente da minha avó ali.
1: Onde dava?
2: Ou na rua, mas às vezes na calçada. E a calçada era curtinha e tinha que se virar ali mesmo. Ali.
0: Eu não sei, Bido.
1: Nós temos um dado uma vez aqui, quando eu estava de diretor de esportes. Naquela primeira época ali do ano 2013 até 2012-13, é que o Marau, em relação aos outros municípios, per capita era o que mais tinha ginásios e campos.
2: Sim.
1: E tem.
2: Só continua tendo. Continua tendo, né? Não.
1: Continua tendo.
2: Não, mas tem, assim, ó. Eu passo sempre lá pelo campo, sempre é modo de dizer, pelo campo ali em cima, aí perto da paia, aí tem sempre uma gurizada jogando bola. É bonito
1: ali no sintético, né?
2: Isso, no sintético.
0: É. Não, eu queria dizer o
1: mas
0: seguinte, eu
1: vai
0: não
1: ver
0: sei.
1: Escolinha.
0: Eu não sei. Não. Esse Eclefalo eu também vejo seguido, eu volto por ali, quando trabalho umas vezes, volto por aí, para fugir do trevo lá, eu saio pelo meio ali. E passo na frente e vejo várias. Às vezes tem 6, 7 gurizinhos, 5, batendo isso. Bola entre eles lá, chutando no gol. Mas eu não tenho esses dados, essa informação. Eu queria saber se lá na Europa, lá onde nos outros países, quando tira o Brasil fora, se existe também lá campo de sintético. Ou é proibido? Confesso que eu não sei.
1: Eu vou
0: buscar a informação.
1: Eu acho que
0: aqui,
1: tem, não. Pela diversidade do tempo, né? Coisa. Eu acho que tem lá.
0: Mas eles.
1: Que mais, tem mais neve e gelo lá do que aqui, né?
0: Mas lá eles jogam na neve, jogam no gelo, jogam no. Ou tem, que nem nos Estados Unidos, lá jogaram meio-dia e cobre o campo, como tem o do Atlético Paranaense. Enfim, a ameaça dá um raio, que nem aconteceu ali, ameaçou dar um raio para um jogo, só para ameaça, não chuva.
1: O Kaká que jogou aqui, ele está lá na Rússia, né? Eu acho que está no Uzbequistão agora. Ele disse, eu digo, como é que tu faz com 30 graus abaixo de zero lá? Ele disse, não, é só. O frio eu sinto só da casa até no carro. Isso. Ali. Quando o ônibus me pegar, uma van lá deles, e depois chega lá, todos climatizados, né? Mas assim, ó, quanto a. Tá faltando também. Entrevistou ontem o Bastião. Um abraço aí pro Bastião. O Ronaldo entrevistou. No Espaço Livre, ontem à tarde, alguma hora, entrevistou o Larry.
2: Ah, não acredito, eu não vi, vou procurar na internet.
1: Tem que chamar ele um dia e contar umas histórias. Aí ele disse, é verdade, né? O Joãozinho foi o último que assinou sumo aí no Campeonato Gaúcho.
0: Assim.
1: O Joãozinho. Sim. Então, de quantos? Quantos anos fazia? Então não tem? Agora o guri do Boles ali também. Tá, acho que está lá no Atlético Paranense.
0: Está no Atlético e está bem. Está ganhando
1: então,
0: títulos.
1: Então, assim,
0: tá bem.
1: Nós também não estamos formando mais, porque não tem, mas será que nós vamos formar em tecnologia alguém aqui? Porque o que mexe em computador e, né, e essas redes sociais agora, acho que tiraram. Nós mesmos, assim, ó. Tu não ia assistir o Inter quantas vezes lá?
0: Meu Deus do céu.
1: Com teu pai, com.
0: Meu Deus do céu.
1: Teu pai foi pro Chile, isso, para aquele outro. Agora, será que ele iria com todas.
0: Claro.
1: Em casa, sentado no.
0: Medo.
1: Um chimarrão,
0: mas tem uma grande diferença. Eu sempre falo quando os caras dizem assim: mas teu pai era doente? Como é que o teu pai saía daqui para ver, vamos lá, Inter e Gaúcho em Passo Fundo? Tinha uma diferença muito fundamental. É que os jogos naquela época não passavam na TV. Ou sim, passava uma meia-noite.
1: Eu tô falando.
0: Passava na meia-noite no converso de arquibancada na TV Piratini.
1: O VT.
0: O VT. Então, como não tinha jogos direto, não tinha nada de jogo direto. Então a gente ia, ele principalmente. Chegava domingo de manhã, quem que vai comigo? Vou assistir em Porto Alegre o jogo. Mas vai jogar o Gaúcho da Passo Fundo, não interessa, eu vou ver o Inter. E seguia, e arrumava 3, 4 e ia. É um pouquinho diferente. Mas o envolvimento dessa gurizada ali. Nós já vamos dizer
1: para o Luiz
0: que nós já vamos falar de Copa.
1: Sim, já vamos falar de Copa.
2: O Luiz está aí?
1: E eu acho.
2: Vai entrar, não?
1: E eu acho que também outra coisa que tem. Que está faltando mais. Eu acho que tinha o Paulo Muma no Grêmio e tinha o Abílio dos Reis no Inter, né? Que ele jogava uma bola e dizia, esse aqui que eu quero. Hoje é muito robotizado, que eu acho, sabe? O cara chega lá, o Balgoli, cabeceou 10 bolas, chutou 3 da esquerda, 3 com a direita, fez um gol não sei o quê, deu passe para aquele outro, esse aqui é o cara. Aí vem uma pereba e não sabe nem onde é que ele tá. Então acontece o quê? É que a dupla Grenal tá fazendo essas coisas. Tá indo nos scouts, que nem diz o Luigi. E não pega mais aqueles antigos lá que olhavam, só não olhar, não bater na bola, dizer você, né? Então lá hoje também pro pessoal ali do interior lá fazer esse teste na dupla Grenal, daqui um pouquinho sai um ou dois, porque como é que eles têm que vão para lá? Chega lá, vão para onde? Vão ficar o quê? Tem o Tininho aí, o conhecidíssimo, ali, o guri, acho que tá uns 11 anos agora, ele desde os 8 que tá indo na dupla Grenal, agora que tá indo do Grêmio, saiu do Inter porque não tinha lugar para ficar, e o Pia é bom jogador, mas tem que ficar um responsável, só até 14 anos para cima que pode ficar lá. Então, como é que vai surgir um aqui na região?
0: É o que eu tô dizendo.
1: Que não tem nem onde ficar, que se é a dupla Grenal, que é a vitrine, que nós aqui não temos time. Passo Fundo tá penando lá com 220 mil habitantes, agora diz que estão fazendo times bons.
0: Deixa eu só dar informação antes que o Guilherme chama o intervalo. Eu fiz a pergunta aqui pro Iá. Existe campos de futebol com grama artificial na Europa? É uma resposta. Sim, existe. Sim. Existem campos de futebol com grama artificial na Europa, mas eles são menos comuns nas principais ligas e costumam estar concentrados em países de clima mais rigoroso. Aí ele dá exemplo de 3 times aqui que tem, mas é 3 times. Mas ele segue dizendo assim: por outro lado, nas principais ligas da Europa, Inglaterra, Espanha, Alemanha, França, e na prática também Itália, os clubes da primeira divisão jogam quase exclusivamente em gramados naturais ou híbridos, mistura de grama natural com fibras sintéticas. A Holanda, inclusive, decidiu eliminar os gramados totalmente artificiais de sua primeira divisão a partir da temporada 2025-26. Em resumo, há gramados artificiais na Europa, mas eles são exceção e aparecem principalmente em países de clima frio e em ligas menores.
1: É isso que eu estou dizendo.
2: Eu também fiz uma pesquisa. Eu fiz uma pesquisa deles assim. Fala que lá tem campos de grama e campos com híbrida, né? Eu fui pesquisando com relação à formação dos jogadores. Daí a minha inteligência artificial disse assim: a captação no Brasil, a captação depende muito do talento bruto que surge espontaneamente. Os clubes tradicionais buscam jovens nos torneios de favela, projetos sociais e no futsal, integrando diretamente em suas categorias de base. Na Europa, o sistema é altamente institucionalizado. Tem parcerias obrigatórias entre escolas locais, clubes amadores e grandes academias. Daí ele fala da questão do Brasil tá no foco do indivíduo, na Europa eles têm o foco no coletivo, tanto que as crianças lá de 8 a 10 anos aprendem a ler espaço, entender momentos de jogo, transição, posse, pressão e tomar decisões rápidas com 1 ou 2 toques na bola. Daí ele comentou também que começaram a se copiar, o Brasil copiar a Europa nesse sentido do coletivo, e a Europa copiar o Brasil criando pequenas quadras de cimento de rua, pequenas, para eles desenvolver mais o drible, a habilidade, né, habilidade, coisa assim, né? Então Vocês Vales também, eles chegaram a eliminar esses campos de terra, esses campos, e investir muito em estrutura. Eles têm, imagina, a estrutura deles é diferente da nossa aqui, mas apostam todo numa questão de, né, numa questão desde o início, trabalhando as crianças da escola, parcerias com, né, com clubes e com escolinhas.
0: Mas você veja que lá está muito claro na Europa que os times de elite, os times de primeira, não tem nada disso. E aqui no Brasil nós estamos querendo, e a CBF, eu acho que está dando.
2: Gramado sintético, né?
0: Palmeiras, Atlético Paraná.
2: Tem uma grande discussão, os clubes estão discutindo bastante com relação a isso.
0: Tem alguns times aqui.
1: Primeiro nós.
0: A dupla Grenal estava um. Até o Grêmio, quando tinha aquele problema de grama, estava pensando, a maioria era contra, tanto é que
1: São José
0: contra.
1: Foi o primeiro aqui no.
0: São José. Mas aí tem vários. Não, de grande, Palmeiras, Atlético, tem mais algum?
2: Tem um movimento grande.
0: Eu acho que o Botafogo. Botafogo, não é também?
2: É, Botafogo, eu acho. Tem um movimento grande.
1: Tapetinho, chamado.
2: Tem um movimento grande dos clubes para proibir essa questão do gramado artificial, mas por outro lado, tem os clubes que já têm gramado artificial que fazem uma pressão contrária, né? Entendeu? Mas tem uma discussão.
1: Os profissionais de por causa dos traumas, né?
2: Isso.
1: Por causa dos traumas.
2: Olha aí, tá na hora do intervalo,
1: O Gog vai ter que trazer uma térmica de 20 litros, eu acho, na próxima.
2: Tem
1: aí.
2: Uma térmica maior, será, né?
1: Não, pois é. Você não viram a entrevista do Quaresma semana?
2: Não.
1: Mano, baixando o pau no Brasil, gente. Quer imitar a Europa? Se nós somos as referências do drible, do um contra
2: isso,
1: um,
2: e
1: das
2: a
1: coisas.
2: A Europa tá querendo imitar nós, né?
1: E nós querendo imitar eles lá. Então, é uma contradição
2: futsal,
1: da coisa.
2: O futsal tem uma responsabilidade muito grande no desenvolvimento dos jovens atletas, inclusive para essa questão de domínio,
1: drible, espaço.
2: Isso eu converso seguido com o professor Benhor e ele, né, fala muito sobre isso, sobre a importância do futsal para as crianças aí, né?
1: Por que eles fazem os clubes fazem os treinos em campo reduzido?
2: Claro, é isso aí.
1: Para você, na hora do aperto, você saber o que fazer com a bola, né? Estamos indo então, Guilherme, para os hospícios, então? Vai, Guilherme.
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1: Muito bem, estamos de volta para Corimetal, Centro Esportivo Perimetral, Loja Andrioli, Restaurante Churrascaria Marodinha. Alô, Marcelo, Prático Contabilidade, Celcinho, um abraço. Servini Tela Entulho, vai ter muito entulho lá na dupla Grenal. Vamos falar um pouquinho da dupla. Vamos falar um pouquinho da dupla Grenal.
2: Mas tu tá atualizado? Ó,
15: tem informação do trânsito aí com o Guilherme.
16: Isso, só informando, quem vai em direção a Passo Fundo tá na IRS 324, um pouco na reta, um pouco antes do motel, do Planeta Motel. Ontem uma carreta acabou tombando nas margens da rodovia. Hoje o pessoal tá tirando a carreta, tá? Então, trânsito completamente bloqueado entre Marau e Passo Fundo, tá? Tanto para quem tá indo quanto para quem tá vindo para Marau. Deve durar alguns minutos, tá? Não deve ser um processo tão demorado, mas nesse momento o trânsito completamente bloqueado.
2: Então, quem quiser ir a Passo Fundo, dá uma segurada, fica ouvindo nós aí, né? É. Fica ouvindo o programa, olha que baita, né?
1: Ou vai lá e fica parado até eles tirar lá, escutando, né?
2: Escutando nós também.
1: Um abraço pro pessoal aí. E
0: você sabe que eu tenho uma audiência, pera, deixa eu falar. Vamos falar no dia, eu tenho uma audiência privilegiada.
1: Manda um abraço pra ele.
0: Quinta-feira ou sexta-feira, o Gilmar Bortolão e o Balim estavam chegando em Camboriú, iam para Pomedoro, não sei aonde.
1: Eles nem viajam com esses dois.
0: E estavam ouvindo o comentário e me mandaram. E era coluna.
2: E xingaram,
0: não. Não, era a coluna que eu tinha lido aqui, que eu li hoje de manhã aqui, e eles concordavam contigo e com o Diego Oliveira.
1: Um abraço.
0: Então veja como é legal,
1: um
0: né?
1: Por Gima, um Balim. Por que será Balim, né? Grandão. É grandão, como é que tá? Não, ontem, agora pegar uma parte desse acidente aí. Gente, o que aconteceu de acidente nessa 324 nos últimos dias aí? Com mortes e tudo. E eu fui ontem fazer o meu retorno da minha cirurgia. Mas, por favor, gente. Mas não tem acostamento. É toda hora. Se tu não prestar atenção, tu se acidenta mesmo nessa rodovia. Mal sinalizada.
2: O negócio é ter paciência.
1: Buraqueira.
2: Entrar na fila e ir embora, né?
1: Buraqueira. E olha, e o trânsito, gente? E o trânsito carregado. E não é só carro, é caminhões, é. Não, é sem comentário, porque eu não acredito que.
0: Esquentei pouco.
1: Roubam tanto e não conseguem fazer uma duplicação, uma coisa, sem falar em pedágio. É pedágio. Não sei o quê. Mas, gente, isso é vidas, é progresso. Só tu bom. Acha que não tem muita gente que não vem pra cá, só coisa bom. Por causa dessa rodovia aí?
0: Só vão tapar buraco e um tapam por 15 dias, porque.
1: Não, mas olha, não, mas os calombos que ficaram, ontem eu fui pra lá, eu me apavorei. É perigosíssima a estrada.
0: Eu fiquei curioso agora pra saber o que que tu queria falar da dupla Grenal, porque tu sabe o que da dupla Grenal.
1: Dupla Grenal. Os caloteiros. Os dois caloteiros.
2: Agora,
1: além de atrasar salário, é direito de imagem.
2: Nem me fale que eu sábado passado estava espiando o jogo da Copa. Ao contrário, olhando o jogo da Copa e espiando o jogo do Grêmio. O cara tem que passar uma raivinha, não pode.
1: Mas Grêmio fez. Perdeu pro Chapecoense?
2: Grêmio fez dois amistosos.
0: Ah, em Sinop.
2: Dois amistosos, um contra a Chapecoense e outro contra o Cascavel.
1: Grande Cascavel.
0: Que o Cascavel amanhã, tem um bom jogo do Grêmio pra ver.
2: Grêmio Curitiba, né?
1: Não, Grêmio Cruzeiro.
2: Ah, Grêmio Cruzeiro. O Inter jogou.
0: O Inter jogou
1: não, Curitiba. Não, cancelaram com.
0: Curitiba jogou.
1: Jogou?
0: Ganhou 1-0.
1: Ganhou do Cerro Largo.
0: Ganhou 2-0 do Curitiba e ganhou 2-0 do Cerro Largo, que o Cerro Largo não é o Cerro Largo aqui da cidade, Cerro Largo. Sabia?
1: Sim, lá da. De Paraguai, Uruguai. Que lá.
0: Deve ser bom o Cerro Largo, hein?
1: Puxa.
2: Mas olha,
1: Leandro, esquentou um pouco a água, né? 200 quilos.
0: É que não. Tá bom?
1: Viu? Vamos começar pelo Grêmio.
0: Mas por que tu quer falar do Grêmio?
1: Porque eu não acredito que falar do Grêmio para respingar nos dirigentes da dupla. Comprar o Wagner Leonardo.
0: Vou vender agora?
1: Sim. Comprar o Wagner Leonardo por 28 milhões. Um cara que o Palmeiras, que o Flamengo, que a Europa não viu o que o Grêmio viu nele.
0: E tu sabe que quando ele chegou eu achei que ele tava pintando bem?
1: Mas não, eu também. Eu vi que os dirigentes do Grêmio viram.
0: É.
1: Que era um baita zagueiro.
0: Exatamente.
1: Fez gol perna contra
0: esquerda,
1: nós aqui.
0: Perna esquerda,
1: cabeceador,
0: jogando,
1: alto. Tá, daí o Grêmio, surgiu a notícia, os caras, bom, queremos receber o resto, que resto? Falta 13 milhões, o Grêmio pagou um pouquinho mais da metade. Não, menos da metade. Aí, não, o Grêmio pagou 15, aí faltou 13. Agora o Vitória quer de volta ele pelos 13.
0: Certo, Vitória.
1: Né? Tá certo, né? Daí o cara diz: mas tu não me paga, me devolve ele?
0: Mas nós financiamos o Benjamin.
1: Mas o nosso é 100.
0: 36 prestações. 100
1: mil.
0: Acho que pagamos 3, 4.
1: O nosso é 100.
0: E é uma miséria.
1: É 600 mil, 500 mil e poucos
0: miséria,
1: mil.
0: Por, miséria, pode
1: 500
0: miséria.
1: E poucos mil por mês.
0: E não, daí... tu quer falar da dupla Grenal, tu quer falar das dívidas. Achei que você dá alguma informação.
1: Mas que informação?
0: Por isso eu digo, mas
1: daí agora eu vejo que o Inter está atrás do
0: André
1: do
0: Silva.
1: Reserva do São Paulo, do
0: não, bom,
1: reserva André, do Atlético.
0: Aquele que nós falamos semana passada aí, que o meio de campo lá, o.
1: Que o Inter estava tentando contratar?
0: Que estava contratando, que é do Fortaleza.
1: Caleb vem.
0: Fraco?
1: Não,
0: fraco. O André Silva pode até ser titular, tendo o Alejandro pra ser.
2: O Grêmio vai jogar amanhã, então às 5 da tarde contra o Cruzeiro, e já volta no Brasileirão sexta-feira. Às 20 horas contra o Mirassol.
0: Ah, já joga sexta?
1: Já joga sexta o Grêmio. O Grêmio acho que vai abrir a rodada, né?
2: É isso.
1: E é que o Luiz Castro tá ansioso pra mostrar.
0: Na semana que vem na final da Copa?
2: Isso. Mas era certo que desde o início se falava que o Grêmio.
0: E se o Mirassol e o Grêmio tivesse alguém convocado?
2: Tem, o Everton. Tinha o Everton convocado.
0: Ah, pois é.
2: Não, já estava tudo certo, ia jogar o goleiro reserva, não sei o quê. Porque...
1: É o Grando?
2: Sim.
1: O Grando? Tá.
2: Bom,
1: tu
2: vai falar de dívida? Dá
1: informação?
2: Não,
0: falar de dívida.
2: Trocar de assunto eu ia.
1: Então muda, eu falar de descontratação.
0: Qual é a descontratação que foi feita?
1: O Grêmio gasta 100 milhões e contrata Arthur, Léo.
0: Mas já passou.
1: Tá, Nardoni, Coda. Agora. Daí comprou o zagueiro do CRB, o Mandaca, que o Juventude está fazendo doce, que nem diz o cara.
2: Sobre o,
1: que assinou um pré-contrato, daí os caras dizem, mas ele não vai ficar mais com cabeça, ele quer jogar no Grêmio. Mas quem que diz que ele vai jogar no Grêmio? Será que ele vai jogar?
15: Sobre o Arthur, saiu.
1: Se ele é para ser titular, daí temos louco, né?
15: Essa semana saiu sobre o Arthur que uma das razões do Antônio Dutra Júnior sair da vice-presidência de futebol é o caso Arthur. Que pro Antônio Dutra Júnior, ele gostaria de manter o Arthur no time. Mas os outros integrantes da diretoria e Alex Leitão e a turma ali acharam que era o salário dele não cabia no orçamento do Grêmio. Então uma das razões foi isso. O Grêmio também está com o presidente em licença, né? Ele estava com problemas de saúde, agora não sei se está viajando. O Dorico tá em licença. Então, vamos ver agora. E tá todo mundo metendo pau, porque se era para mandar o Luiz Castro embora, era para ter mandado lá no início da Copa, não agora, que tá uma semana de voltar no Brasileirão.
0: É, mas se manda o Luiz Castro embora, é certo que vem o Renato.
15: Né? Sim, mas é pior ainda, pior no sentido de nós não conseguir nunca desgrudar o Renato. Eu não tenho nada contra o Renato pessoalmente, vamos pensar assim. Só que nós temos que virar essa página, trocar. Meu Deus, será que só tem o Renato? 10 anos que nós estamos em
1: volta. Tem o Roger aí, que agora.
15: Não, mas isso que eu quero dizer.
0: Você sabe que o Chico Montanha veio essa semana para Maroide para se despedir do nosso amigo Beiço, que se dava bem com o Beiço, veio se despedir. E ele me disse, igual que tu sabe de onde que eu estava ontem de noite? Nem imagino. Tava chegando de Sinop.
15: Não que ele foi.
0: Tu foi a Sinop ver o jogo do Grêmio? Ele disse, sim, agora me enganjei de novo. Eu faço parte da torcida organizada, da torcida.
15: Não, eu encontrei ele no jogo, assim, eu fui na arena.
0: Ele foi a Sinop e tava chegando. Chegou em casa e veio direto pra cá.
15: Eu encontrei o Chico na dentro da arena, ele e o. Acho que era o Irno, que é do consular do Grêmio. Eu vi, né? Então, pelo que eu entendi, ele tá de volta, assim, né?
0: Sim, ele me disse.
15: Dentro da organização do Grêmio, então, né? Quando o Chico tiver por Marau, que vem nos visitar para contar alguma novidade, alguma coisa, notícia boa nós queremos, não notícia ruim, né?
0: Eu disse, mas aí pra Sinop, deu o jogo, fui.
1: Mas e o Pinzeta, um abraço pro nosso.
0: Não, Pinzeta não foi a Sinop, certo, né?
1: Eu acho que não. Ele vai em todo que é lugar,
0: sim, foi aqui. Sim, mas aí o jogo quente, vai quando o jogo.
1: Aqui na Sul-Americana ele foi ali.
0: Pois é, jogou quente, valia alguma coisa, né?
1: Fortes e Livres ali do Uruguai. Ali,
0: porque... Fortes e Livres. Mas valia alguma coisa.
1: Sim, valia, porque o Grêmio ficou fora. Não é essa? O Grêmio não tem que jogar.
0: Não, o Grêmio ficou fora, eu acho.
15: Do quê?
0: Da...
15: Não, tem o playoff agora,
0: claro, como chama? Tem a repescagem da Sul-Americana.
15: Isso, a repescagem não, é vocês que falam.
1: Falando, ele ficou fora.
0: Ficou fora, né?
1: Só classificava o primeiro, né?
15: Isso. Sim. Vai jogar esse playoff ali, joga agora, já logo, acho que começa. Fim do mês já tem, até o fim do mês já tem jogo aí. Pra nós passar um pouco de raiva.
1: É o. Como é o nome do time lá? O
15: Fortes e Livres. Não, Fortes e Livres tem aquele... som. O Mori Saraiva.
1: Bolívar?
15: Mori Saraiva fala do Fortes e Livres e fala do Safurfa, inclusive. Safurfa.
1: O futebol manda sempre todos.
15: O presidente Narciso teve visitando o Maurício Saraiva, deixou uma camisa do Safurfa lá, né? E
1: é que é um nome diferente, né?
15: Sim, é um nome diferente, é bem isso. Falar sobre os times de Marau, eu quero mandar um abraço pro Elzio, que é o presidente técnico do Meninos da Vila. Ontem estive jantando com ele e ele me contou que tem jogo do Meninos da Vila contra a AME amanhã, o clássico.
1: Já é o retorno, porque eles já jogaram?
15: É, o clássico aí, municipal, e é um jogo bastante decisivo, né? Porque teve até o Soberano, da onde que é o Soberano?
1: Sarandi
15: saiu.
0: Meninos da Vila e Safurfa é...
15: Não, Meninos da Vila e AME.
0: Ah,
15: e
0: AME.
15: Na bronze, né? Esse, o Soberano ali desistiu do campeonato.
1: É?
15: Daí, quem não tinha jogado com ele, que é o caso da AME, ficou com 6 pontos. E quem já tinha jogado, o Meninas da Vila já tinha jogado com o Soberano, tinha jogado um, daí ganhou, ficou com os 3 pontos e o outro jogo ganha 3 pontos, né? Então, é complicado isso, enfim, mas, né? Dá, né? Porque causa um certo desequilíbrio, vamos pensar assim, o time sair, porque alguns jogaram, tiveram deslocamento, despesa e coisa e tal, e outros não jogaram e vão ter os pontos, que é o caso da AME. A AME não tem nada a ver com isso, né? Culpa é do Soberano, enfim, né?
1: Mas a AME não tinha ganho nenhum ponto, então ganhou 6 agora.
15: Isso, e o Meninos da Vila, se eu não me engano, tá com 9 agora, porque ganhou esses 3 do Soberano. Então amanhã, se a AME ganha do Meninos da Vila, empata tudo, entendeu? Então por isso que é um jogo importante, Que ele jogou de 6 pontos.
0: Isso é futebol 11?
1: Não,
15: sim, o salão.
0: Ah, o salão da
1: Lama. Série C,
0: Bronze. Sim.
15: É. Então, um abraço para a AME aí, para toda a turma envolvida na AME. O senhor é conselheiro, né? Da AME e o Meninos da Vila também, porque é brabo, né? Ontem o Elcio também comentou isso, das dificuldades que é fazer futsal, fazer futebol. Vocês já passaram por isso, vocês sabem bem, né? Conversamos um pouco, então.
1: Tem que dizer da. A valentia da MF aí também, que todos os anos é difícil, gente. O pessoal não está mais se associando, não está.
15: Tudo aquilo que nós falamos antes casa também com isso, a questão do interesse pelo futebol, né? Eu estava falando essa semana passada, até com o professor Benhur sobre isso. Quem imaginaria, né, nos anos 90, nós ia nos jogos e a comunidade toda envolvida e pintar a cara, nem existia isso de pintar a cara, né? Que nem hoje, eventualmente, as torcidas fazem, né? Se pintar e lá, nós ia lá no domingo de manhã, nós ia lá no sábado de noite.
1: Camisa era uma bagunça também.
15: A torcida organizada, isso, camisa 6. Então, né, eu acho que o interesse pelo futebol.
1: Charanga.
15: Até porque tem outras tantas coisas. Coisas, né? Que demandam o interesse das crianças, dos jovens hoje, e entre elas está o celular, está o acesso a outras mídias, né? Antigamente só tinha Globo para assistir, né? Hoje tem streaming, tem tudo que é coisa, e outros esportes também que se desenvolveram na nossa cidade, também pelo potencial que a nossa cidade tem. Então acaba que o interesse pela MF, pela AME, pelo Meninos da Vila também acaba diminuindo.
1: Tem os streaming da dupla granada, tem os streamings, né? Então,
0: viu? Vamos falar um pouco de Copa do Mundo?
1: Só um minutinho, eu quero parabenizar aí o pessoal da MF que montou do time e agora contratou, me esqueci do nome de um, é o Gaúcho, que era jogou em Passo Fundo, e o outro não me lembro o nome, mas perdeu 6-0 na primeira, depois se recuperou, ganhou da Horizontina lá, empatou o clássico com o Cerca aqui, empatou o Guarani de Espumoso, que é muito forte lá na casa deles, então, e agora vai jogar semana que vem contra o Vélez. O Vélez, aqui de perto, para lá de Porto Alegre um pouco.
15: Vélez Sarsfield? Não é esse.
1: Mas é difícil fazer futebol, né? O Gob sabe onde que você. O cara pega o interesse.
15: Eu achei
1: o impasse do futebol. Sabe qual é que é o impasse do futebol? Em todo mundo é assim. Você não faz time, a torcida não vai. E para fazer o time, você precisa da torcida. Isso. Então fica aquele impasse, né? E quando dá tudo certo, daí começa um só depois.
15: Eu achei nas redes sociais da
0: em todo mundo, né? Não em todo mundo.
15: Que deve ser o Vélez, não tem só o escudo aqui, ó. Nas redes sociais da MF tem só o escudo. Sábado, 18 de julho.
1: Lá,
15: 18 de julho é semana que vem, né?
1: Isso.
15: 20 horas no Centro Municipal de Esportes em Camaquã.
1: Camaquã, isso mesmo.
15: Deve ser esse do Vélez, tal do Vélez ali. Isso.
1: Agora tá na moda Vélez, Boca Juniors, os times aí, tudo. Racing. Fala, senhor Lancaster.
0: Agora não me lembro o que eu queria falar.
1: Da Copa do Mundo? O que o senhor queria falar? O que é da Copa do Mundo? Não, o que. Vamos voltar um pouquinho. Da dupla Grenal.
0: De novo?
1: Não.
0: Mas o que que tu quer falar?
1: Não queremos.
0: Tu entendeu que o Internacional
1: vai começar.
15: Tu entendeu que nós
1: contratou
15: não queremos falar?
1: O Maripã, o Caleb. E eu queria falar do sub-20 do Internacional, que está disputando.
0: Segunda divisão. E é campeão gaúcho.
1: Campeão gaúcho, né? Eu ia saber. Não, quanto foi com o Juventude no último jogo? Empatou fora e o outro não. Não sei se não é hoje.
15: Marquespan, esse é o Marquespan. Não, o Grêmio tem Marquespan, vocês têm Maripan. Maripan, então, baita zagueira também.
1: O que eu quero dizer do sub-20 do Internacional, que foi só mandar embora todo o pessoal que estava ali há muitos anos e contratou um que foi multicampeão para o Flamengo. Trouxe esse cara aqui e começou da liga, começou a ajeitar. O pessoal disse, agora até o Tinga viu que estava errado. Como é que tu tem que treinar com os profissionais, tu tem que botar a gurizada ali, o sub-20, é onde tu já vai pensar, que nem diz os caras dali do sub-20 para pro time profissional. E eles treinavam lá, namorado dos quero-quero. Então, agora trouxeram esse do Flamengo, ele começou a botar cada um no seu lugar, e começou a botar os guris, começou da liga, começou a ganhar, começou já. Esse João Vitor aí, eu acho que vai ser titular do Internacional já com 19 anos. Tu acha que não? Tu não acha que não? O que tu tá esperando?
0: Não, eu preciso dar. Vocês falaram do. Não, quer que eu te responda? Eu vi o João Vitor jogar uma ou duas partidas. Mais cedo, né? Pra fazer uma avaliação.
1: Não, eu achei que ele é melhor,
0: O João Vitor, irmão do lateral esquerdo. Vocês falaram dos velhos lá de Camaquã?
1: Velhos.
0: Aqui apareceu velhos, ó. Uhum. O Lúcio tá mandando. Não é mais velhos agora. Agora é Camaquã Futsal. Mudou o nome.
1: É.
0: Ele tá cooperando aqui. Um abraço, Lúcio.
15: Opa, um abraço.
0: O que eu ia dizer? Um
1: abraço agora, pro compadre, né?
0: Então, daí o João Vitor vai ser titular e é craque.
1: Mas tu bota as coisas, não é craque. Não tem dinheiro, tem que começar, homem.
0: Eu não sei.
1: Eu quero dizer que esse cara do Flamengo.
0: Eu não quero sofrer com o Internacional ainda, não quero.
1: Mas vai sofrer.
0: Mas eu sei.
1: Vamos vender, você vendeu o Carboneiro, Bernabé, fecha.
0: O Carboneiro, se eu tô na direção do Inter, eu dou a mala pra ele. Quer que eu te leve pro aeroporto, eu vou te levar.
1: Porque um cara que quer escolher ganhando um dinheiro desses...
0: Daí, ganha uma mala, ganha um monte de coisa e não quer jogar no Inter, vá.
15: Mas o Carboneiro, nós estamos com um problema parecido, que é o Amuso, no sentido da expectativa, expectativa pela Copa do Mundo, né? Tanto o Amuso quanto o próprio Carboneiro tinha uma expectativa de jogar a Copa do Mundo e não deu, né?
0: Se nós fôssemos como antigamente, quando tinha time, só que agora tu vai analisar. Ele é um dos melhores.
1: Pelo amor de Deus, fica.
0: Mas o negócio é entender lá mal. O cara diz, não quero mais jogar no Inter. Mas manda embora, não quer mais jogar. Segura os caras que recebem e querem jogar. Mas tem uns caras que estão treinando lá, não quero, não sei o que, que ganham 400, 500 mil por mês e não querem ir embora também. Não querem ir embora, porque estão ganhando.
1: O Cleiton Sampaio é um.
0: O aquele outro, o Richard lá, que veio pro lugar do Fernando.
1: Não acertou com o time de segunda divisão?
0: Acho que não. Tá lá. E agora o Internacional querendo trazer o. Mas isso é coisa da imprensa, só pode ser. Trazer o goleiro da Venezuela e mandar o Rocher embora. Ah, mas o Rocher não joga. Verdade? Ou ele começa a jogar ou manda embora mesmo. Mas não é trocar o Rocher pelo cara. Dá ritmo de jogo. Já trocaram o preparador de goleiro.
1: Só que assim, sabe qual é que é o problema?
0: É. E vão trocar o Taffarel também na seleção brasileira. Não dá certo, troca.
1: Viu?
15: Não dá pra falar mal do Alisson, né?
0: Não.
15: Nós combinamos que não, né?
0: Não. É um dos destaques.
15: O cara arruma briga com 30% do estado, você vai criticar o Alisson aí. Daí se fala alguma coisa, a imprensa, os paulistas.
0: Mas é que você só tem uma coisa pra fazer, de criticar o Alisson.
1: Mas que ele defendeu lá não valeu nada. Só quando toma gol, goleiro, se foi goleiro, tu sabe.
0: Segundo, não lembro se foi o Romário ou se foi um deles lá. Se não fosse o Alisson, nós tinha sido goleado em quase todos os jogos. Que ele pegou duas, três, impossível. Mas acho que tudo que ele falhou em todos os gols. Vamos fazer o quê? Vamos discutir. Eu não quero discutir isso, eu quero discutir Copa do Mundo.
1: Copa do Mundo.
0: Tocamos na Copa do Mundo.
1: Tocamos sim, no primeiro bloco que termina, a gente falou.
0: Dá pra dizer, a gente vai falar depois, que França e Espanha é a antecipação da final?
1: É.
0: Também acho.
1: Eu acho que os irmãos ali, se o Messi jogar o que tá jogando e a vontade que eles têm, eles vão chegar de novo. Tu acha que a Inglaterra...
0: Eu quero te fazer uma pergunta.
1: A Inglaterra assim, passa ou não?
0: Ó, eu quero te fazer uma pergunta assim pra vocês, assim. Que eu fiz pro Ronaldo essa semana, que o Ronaldo gosta muito da Argentina, da seleção. Deixa eu dizer muito claro, eu não gosto do Messi. Eu adoro o Messi. Acho um jogador extraordinário. Eu já disse aqui, não tem como não se apaixonar pelo Messi, que é um craque em tudo. Dentro do campo, fora do campo, tem aquela perna esquerda que a bola parece que gruda na perna dele. Agora, vamos analisar o jogo contra o Egito. Rapidamente, contra o Egito.
1: Vamos deixar para o
0: pênalti a favor da Argentina. Quem vai bater?
15: Messi.
0: O Messi, o que fez? Errou dois pênaltis na Copa. Dois pênaltis.
1: E é o goleador.
0: Sabe? Dois pênaltis. Olha o que eu já disse do Messi. Eu não estou criticando o Messi.
15: Messi é o jogador.
0: Adoro o Messi.
15: Messi é o jogador na história que mais perdeu pênaltis em Copa do Mundo.
0: Pois é. Bom, agora vamos lá. Jogo do Egito. 2-0 pro Egito. O Messi já errou o pênalti. Errou o pênalti. 2-0 pro Egito. 2-1 jogado o Messi. Se termina o jogo 2-1 pro Egito, você não joga. Certamente que ia ter gente que ia cair de pau em cima do Messi porque tinha errado o pênalti. Certamente. Principalmente alguns cronistas do Brasil. Como ele foi o autor intelectual do primeiro gol, ele foi o autor do segundo gol, ele desequilibrou naqueles 15 minutos, foi ele que desequilibrou, ele que levou a Argentina à vitória. Mas se tivesse perdido a Argentina e ele ter pedido o pênalti, ah, seria outra interpretação que iam dar para ele. Tenho dito.
1: E tu tiraria, surgiu umas histórias aí, tu tiraria um lá para botar o Neymar bater o pênalti quando saiu o pênalti?
0: Não, né? Aliás, saiu até em vídeo de que quando, o que é que tava com a bola na mão?
1: Vini.
0: Hã?
1: O Vini?
0: Não era o Vini.
1: Sim. Claro que era.
0: Era o Vini?
15: Era o Vini.
0: Ah, tá, o Vini pegou e entregou a bola pro
15: Bruno.
0: Pro Bruno. E aí já um vídeo lá que eu vou comentar por comentar, que é uma besteira tão grande, que o Vini não bateu porque ele pediu para bater, porque tinha uma aposta, não sei do que, não sei o que, não sei o que. Tinha uma lista. Tinha uma lista, o Vini nem tava na lista dos batedores do pênalti. Não tava. Se o cara da seleção, a comissão, nem o Ancelotti, a comissão definiu, porque tinha possibilidade de bater pênalti, tinha ordem lá que ia bater. Era o Neymar, era o primeiro, não sei quem era o segundo, e tinha o Bruno Guimarães também, e o Vini nem aparecia na lista. Se tu procurar ali, tu vai achar. Tu entendeu o que eu quero dizer? Ah, mas por que que não botou o Vini? Não, mas não botou o Vini
1: tá
0: porque quem era melhor dos treinamentos era o Bruno.
1: Tu tava falando de pênalti depois, né?
0: Como depois?
1: Se tivesse
0: empate, né? Tinha uma lista mas dos cinco primeiro.
1: Dentro do jogo. Quem que não ia botar o Zico em 86 e bater o pênalti?
0: É. Tinha recém-entrado. Tinha recém-entrado no jogo. É. Mas quem era o batedor. Era um batedor de pênalti. É. Mas depois que aconteceu,
15: a lista, Neymar, Igor Thiago, Rafinha, Bruno Guimarães e Gabriel Martinelli.
0: Nem tá na lista o Vini Júnior entre os cinco. Que estavam dizendo que era o Vini Júnior que tinha que bater porque era o destaque.
15: E tinha como alternativa Casimiro e Lucas Paquetá. E nem nas alternativas ele tava.
0: Então veja, gente, Ah, mas por que que não foi ele? Mas por que fazem treinamento? Certo, fizeram treinamento e saíram, fizeram a lista.
15: Fizeram treinamento e o Vini Júnior teve o sétimo aproveitamento.
1: Veja o scout dele dos pênaltis que ele bateu lá na Espanha.
15: No Vini Júnior?
1: Não.
15: No Bruno?
1: O Bruno.
15: O Bruno bateu 2-3.
1: É, 2-3 e fez um contra-levante, não sei o quê. Os caras
15: desmaiam. Mas tem um vídeo, tem um corte de um vídeo que pegou ele dizendo que quando ele viu que era ele que ia bater o pênalti em tal campeonato, ele disse, deu, pronto, já tá certo, vamos ganhar. Ele, quer dizer, ele tinha bastante confiança.
1: Tá, e daí o Mbappé fez o quê também? Tu só falou do Messi, né? Errou durante também. Foi lá e decidiu de novo.
0: Mas eu li aqui, aquela coluna
1: tá escrito. E o nosso Smores.
0: Sim, mas tá escrito na coluna, tu não viu a coluna falando?
1: E o nosso.
0: Exatamente isso. O Mbappé errou, continuou jogando.
1: E o nosso. Aí que você foi, né?
15: Bruno já cobrou 9 pênaltis na carreira, 5 em disputas de pênaltis e 4 durante o jogo. Esta foi apenas a segunda cobrança que o volante desperdiçou na carreira. Ele converteu os outros 7.
0: Ou seja, tinha errado um só.
1: Isso. O que eu acho num pênalti, numa Copa do Mundo, não dá pra bater daquele jeito. Copa do Mundo.
0: Não é, querido, mas ele não.
1: Não, se ele acerta, daí o cara não vai estar aqui criticando.
0: Mas nem
1: o pênalti do Mbappé,
0: não, gente. Messi é tinha muito... que bater do jeito que bateu? O Mbappé tinha que bater do jeito. Tu acha que eles queriam bater do jeito que eles bateram? Não, né?
1: Cruzado, ele desenhou. Não, mas tanto um como o outro.
0: O Mbappé que fez o quê? Que o cara só se atirou.
1: Desenhou.
0: Mas tu acha que ele queria bater assim? Não queria? Ele levou?
1: Eu acho que é que eu era muito grosso para bater os pênaltis mesmo.
0: Como é que tu batia pênalti? Na minha lista.
15: Olho fechado e vamos. Oh,
0: na minha lista, tu era oitavo para bater pênalti.
1: Mira a cabeça do jogador. Do goleiro. Ele e metro, vai junto, ele ia junto.
0: O Célio Silva, naquele gol que nós ganhamos na Copa do Brasil do Inter, que ganhamos 1-0, que aliás nem era pênalti a favor do Inter no final
15: que
0: do jogo.
15: Pinga ele ergueu uma poeira que
0: ele
15: tava
0: chutou o chão. Ele chutou, arrancou grama.
1: E quem que era o goleiro?
0: Eu do tava Fluminense? Lá, não me lembro.
1: O Jefferson, de irmão do Juarez, que jogou, saiu do Gaúcho. É de Soledade.
0: Ah, é?
1: Não ele era do Fluminense. É o Jefferson. É. Rockenbach. Jefferson.
0: Mas então não é irmão do Fábio?
15: Não.
1: Fábio irmão do Juarez, Rockenbach, é o pai do Fábio. Goleiro também, jogou no Gaúcho. E saiu de facão atrás do treinador, porque botou o irmão dele mais novo, que é aquele ali. E daí ele ficou bravo.
0: Eu várias vezes tive que correr de você, que você ia atrás de mim de facão.
1: É verdade. sabe quando que ocorria? Quando entrava e fazia gol, eu dizia assim: tu não entende
0: é burro.
1: Guilherme. 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Tem as camisetas da Copa ainda lá, gente. E tem da dupla Grenal, que vai começar também, né? Tem as camisetas do mundo inteiro. Restaurante Churrascaria Marodim. Alô, como é? Cupim. Ah, não. Alô, Marcelo. Prate conta bem. sabe quando que ocorria? Quando entrava e fazia gol, eu dizia assim: tu não entende
0: é burro.
1: Guilherme. Para Cor e Metal, Centro Esportivo Perimetral, loja Andrioli. Tem as camisetas da Copa ainda lá, gente. E tem da dupla Grenal, que vai começar também, né? Tem as camisetas

0: jogam no mesmo time. 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
5: Olá a todos que nos acompanham na Rádio Vang. Chove durante o sábado. Em geral, a chuva não tem grandes volumes, mas episódios passageiros de chuva forte ainda podem ocorrer entre hoje à noite e na primeira metade do sábado. Apesar desse cenário, o sábado ainda é ameno, com 14 a 19 graus em Marau. Já o domingo terá declínio da temperatura com vento sudoeste. Previsão de 11 a 14 graus o dia todo. Na semana que vem, inicialmente faz frio, na segunda e terça-feira, que serão de predomínio de tempo firme. Temperatura que pode cair mais na terça, chegando aos 3 graus. E a partir de quarta, dia 15, entra em cena o vento norte, favorecendo o aquecimento. Devemos ter uma janela prolongada de domínio de ar seco por conta de um bloqueio atmosférico. E nesse período vai aquecer. A temperatura vai dar um salto e poderemos ter tardes de calor, de temperatura alta, que há semanas não ocorrem no Rio Grande do Sul. Da Metsu Meteorologia, está Elcio.
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11: Tá no ar o nosso Patrulha do Consumidor. 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
14: Estamos de volta. Depois de mais uma térmica de chimarrão, porque olha que tomamos
15: térmica.
14: Duas térmicas de chimarrão.
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0: Juventude.
1: Uhum.
0: Quem quiser assistir na TV Inter, é isso? TV
1: isso,
0: Inter.
1: TV Inter.
0: Será que vale dar uma secadinha?
1: O programa fica fora.
2: Mas se tu seca até o Alisson lá no fundo.
1: O programa fica fora, foi um Grenal de 4-2, eu acho, uma coisa assim, fechou cacete no jogo, né? Você lembra?
0: O Inter já tá escalado hoje.
2: 2-0 na ida e ganhou 1-0 na volta.
0: O Inter tá escalado com nomes conhecidos.
1: Vamos ver.
0: Felipe Sírio, goleiro.
1: Não,
0: esse também não. Denis, Pedro Cauã.
1: Esse sim.
0: João Dalla Corte.
1: Também.
0: Luiz Gustavo.
1: Também já jogou no time principal, esse Luiz Gustavo. Irmão do poder João direito Vitor. Lá. João Vitor.
0: Luiz Felipe.
2: Não sei. É o Luiz Felipe que eu acho que é irmão dele.
1: Não.
2: Não, o Gustavo?
1: Não, é o outro.
0: Diego Armed, sei lá. Benjamin. E Raikkonen. Pedro Santos também. E Iago Noal na frente.
1: Iago Noal,
0: famoso também, já conheci.
2: Famoso, mas...
0: famoso recebi... é modo de dizer, né?
1: Eu recebi agora aqui, não vou nem dizer quem mandou, mas vou dizer, me tocou no assunto e é verdade, que nós estamos tão com dificuldade nesse país por corrupção, por envolvimento de tudo que é tipo de gente, de tudo que é tipo de direita, de esquerda, de juiz, de não sei o quê, de não sei o quê. E a gente vai descobrir agora, por exemplo, de que na CBF, um dos cabeças, não o presidente, um dos cabeças, que é o que manda mais, é filho do Gilmar Mendes. É filho do Gilmar Mendes. E é o que fazem curso lá, que custa uma fortuna para treinador, para juiz, para.
2: É o Chico Mendes, eu pensei que era aquela.
1: É um monte, lá. É um monte de coisa. Tem uma corrupção também nesse. Aonde que não tem corrupção nesse país? É uma vergonha. CBF cheio de corruptos, cheio de. Pagando uma fortuna, e vocês lembram que eu disse? Eu não sou contra o Ancelotti. Não sou
2: eu
1: contra.
2: Sou contra o salário dele.
1: Mas eu disse que quando que tinham renovado o contrato dele, eu disse, achei, gosto, é um dos 5 melhores do mundo, acho o salário um absurdo, mas achei precipitada a contratação dele, um cara que vai disputar a Copa do Mundo. Então, não quero achar culpado, acho que o Ancelotti vai fazer uma bela seleção para 2030, não sei se vai ser campeão, tem que arquivar um monte, mas até na CBF tem uma corrupção que é uma vergonha.
2: Então tu veja, 72 milhões por ano, vezes 4, uma bagatela de 300 milhões nesses 4 anos.
1: Então?
2: Por isso que daí, como é que tu vai tu pagar pra um cara desse? Daí o cara diz quantos hospitais, quantos isso, quanto aqueles outros na saúde que podiam fazer. Que eu tava falando na Noruega, um país com um pouquinho mais de 5 milhões. O cara já nasce rico, que eles têm petróleo, tem isso, tem aquele outro, já compram ações fora do país deles e botam nos cidadãos deles lá. As pessoas lá já têm dinheiro na conta quando nasce, já. Então, como é que não vai ir para frente?
1: Bom.
2: E consegue achar 11, né? E nós em 220 milhões
1: exatamente.
2: Não achamos.
1: Vamos lá. Vamos lá para falar um pouquinho da seleção. Falta 18 minutos da seleção.
0: Não, na Copa do Mundo.
1: Copa do Mundo.
0: Hoje, jogos de hoje, então.
1: Dois jogos, Noruega e Inglaterra, às 18 horas.
0: Tá,
1: eu, particularmente, vou torcer
0: para a Noruega. Eu gosto da Inglaterra. E falei sobre a Inglaterra. Essa geração da Inglaterra é uma geração vencedora, né?
1: E essa eu acho que é a favorita até.
0: É, vencedora no sentido da categorias de base ter vencido já alguma coisa, ter boas participações nas competições europeias. Tem uns caras que jogam bola, hein? Bellingham, Kane, né? Turma não.
1: Esse Bellingham, eu gosto muito, ele joga no River,
0: aí,
1: né?
0: No
1: Real.
2: Real.
1: Ele joga muito. E o centroavante, né? Que faz gol
2: mas tem
1: toda
2: um
1: hora.
2: Tem um porém nesse aí.
1: Mas eu vou torcer para a Noruega, não é porque ela eliminou o Brasil que eu vou torcer contra. Eu acho que é um futebol mais modesto, não é. Mas seria a primeira vez na história que a Noruega ia se aproximar e ia jogar uma semifinal.
2: Né? Inglaterra ganhou uma vez só em 66.
1: Inglaterra foi,
2: né?
1: Campeão, né? É, foi campeão em 66.
2: E tem um porém, né? Nesse.
1: Tempo que eu jogava o Alcindo do Grêmio, jogava muito o Alcindo, que se machucou logo no seleção brasileira.
2: Tem um porém nessa história aí, que até o Trump está se metendo lá, né?
1: É um absurdo, né?
2: Foi um absurdo.
1: Absurdo.
2: A minha fonte é a gaúcha. Que
0: envergonhou
2: eu escutei
0: até
2: isso.
0: Os jogadores do próprio Estados Unidos, né? Perderam 4-1.
1: 4-1.
2: E não se der Inglaterra e Argentina, porque eles têm a encrenca da Guerra das Malvinas. Sim.
0: Porque é uma questão.
2: Em 86,
0: assim,
2: quando a Argentina
0: era quente daí, né?
2: Foi campeã. O cara disse, ó.
0: La mano de Dios, não é isso?
2: É a mano de Dios que ganhou lá, mas ele disse indo pro campo, fizeram uma rodinha, aquelas que fazem lá no meio de campo, fizeram no túnel, e o Maradona pegou a palavra e disse, eles mataram nossos meninos, nós vamos matar eles. Foi essa a declaração que deu, que todo mundo sabe na Argentina.
0: Não, e
2: essa declaração que o Maradona fez no túnel indo pro campo.
0: Então, assim, tudo indica, né? Que, então, por um lado vai ter, por um lado da chave vai ter França e Espanha, e por outro lado, Argentina, Inglaterra e Argentina, na verdade.
2: Se der,
0: então, quatro grandes seleções. Não, tudo indica, né? Quatro grandes seleções.
1: E quatro que já foram campeões. Aquela história que.
0: Tu falou, né? Foi tu que falou que tu achou.
2: E não vai ser um.
1: É, que não vai ter um novo campeão, porque tem oito, que tinha oito disputando para ir para a semifinal. Era quatro que tinham sido campeões já e quatro que nunca tinham sido. Tá indo para semifinais, perspectiva é que quatro que já foram campeões.
0: Olha aí, na Betano, tá pagando 3,7 para Noruega, 3,65 para o empate e 2 para a Inglaterra. Também tá pagando 1,75 para a Argentina. 13,55 para o empate e 5,35 para a Suíça.
1: Pois é. Acho que todos nós, por unanimidade aqui, nós diríamos que França e Espanha é uma antecipação da final, né?
2: Com certeza.
1: Pode dar outra coisa? Pode, mas é o normal, né? Ontem, por exemplo, nós achávamos que a Espanha ia.
0: Não, mas ó, mesmo assim, é uma antecipação da final, porque os dois times fizeram uma baita numa Copa do Mundo. Só que não vai ser
2: não,
0: jogo jogado.
2: Não é vou reeditar a final se da Argentina e França?
0: É.
2: E a Argentina ganhou deles, né?
1: Ganhou.
2: Pois é. E eles já estavam com o time bom também,
1: só
2: né?
1: Só que eu acho que a França tá melhor. É aquela história, né? Quem desequilibra na Argentina? O Messi. Quem mais?
2: Não, mas a vontade, eles têm gala. Então
1: individualmente.
2: Eles não deixam.
1: Individualmente.
2: Eles foram campeões, eles estão com todos, quase todos, é um.
1: E a França tem todos.
2: Um
1: a França tem todos que tinham e mais.
2: E mas
1: mais
2: a Argentina
1: ainda.
2: Ganhou deles.
1: Ah, mas ganhou 4 anos atrás.
2: É.
1: Não dá pra comparar 4 anos atrás.
0: É, mas aquilo que tu falou, ó.
2: Foi o Mbappé e tudo.
0: Ó, a Argentina pegou.
1: E os outros?
0: Não. A Argentina pegou Argélia, Áustria e Jordânia?
1: Olha o caminho da Argentina.
0: Argélia, Egito, Áustria e Jordânia Egito. Na fase de grupos.
2: Ah, sim.
0: Depois Cabo Verde e Egito pegará a Suíça.
2: É, tudo olha. Pegou uma barbada. Olha. É, e se botar 64 na próxima Copa, aí vai dar mais.
0: Ah, eu gostei.
1: Mas aquilo que eu já disse outra vez, que eu não gosto desse tipo de coisa.
2: Também não.
1: Porque
2: já
1: você
2: fez eliminatória.
1: Agora começou a ficar bom. Agora que tu tá chegando a final aqui, que os menos que podem. Ah, mas vamos dar oportunidade. Que nem a Copa do Brasil. Copa do Brasil joga o São Luís de Juiz. Joga. Entendeu?
2: Eu acharia. Eu faria diferente ainda. Os campeões têm que jogar. E os campeões e completa o resto, os outros que se matem.
1: Quem que ficou fora? Só a Itália, eu acho.
2: É, mas então. Mas tem que jogar.
1: Pois é, mas.
2: Como é que tu vai botar uma Argélia na vida, uma Tunísia
1: e
2: uma Itália?
1: Mas eles vão porque no cruzamento deles, que é um cruzamento menor, a Itália ficou fora pra quem? Você lembra?
2: Pra Bósnia.
1: Pois é.
0: E aí? O Messi, ó. O Messi. Maior artilheiro das Copas.
2: Ele tem tudo que é recorde.
0: 21 gols. Maior artilheiro sul-americano. Bateu o Ronaldo Fenômeno. Mais partidas jogadas. Único a atingir a marca de 28 jogos em Copas do Mundo. Mais vitórias. 17 vitórias. Partidas consecutivas marcando gols. A maior da história, considerando a reta final de 2022 e os confrontos de 26. Ele fez gols em todos os jogos e nos últimos lá da Copa passada. Mais prêmios de craque do jogo. Eleito 13 vezes o melhor em campo. O recorde de gols marcados de fora da área em Copa, superando o Rivelino. e entrou no grupo seleto de jogadores que disputam 6 Copas do Mundo.
1: É aquela história que eu digo sempre do Messi. Não tem como não se apaixonar pelo jogador. Eu acho o Messi, o Ronaldo, briguei com o Ronaldo essa semana, mas no interno, só. Porque quando o Messi fez o que fez lá contra o Egito, que foi o que cruzou, foi o que fez o gol, mesmo errando o pênalti.
2: Tá dando uma garozinha.
1: Uma bela garozinha. Hoje de manhã, quando tava deitado, deu essa garozinha, por isso que me atrasei.
2: Ah, ficou mais um pouquinho. Tá?
1: Daí eu digo, agora será que levanta o saco?
2: Agora que se entregou, né?
1: Aí eu levantei. Viu?
2: Daí eu dei um
1: o Ronaldo, brigamos.
2: Deu vontade,
1: no,
2: né?
1: No bom sentido. Não. No bom sentido, brigamos, porque aí o Ronaldo, por exemplo, o Ronaldo, e olha quantos da faixa etária dele, o Ronaldo deve ter aqui 40 e poucos anos.
0: É, nossa idade, 40 e poucos.
1: É.
0: Ele tá fazendo 50, ele me contou. Vou entregar a idade do Ronaldo. Ele tem uma turma fazendo 50 que eu posso entregar ali, uma turma que estão fazendo 50.
1: Ah, 50, tá. 40 e poucos, eu disse, então ele tem 49 e poucos.
0: É, 50.
1: Tá, e aí sendo... ele me disse, quando o Messi fez tudo aquilo que ele fez, e eu disse que ele tem uma admiração pela Argentina e pelo Messi, como eu tenho pelo Messi também. Ele disse, Messi, brincando, né? Messi no interno, eu e ele. Acho que o Messi foi melhor que o Pelé. Digo, tu não me fala uma heresia dessas.
2: Não. Pelé,
1: tu não me fala uma heresia dessas. Não, porque foi, porque claro, tu tá dizendo porque tu não viu o Pelé jogar. Não, mas agora são outros tempos e papapá. Enfim, é uma ideia que tem que se respeitar para quem não viu o Pelé jogar. Ah, era outro. O Pelé com 17 anos fez gol na Copa do Mundo de 58. O Pelé não se compara com ninguém.
2: O Pelé não se compara. Esse
1: é o que pode se comparar? Ah, é o Messi com o Ronaldinho Gaúcho. Compara, eu acho o Gaúcho um cara extraordinário. O Messi com o Maradona, ok, se compara, não. Tu vai falar com os argentinos?
0: Não, claro, assim, ó, a brincadeira é essa, entre o Messi e o Maradona, se decidam eles qual que é o melhor, depois venham conversar. Mas assim, o Messi.
1: Mas se tu levanta na Argentina, sim, quem é melhor, Pelé, o Maradona ou o Messi, eles dizem que é o Maradona ou o Messi.
0: Agora, claro que se o Messi chegar agora na final, eventualmente ganhar a Copa do Mundo, todos esses recordes que ele já tem, ele fica num lugar especial na história do futebol.
1: Com certeza.
0: Vamos pensar assim, quem sabe supera, até pelos títulos, pela carreira, supera Maradona, mas o Pelé é outra. Porque o Pelé tem 3 Copas do Mundo,
1: Rafael,
0: né?
1: Só complementando o que tu disse, ele fica. Eu acho que ele já está no patamar da Copa do Mundo. Pelos dados que você deu antes ali.
0: Isso.
1: Independente do que acontecer. O Messi é o Messi.
2: O único que pode ir desses craques aqui na próxima que se cuida é ele e o Cristiano Ronaldo de novo.
1: E onde?
2: Na com a próxima Copa?
1: Não, né?
0: Acho que não.
2: Não sei.
1: Cristiano Ronaldo?
2: Ele disse que não. Ele disse que vai.
0: Oh, e o Messi, então, nós brincamos antes. O Messi
1: tem em Portugal, né?
0: O Messi bateu 8 pênaltis.
2: Como é que ele não vai jogar em casa?
0: Errou 4.
1: Quatro.
0: É o jogador que mais errou pênaltis na história.
2: Ele tem
0: da Copa
2: todos os recordes. Ó.
0: Todos, até os negativos.
2: Eu acho que, não sei se é um pouquinho de inveja, porque eu acho que o Maradona foi. Eu gostava mais do Maradona, era mais sanguinário.
1: Eu confesso que eu balanço em dizer qual que era o melhor. Balanço muito.
2: Porque
1: balanço
2: o estilo muito. Do Maradona era o estilo argentino. O Messi não tem o estilo argentino. Não, ele tem estilo europeu, porque ele foi cedo para lá. Né?
1: A diferença dos argentinos em deles. Quando eles falam do Maradona e falam do Messi, a grande diferença é que o Maradona se formou e jogou na Argentina. O Messi saiu cedo da Argentina.
2: 11 anos.
1: E foi estourar lá fora. O Messi não, o Messi estourou jogando nos times da Argentina. E o Messi, diferente, estourou lá fora e saiu com 11 anos.
2: 11 anos.
1: Pois é, então essa é a diferença que eles têm em relação a um... de idolatrarem mais o Maradona do que o Messi, porque ele jogou ali.
2: Sim. Né?
1: O Pelé nunca jogou em time europeu. O Pelé jogou nos Estados Unidos, no Cosmos.
2: E fez gol lá de monte.
1: E lançou futebol lá, dá pra dizer que.
2: Que nem o Zico.
1: Deu vida
2: ao
1: futebol nos Estados Unidos.
2: O Zico, um abraço.
1: O Zico no Japão.
2: O Zico no Japão. Zico e o Tony Cerezo, eles faziam os clássicos.
1: O Zico era outro craque, gente. Era
2: meu
1: era...
2: ídolo.
1: Então, o Zico.
2: O meu ídolo é o Zico.
1: Quando a gente assistia no canal 100, que essa meninada não sabe o que é, e começava
2: no cinema.
1: no cinema. Começava essa música do Canal 100 e vinha os lances do Zico e as faltas. E as faltas que ele batia. Tu tá louco.
2: Na entrada da área era pênalti.
1: É, o Zico era um fenômeno. Vários jogadores. E agora nós estamos falando e colocando em xeque o Neymar. Só de craque. Dos últimos. Quem é o último craque depois? Esquece o Neymar. Quem é? Não me lembro, Ronaldo?
0: É, que a geração seria a geração do Adriano Imperador, Kaká, que é antes do Neymar, né?
1: Quanto tempo faz isso atrás?
0: 2012? 2010?
2: 10.
1: 16 anos atrás. É. E depois não surgiu mais craque.
2: Mas nós temos.
1: É isso que está acontecendo.
2: Temos o hexa de não ganhar já, né? 6 Copas que a gente não ganha. Né?
1: E ainda, olha o detalhe. E ainda para a próxima nós vamos ser. O único penta.
0: Tu vê que a história do Brasil,
1: ninguém,
0: né?
1: É penta.
0: O Brasil tinha uma baita.
1: Na próxima não vão ser penta. O Brasil vai continuar como o único penta. Na próxima, no máximo, que pode chegar é tetra. Que agora pode chegar, inclusive.
0: O Brasil tinha uma baita seleção em 2006.
2: Qual deles que vai chegar? A Argentina.
0: Mas,
1: a Argentina é tri, né?
0: Sim. Mas se fala muito da questão 2002. Os craques que nós tínhamos em 2002, Rivaldo, Ronaldo, Roberto Carlos, Cafu, o time era Marcos, Lúcio, Edmilson, Roque Júnior, Cafu, Gilberto Silva e Kleberson, Ronaldinho Gaúcho e Roberto Carlos, Rivaldo e Ronaldo. Se falou muito essa semana até nas rádios a questão de que, e o Bola nas Costas discute bastante isso, se o Ronaldinho Gaúcho era coadjuvante ou não nesta seleção de 2002?
1: Como tu quer dizer, se era craque, se era...
0: Não, se era coadjuvante, porque as estrelas da companhia eram Rivaldo e Ronaldo, e eles que decidiram a Copa.
1: É, mas ele era, né?
0: Hã?
1: Ele era.
0: Coadjuvante?
1: Ah, ele era. Pra mim ele era considerado entre os 4, 5 do patamar que estavam ali. É aquela história de que se o Romário e quem tu disse, não, o Ronaldo e quem?
0: O Ronaldo e Rivaldo.
1: Se esses não decidiam, aparecia o Ronaldinho Gaúcho. Essa é a diferença.
2: Que jeito, o Ronaldinho decidiu também.
0: Ele jogou contra a Inglaterra e foi expulso naquele jogo, vocês lembram disso? Ele foi expulso contra a Inglaterra, ele não joga a semifinal.
2: E a pedalada contra a Alemanha? Contra a Alemanha do Oliver Kahn, né?
0: É.
2: Meteu lá, a jogada foi dele.
0: O time de 2006. Dida, Cafu, Lúcio, Juan, Roberto Carlos, Emerson, Gilberto Silva, Kaká e Ronaldinho Gaúcho, Adriano e Ronaldo. Ai, tá time também, né?
2: E depois foi decaindo, vai vendo ali agora.
1: Tem 5, 6 ali que...
2: Vai vendo agora, pega 14. Tomamos 7.
0: Tomamos 6, né? Eu tô em 2006, né? Vamos ver 2010.
2: É. O Adriano tava ainda.
1: Mas tava no fim.
2: Sim,
0: então. 2010, Júlio César, Maicon, Lúcio, Juan, Michel Bastos, Gilberto Silva, Felipe Melo, Elano, Kaká, Robinho e na frente Luiz Fabiano.
1: Quem é que tem um destaque?
2: Felipe Melo perdeu uma Copa pra.
0: Isso, lembra que ele foi, né?
2: Pra Holanda, que foi expulso, deu um pisão.
0: Daí já tinha Kaká e Robinho. E Luiz Fabiano, daí Luiz Fabiano, né? É.
2: Daí 14, vem a Alemanha de novo.
0: Ah, e daí 14 é a do Brasil?
2: No Brasil? Copa no Brasil?
0: É, aí é 14. Júlio César, Daniel Alves, Thiago Silva, Davi Luiz e Marcelo.
2: Tá aí, ó. Baita zaga.
0: Baita zaga. Luiz Gustavo, Paulinho, Oscar, Neymar, Hulk e Fred.
2: É, não era ruim também, mas é. Não era ruim, tomamos 7. Se fosse ruim, 18 daí.
0: Desde 2018, vamos ver lá. Alisson, Fagner, Thiago Silva, Miranda e Marcelo. Casemiro, Paulinho, Felipe Coutinho. William, Neymar e Gabriel Jesus.
1: O William, esse que joga no Grêmio?
0: É, esse mesmo. E não, jogava bola?
2: Jogava.
1: Não, eu sei.
2: Jogava muito,
1: né? Jogador.
0: 2022. Alisson, Militão, Marquinhos, Thiago Silva e Danilo. Casemiro, Lucas Paquetá, Neymar e Rafinha. Vinícius Júnior e Richarlison.
2: Não, a gente vai indo, vem pro nosso lado, já vai baixando o nível. Quanto hoje? Prognósticos.
1: Eu torço pra Noruega, mas acho que vem Inglaterra.
0: Mas vai ser bonito, vai ser um jogo bonito, até por causa do Haaland, né? O Haaland tá numa ligadeira que
2: eu acho que vai pros pênaltis e a Noruega vai ganhar.
1: Tomara.
2: E daí, e de, né, às 10 da noite.
1: Ganha a Argentina.
2: Argentina?
1: Não é fácil,
2: ela tá, desgastada.
1: Não, é 1-0, 2-1.
2: Tá desgastada.
1: É, eu acredito, digo, né? Os caras. Vão amarrar o Messi.
2: Ganhou da Colômbia, né? Que elas botaram a Colômbia também, né?
0: É. Vamos ver a Suíça jogou na primeira fase, Catar empatou. Bósnia ganhou de 4-1 e Canadá ganhou 2-1. Depois ganhou da Argélia 2-0. Ganhou nos pênaltis da Colômbia 4-3 e agora pegou a Argentina.
2: Tu viu que o Campaz teve
1: a chance do gol.
2: Voltou?
0: Não voltou?
2: Sim, queriam fazer que nem o Escobar lá. Estamos falando. O povo. Tá, daí quanto tu diz, então vai ganhar?
1: Estamos indo. Eu acho que ganha a Inglaterra, mas eu torço pra Noruega. E acho que a Argentina ganha.
2: Então. Não, mas e a Espanha e a. Espanha e França?
1: França? Eu, pra mim, é campeão do mundo, França.
2: França e Argentina.
0: E as semifinais vão ser agora. Terça e quarta, eu acho, né?
2: Isso, França isso. Ganha da Inglaterra, estão pensando na segurança lá também. Que eles já se os Oligans e os. E o,
1: ah, tu quer briga?
2: E os Barra. Não, estou pensando na segurança, eles estão falando lá. É. Os Oligans da Inglaterra, se chegassem a enfrentar. E os Barra Brava, se pegaram na Europa.
1: Mas
2: não faz muito tempo.
1: Mas pegam toda hora.
2: Não faz muito tempo, você mata.
0: Espanha e seria Espanha e Inglaterra seria a zebra das zebras daí, né? Se deixar fora a Argentina e França.
2: É, mas pode acontecer.
1: Pode.
2: E Noruega?
0: Sim, eu quero.
2: Acho Noruega que hoje.
0: A Noruega tem chance. E a Suíça, um abraço para quem é da Suíça aí que está nos ouvindo. A única zebra que pode dar hoje é a Noruega.
2: Gosta de Suíça?
1: A Noruega ou a Suíça?
0: A Noruega, né? A Argentina é jogo jogado.
1: Ah, tá. Então, a zebra que pode dar é a Suíça ganhar. Não, a Noruega.
0: Sim, não, você entra. O certo que dá é Inglaterra e Argentina.
1: Tá,
0: mas que pode dar alguma zebra no jogo da Inglaterra. Eu acho que no jogo da Argentina.
1: Pode dar uma zebra se a Suíça ganhar.
0: Ah, sim, aí a zebra é grande, né? É. Aí sim.
2: Beleza. 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Prepara os do Entulho lá para semana que vem. Volta a dupla grana além. Um abraço para todo mundo aí e voltamos sábado que vem. Tchau.
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Muito buenas tardes, prendas e peões de Marau e região. Estamos chegando na Vanger este sábado 11 de julho de 2026 com mais uma edição do programa Poesia, Prosa e Canto. Estamos chegando hoje, dia de São Bento, dia mundial da população. Enfim, signo Câncer, a estação inverno, passaram-se 192 dias do ano, restam 173 para arrematarmos o 26, né? E fase da lua minguante. 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E para amanhã, domingo, então, acontece, portanto, a grande festa na comunidade de Nossa Senhora do Carmo. Você é nosso convidado, né, a participar dos dois eventos aí na agenda de Matheus Taborda e Dirley. Estivemos também nesta semana animando na terça-feira a festa junina aí, né, do CCI, e também na quinta-feira, né, portanto, o aniversário aí de 61 anos de Paraí também, né? Um abraço aos amigos de Paraí. 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Chame o Valdo, alô tio Valdo, um grande abraço para vocês aí, né? E força aí também, hein? 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
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Alô, tio Geraldino Zotes, um grande abraço. Também quero mandar um abraço aqui a gurizada lá em Auxiliadora, Nova Alvorada, ligaditos no programa. Alô, Juscelino Andriolo. Alô, meu amigo Evandro também, né? E a gurizada aí pilotando a churrasqueira, pois tem um churrasco velho de lambuzar o bigode, mandando um vídeo pra mim aqui. Deixando a gente com vontade, né, gurizada? Um grande abraço e um bom proveito aí nesta churrascada aí em Auxiliadora Nova Alvorada. 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Alô, Neuri Conte, boa tarde, estamos na escuta, Vilmo Panhussati lá em Chapecó, né? Chovendo em Chapecó também. Alô, Ivo da Rosa, sempre escuto este programa, só não participo dos eventos, né? Muito bem. Mas em breve poderá participar, né, tio Ivo? Tá bueno? Melhoras para você aí, né, tchê? Também Silvana Zimmer, boa tarde, excelente programação. José Nereu Santana, Nereu de Sapiranga, Rio Grande do Sul, manda abraço à esposa Jane, né? Bom sábado, é o José para a Jane aí, né? Alô, Leonilda Batistella, Silvana Basso, Ebert também, Juca dos Santos Oliveira, ainda Sebastião de Souza, boa tarde aos ouvintes e um bom final de semana a todos. Evani Mazeto, Salete Chaves, boa tarde, Matheus. Silvia Marazanata, boa tarde, bom sábado, ótimo final de semana. Narley de Panisson Escarparo, boa tarde, Matheus, ótimo sábado. Roberto Renosto, grande abraço também. Marisa Furlaneto, parabéns pelo programa. Alô, Marisa, pessoal de Serafina Correia, estivemos animando aí, né? No sábado passado, então, o jantar dançante lá na linha 13, Serafina. Alô, Marisa, um abraço para vocês aí. Também a Saleta Olivo Matiello, boa tarde, amigo Matheus, até a noite no Festival do Mondongo, lá em Capoeirinha, Paraíso, estaremos juntos, né, Saleta, um abraço. Alô, Janete Carlos Durante, boa tarde, Valdeni Portela, né, pedindo uma música também, vamos procurar. Alô, Iraildo Brunheira, boa tarde, manda uma música pro cunhado Darcy, que tá de aniversário hoje, né? Pessoal do Carrascal, muito bem, um abraço, parabéns aí, né? O Darcy, feliz aniversário, tchê. Alô, Jair Marques Teixeira, também, né? Tranquilo que nem água de poço, diz o Jair, né? Mas que tal? E a Mari Pedroso, na linha 25. Alô, Rosange Marquinhos, alô, Delvina Bregalda Minosso, Nédio Antunes, pedindo bugre do mato, estamos se ensaiando para ir amanhã na festa em Nossa Senhora do Carmo. Amanhã, grande festa em Nossa Senhora do Carmo Amaral. Alô, Erli Leitardi, lá em Vila Maria, segue nós no Instagram. Alô, Erli, um abraço. Também Neuza Maria Menin, e chegando, pedido também enfim, a mensagem da Classi Maria Benatti, obrigado pela companhia. Alô, Rosinha,
ligadinha no programa também, né? Vai chegar um baitaca pra vocês aí, depois um porca véia também. No tempo que eu era peão, agora meio-dia e sete. É, tempo encoberto em Marau, chuva neles.

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2: Olá a todos que nos acompanham na Rádio Bang. Chove durante o sábado. Em geral, a chuva não tem grandes volumes, mas episódios passageiros de chuva forte ainda podem ocorrer entre hoje à noite e na primeira metade do sábado. Apesar desse cenário, o sábado ainda é ameno, com 14 a 19 graus em Marau. Já o domingo terá declínio da temperatura com vento sudoeste. Previsão de 11 a 14 graus o dia todo. Na semana que vem, inicialmente faz frio, na segunda e terça-feira, que serão de predomínio de tempo firme, temperatura que pode cair mais na terça, chegando aos 3 graus. E a partir de quarta, dia 15, entra em cena o vento norte, favorecendo o aquecimento. Devemos ter uma janela prolongada de domínio de ar seco por conta de um bloqueio atmosférico. E nesse período vai aquecer, a temperatura vai dar um salto e poderemos ter tardes de calor, de temperatura alta, que há semanas não ocorrem no Rio Grande do Sul. Da Metsul Meteorologia, está Elcio.
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4: Bueno, gurizada, agora meio-dia e vinte, para você um bom almoço, né, tchê? Você que tá roendo um osso, você que tá tomando uma sopa, né? Tomando um cardo aí, obrigado pela companhia, guri, velho. Um abraço, meu amigo Juarez Lopes. Alô, Juarez, esteve de aniversário nessa semana que passou aí, receba um abraço, carinho dos amigos, né? Parabéns a este Taura do Rio Grande aí, vamos batendo na marca sempre deste jeito, né? Alô, Juarez, daqui a pouquinho abaralhando a barbela pra ti. Vamos com os eventos da Dibifosa para os próximos dias, meses também, né? Alô, Valdo, alô, Dibifosa, este é o nome, contrate a Dibifosa. E os convites ficam por nossa conta neste horário. Dibifosa estará atendendo 11 de julho, jantar dançante servido nas mesas na comunidade do bairro Progresso, após baile com Fábio Martello. Dibifosa também estará atendendo 11 de julho, tradicional jantar italiano no CTG Felipe Portinho, com ótimo cardápio italiano, após baile com Irmãos Chiarello, é hoje, né? 11 e 12 de julho, grande festa da padroeira na comunidade Nossa Senhora do Carmo. Sábado haverá almoço, hoje, portanto, servido nas mesas. Domingo amanhã, festa com tarde dançante com Matheus Taborda e Dirley. 11 e 12 de julho, início do campeonato de tiro de laço de Marau e região no Parque Municipal de Marau. 18 e 19 de julho, festa do padroeiro na comunidade de São José dos Rice. Sábado, almoço servido nas mesas. Domingo, grande festa com tarde dançante e animação de Matheus Taborda e Dirley. 25 de julho, segundo jantar dançante do Colônio Motorista, servido nas mesas no ginásio do Clube dos Motoristas e baile com os Dalmagos. 26 de julho, bailinho da terceira idade no CTG Felipe Portinho, a partir das 14 horas. 26 de julho, segunda etapa do campeonato de tiro de laço no Parque de Eventos em Camargo. 31 de julho, mais um café colonial do restaurante Cita com animação aí, né? Música ao vivo de Matheus Taborda e Dirley. 1º de agosto, já tradicional Costelão da Pai, que será realizado no ginásio do Clube dos Motoristas a partir do 12:30. 1º de agosto, portanto. Também 2 de agosto, já tradicional almoço com tarde dançante do grupo de jovens Tal 04 no salão da comunidade do bairro Santa Lúcia, a partir das 14 horas com os mensageiros. 8 de agosto, jantar dançante servido nas mesas em Tunas Camargo após baile com os manuais. 8 de agosto, jantar dançante do grupo de jovens CLJ no salão paroquial de Marau após baile com Matheus Lodi. 9 de agosto, festa do padroeiro São Roque na comunidade Alberto Borella, tarde dançante com a banda Balada. 9 de agosto, tradicional baile na comunidade dos Orsato Vila Maria, com Alberi Ferro e banda, dimensão, os mateadores, início 19 horas, mulheres não pagam a noite toda. 16 de agosto, festa do padroeiro na comunidade da Gruta do Rio Marau, reservas de churrasco pelo 991974797 a partir das 14 horas com os parceiros. Dia 16 de agosto, tradicional festa do padroeiro no ginásio do bairro Fredelar a partir das 14 horas, tarde dançante com Alberi e banda Dimensão e musical São Francisco. 22 de agosto, grande jantar dançante no ginásio da comunidade do bairro Santo Expedito, após baile com Matheus Taborda e Dirley, é 22 de agosto no Santo Expedito. É, também 6 de setembro, grande festa da padroeira na comunidade do bairro Rigo, às 14 horas, tarde dançante com Fábio Martelo. 12 de setembro, jantar dançante servido nas mesas na comunidade de São Paulo da Cruz e baile com os Dalmagos. 12 e 13 de setembro, grandiosa festa da padroeira na comunidade do Gramadinho, almoço no sábado, servido nas mesas. Domingo, festa, tarde dançante com Matheus Taborda e Dirley. 20 de setembro, tradicional costelão na comunidade de Desvio Bonito Camargo. Haverá tarde dançante com Matheus Taborda e Dirley. Serão 10 costelões aí, né? É, assados para os amigos presentes neste evento. 26 de setembro, grande jantar dançante com venda de churrasco padrão na comunidade São Pelegrino e após baile. 26 de setembro, grande jantar dançante na comunidade do bairro São Pelegrino. É, portanto, eu já falei, né? 27 de setembro, grande festa do padroeiro na comunidade do bairro Conforto. 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Meio dia e 25, um abraço aí o nosso amigo... É, deixa eu ver aqui, o Denésio Pereira, estamos na escuta do programa, alô Denésio. Lá em Auxiliadora, não falei do nosso amigo Maicon Boff, né? Tá só no celular aí, o guri velho, diz que tá namorando no celular, né? Vamos estragar os briques do rapaz aí, meu amigo Juscelino. Alô, Juscelino, alô, também, o Everton, né? E, portanto... É o nosso amigo Juscelino e o Maicon também. Um abraço para esta gurizada lá em Auxiliadora Nova Alvorada. Alô, Ademir, meu amigo Ademir Silveira. É, o recado do Ademir é o seguinte, deixa eu ver aqui. É, buena, meu galo, manda um abraço aí pro seu Luiz Jorge da Silveira. Parece que estão comendo aí uma galinha com massa, alguma coisa assim, ligados no programa. Muito bem, gurizada. É, deixa eu ver aqui, né? Uma massa com frango, é isso aí. Um abraço, né? O frango do lado da massa aí, né? Vendo vocês saborear a massa, gurizada. Um abraço aí, né? Tá chegando então Newton Ferreira pro meu amigo Juarez Lopes, pediu, né? Esteve de aniversário nesta semana. Pediu aí Abaralhando a Barbela. Alô, Leonil de Codebela, Cleide Artuso, Daltro Zanella, um abraço lá em Nova Alvorada. Em Montauri, minha amiga Clarita de Bastiani, manda um feliz aniversário para minha amiga Leandra Cunico, aqui de Montauri. Parabéns, felicidades, hein? Maria Coito, lá em Soledade, Marcelo e Sofia, em Curitiba, Paraná. Muito bem, um abraço. Alô, Aribidim, alô, Mari Padilha. Pessoal, a Mari Padilha lá, portanto, em Itapuca, né? Muito bem, oferecendo música pro filho que está de aniversário, Fabiano Padilha Portela, de Itapuca. Cleucidir Boni, também Sônia Gasparim, Marlise Barea, Décio França, Mari Padilha, Isolda Maria Klein, Salete Rossato, Ademar Francisqueto, Jovino Francisqueto, Terezinha Vivian Stefenon, Geni de Bastione Galo, Valdomiro dos Santos, Jadir Bisolo, Juscelino Daniel, programa está muito bom, um abraço. Alô, Francisco Taborda, alô, parente, alô, primo, lá em Nova Alvorada e demais amigos, manda o teu recado aí, tchê, agora canta Newton Ferreira.

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3: Bueno, moçada, agora meio-dia e 41. Quero mandar um abraço lá pra Colônia Gobi. Alô, meu amigo Ireno Silveira. É, tio Ireno Silveira, esposa aí e os familiares, né? Obrigado pela companhia. Tá ligadaço no programa aí. Final de semana passado, animamos aquela festa, né? Em Colônia Gobi, Nicolau Vergueiro. Alô, Ireno Silveira. Um abraço pra você e os familiares aí, né? Um abraço também, meu amigo Pire dos Santos, lá no portão, né, tchê? É, tá ao redor do borraio aí, acompanhando o nosso programa. Um abraço, meu parceiro velho. É o Pire dos Santos, né? 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Quero mandar um abraço aqui aos amigos aí de Vila Maria, alô família Tedesco, alô tio Lairton Tedesco, né? Daqui a pouquinho aquele comercial aí pro amigo, né, tchê? Alô tio Laude Tedesco, alô seu Fidelis, alô Rude, alô toda a família Tedesco aí em Vila Maria, um abraço do tamanho do Rio Grande. Também pedido aqui do meu amigo Daltro Zanella, né? Nos mandou uma informação aqui. Até eu já tinha conferido nas redes sociais, né? Sobre a questão aí do desaparecimento, né? De Diego Zatti, né? Morador de Nova Alvorada, né? Diego Zatti está desaparecido desde quarta-feira, após sair para trabalhar em Nova Alvorada. A família de Diego Zatti busca informações sobre seu paradeiro após seu desaparecimento, registrado na última quarta-feira, 8 de julho. Segundo familiares, ele saiu da sua residência em Nova Alvorada por volta das 13h30, com destino ao trabalho, e desde então não manteve mais contato, né? Então, quem encontrar o Diego Zatti aí, por favor, entrar em contato aí com as autoridades aí também, né? Delegacias, enfim, tá certo? Um abraço aí a Daltro Zanella, lá em Nova Alvorada, trazendo as informações aí pra gente também aqui no programa, né? Alô, nosso amigo Rafael Tatim Carvalho, estamos à escuta, toca aí Dia de Chuva, que mesmo com chuva estamos aí na lida, né? Lidando com uns potro pra doma, mas que tal o Rafael Tatim Carvalho, né? Este é Taura do Rio Grande. Alô, Tere Kaminski, estou na escuta do programa, Valmiro Maronese, deixa eu ver se é isso o nome, né? Valmiro Maronese, Tere Kaminski, Fátima Zucchi, Gido Borelli, alô, parente velho, um abraço, boa tarde. Alô, Ivone Antonello, boa tarde vai daqui de Aparecida, São Paulo. Abraço abençoado aí, obrigado, Ivone, aproveita aí este passeio, né? Está conhecendo então, a Aparecida lá em São Paulo, né? Alô, Nofre Gazola, boa tarde, alô, Vila Maria, alô, Helenice Polacchini, o Polacchini pediu a cadela, a baia, muito bem. Clarice Baggio, estou na escuta em Serafina Correia, a Tere Kaminski oferece para os amigos de Camargo aí, amigos e amigas, muito bem. Alô, Helenice Polacchini, oferecendo música para Elisete Bavaresco, para o Fernando Bavaresco, que estão lá na casa da nossa amiga Helenice, né? Saboreando um almoço e de ouvido no nosso programa. Um grande abraço, família Bavaresco, família Polacchini. Rosane da Silva, boa tarde, ótimo programa. Iraildo Brunheira, pedindo uma do Walter Moraes aí, né? Mais um alô pro Darcy, que não tava na escuta ainda do programa. Parabéns aí ao aniversariante, o seu Darcy, né? Homenagem do Iraildo Brunheira, uma do Walter Moraes na sequência também. Neide Lusa Paludo, boa tarde. É a Neide lá em Nova Bassano. Alô, Nádia Terezinha Giacomoli, também, deixa eu ver aqui, Nide Tedesco, boa tarde, dona Nide, muito bem, alô também o seu Luiz, né? Sempre na companhia deste programa, boa tarde Matheus, tudo bem? Nosso guri, 10 de julho, eu e o seu Luiz fizemos 44 anos de casados, eu aturando ele e ele aturando a Nide aí também, né? Mandando mais, eu não obedeço não, diz ela, né? As que barbaridade, né? Faz parte, um manda, outro obedece, né? Alô, Neide Lusa Paludo, sempre com muita disposição para animar as pessoas, você é muito especial, adoro ouvir teu programa sempre, obrigado, Neide. Alô, Ayrton Toaza, grande Matheus, bom trabalho para ti, roda aí Bugre do Mato com o grupo Cordiona, para todo o pessoal do Bar do Lani, estamos na escuta, é o Ayrton Toaza lá em Paraí, grande locutor aí da Rádio Amizade, né? Muito bem, A gente teve a honra de trocar uma prosa aí, né? Na quinta-feira lá em Paraí, grande locutor Ayrton Toaza, procure aí nas redes sociais e entre em contato com o rapaz aí que é gente finíssima, né? Tá bom, Ayrton? Sucesso pra você, guri. Alô, Lauro Moraes, boa tarde, meu amigo, estamos na escuta, roda pra nós almoçando com a patroa. É isso aí, vamos procurar também, né? Alô, Paulo Henrique Tonial, boa tarde, homenagem do Paulo, enfim, vamos trazer um Walter Moraes antes aqui no nosso programa e a música Dia de Chuva para homenagear este pessoal que estão na lida, né, tchê? Trabalhando uma barbaridade, seja com chuva ou com sol, e acompanhando o nosso programa, o Poesia, Prosa e Canto, agora 12:51. Boa tarde, tchê!

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Bueno, gurizada, agora uma hora certinho, né? Em ponto, uma hora da tarde. Obrigado pela companhia. Hoje é 11 de julho de 2026. Estamos no Poesia, Prosa e Canto Vivente. 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Um abraço, meu amigo Ronaldo. O pessoal está trabalhando e ouvindo o nosso programa também, né? 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
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Agora 1:07, agora eu quero falar aí do meu amigo Laírton Tedesco.

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1: É, agora 1:08, quero mandar abraço aqui às demais amigos acompanhando o programa, o Gildo Antunes, boa tarde, Gildo, alô, e Idalíria Souza, também aí, o seu José, né? Ligados no programa, alô, Paulo César Bernardi, boa tarde, manda a cadela baia aí pra pessoal de Camargo, deixa eu já apontar a cadela aqui, mas que barbaridade, deixa eu ver aqui, tá na mão, gurizada, vai chegar aqui também, pedido do nosso amigo Siva, deixa eu encontrar o nome do índio velho aqui que tá ligado no programa, tá lá pros lados de Carazinho, né? E acompanhando a nossa programação, deixa eu ver qual é que é o rapaz, né? Alô, então, o nosso amigo Valdecir Siva, para o filho Gabriel Siva, que está completando 16 anos hoje, chegando o cavalo tostado aí pra gurizada, né? Também, além dos amigos que estão ligados no programa, Josi Regis dos Santos, o Paulo Bernardi lá na linha Bernardi em Camargo, oferecendo música aí para o pessoal que estão cardeando aí, juntamente com o Fernando Miri e as esposas, né? Mas que tal, vai chegar cadela baia e uma ótima carneação agurizada. Alô, Terezinha Bertoncello Vanin, ótimo programa, né? Alô, também o Alencar da Luz lá em Casca, alô, Alencar ligadito aí também. A Wanda Guzatti para os familiares, este programa que é nota mil, obrigado Wanda Guzatti. Alô, Isane da Silva, boa tarde, tudo bem para vocês aí, manda, tá mandando um abraço aos ouvintes, né? A Terezinha de Oliveira, Maria Fátima da Cruz, também o Nédio Antunes, toca aí uma música aí, Matheus, sucesso sempre para vocês, muito bem. Alô, deixa eu ver quem mais aqui, a Helenice Polacchini, o Fernando Elisete Ladimir, Helenice, todos oferecem então a música para o Oreste Bavaresco, que está completando 94 aninhos amanhã, feliz aniversário seu Oreste Bavaresco. Marilda Anzolim, boa tarde Matheus, parabéns pela ótima animação aí na festa da GOB, né? Nicolau Vergueiro, foi uma linda festa, um abraço aí então ao seu Anzolim, também a dona Marilda Anzolim, um abraço, né? Alô Inês Poleto, alô Rita Veiga, Delocia Almeida, Dulce de Domênico, Ivone Morelli, para o esposo Gido Morelli, que está de aniversário hoje, parabéns, parente velho. Alô Maurício Gianlupi, pessoal aí de São José dos Ruiz, preparando aquela linda festa sábado e domingo que vem, né? Festa em São José dos Ruiz, no domingo, meio-dia, churrasco à cozinha, na parte da manhã, então, a missa, como é tradicional, e à tarde, o baile com Matheus Taborda e Dirley, e na comunidade de São José dos Ruiz, haverá almoço no sábado também, né? Vamos lá, então, com música Cavalo Tostado, né? Pra família Siva e depois pra família Bernardi, a cadela.

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1: Bueno, moçada, agora 1:18, 1:18, esta é a Vang. Obrigado pela tua audiência, né? Você que está em qualquer lugar que esteja, obrigado. Nós vamos mandando um abraço aí nosso amigo Valdo da Dib Fosa, lembrando você que quer contratar as bebidas da Dib Fosa, entre em contato aí com o Valdo, o telefone de contato é o 99621-2954. 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Alô Tâmera, alô Thales, alô amigos, um grande abraço. 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Tá bueno? Vamos mandando abraços. Alô, meu amigo Dirceu Lopes, tá ligado no programa também, né? ele está convidando para o terceiro costelão dos amigos da PAI aí, portanto, 1º de agosto, lá no Clube dos Motoristas. Vamos ajudar esta entidade aí, que muito faz pela nossa querida Amaral e região, né? Terceiro costelão dos amigos da APAI, né? Alô, meu amigo Dirceu Lopes, grande abraço, né? Obrigado pela parceria e também a companhia. Também um abraço a demais amigos acompanhando o programa, a Clari Portela, também o Renildo Antônio Aguiar, pessoal do bairro Frei Adelar, um abraço. Nilceia de Borba, alô Tcheia, um abração para você. Catarina Cristófoli, a Catarina, alô, é, tá ligadinha no programa. Também Alvair Polacchini, é, hoje tá só pelas bergamotas, meu amigo Alvair Polacchini, né? Alô Catarina Cristófoli de Blumenau, Santa Catarina. Alô Gilberto Luiz, buenas tia, hoje estamos em Ronda Alta passeando e acompanhando o programa, abraço amigo. É, alô tio Gilberto, um abraço para você também. Divina Vieiro em Vila Maria, Cláudio Falcoski, estamos eu e a Jane sempre ligadinhos em seu programa, manda uma para nós. Roubei a Fazendeira, vai chegar aqui na sequência. É, um abraço então ao Cláudio Falcoski, né? E também a Jane. É, alô, casal mais romântico do que eu conheço, né? Obrigado pela companhia de vocês. E já aproveito para convidar os amigos para amanhã, então, a grande festa em Nossa Senhora do Carmo, né? Cláudio Falcoski e a Jane, um abraço. Alô, Gildo Antunes. Alô, também meu amigo Lauro Molossi, ligadito no programa, trabalhando um pouquinho aí, né, Lauro? Um abraço. Alô, Ayrton de Mamã, ligadito no programa também. Alô, pessoal no Borges de Medeiros. Alô, meu amigo Dilonei Casarim. Um abraço do tamanho do Rio Grande. Vai chegar a música então, é pedido, né? Roubei a Fazendeira. Pedido também aí, eu quero mandar para Celuir Moraes, ligadinha também aqui no programa. Canta! Grupo Cordiona!

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O Festival do Mondongo, com cardápio Mondongo, pão, massa, frango e saladas diversas. 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Para amanhã, domingo, acontece a grande festa na comunidade de Nossa Senhora do Carmo, em honra à sua padroeira. Programação hoje aconteceu o almoço, né? 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Para amanhã, domingo, festa Comunidade Nossa Senhora do Carmo, em Marau. 19 de julho, festa Comunidade São José dos Rice, em Marau, o próximo domingo, né? Próximo final de semana. 25 de julho, jantar dançante Comunidade São Gabriel, bairro Conforto. Alô, Mari Crestani, alô, Márcio Crestani, alô também o Joel Guedes e a Mari Antunes também. Um abraço a todos, né? Inclusive, nossa amiga Dalila Góes também estará lá preparando este maravilhoso jantar também, né? 26 de julho, festa do padroeiro no bairro São Cristóvão em Marau. 26 de julho, festa do padroeiro bairro São Cristóvão em Marau. 31 de julho, café colonial no restaurante Cita. 1º de agosto, jantar de lançamento dos festejos Farroupilha, lá na entidade do grupo Última Tropiada, né? Dia 2 de agosto, festa Comunidade São Caetano em Marau. 8 de agosto, resgate do vinho em Nossa Senhora do Carmo Marau. 9 de agosto, festa em Rodeio dos Tibola. 15 de agosto, aniversário. 22 de agosto, 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padroeira Nossa Senhora das Graças com noite dançante no bairro Portal do Sol, acontece lá no Salão Frei Gentil em Marau. 20 de setembro, costelão em Desvio Bonito Camargo, serão 10 costelões aí 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Alô, Helena Panaroto Razeira, boa tarde. Também aí ligados no programa, o Miguel Pereira. Estaremos juntos aí na festa em Nossa Senhora do Carmo, Marau. Já estamos em 24.

24. É, 24 pessoas convidadas para amanhã, então, né? O Miguel Pereira, alô Miguel, alô Taquari, alô pessoal aí, né? Silvia de Lima, boa tarde, manda um alô para os meus irmãos que estão sempre na escuta do teu programa, para colega aqui da loja Alice Lima. Temos trabalhando e na escuta, se possível, essa aqui, essa não posso rodar porque não é gaúcha, Silvia, mas vamos trazer outra para vocês aí, tá bom? Bom trabalho para vocês. Isolda Colombizango, boa tarde, ótimo final de semana. Também ligados no programa Terezinha Rigo, Cleonice Polita, boa tarde. Jaci Terezinha dos Santos Vieira, aqui de Passo Fundo, estamos com saudade, pois estava no Mato Grosso, em Jaciara, retornamos quarta-feira para pegar um frio, né? Alô, Jaci, alô, Passo Fundo. Alô, Maicon Bordim, lá em São Francisco, um abraço. Seloir Moraes e demais amigos acompanhando o nosso programa aí, então, né? Vamos trazer música, vamos trazer pedido do pessoal aí do início do programa ainda. Grupo Cordiona, Bugre do Mato. Tá chegando desse jeito assim, ó.

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2: Bueno, moçada, agora 1:49, 1:49, esta é a Vang, nosso programa chegando ao fim, mais uma edição hoje, portanto, 11 de julho de 2026. Né? Estava falando aqui com a Sônia, o pessoal aí de Nossa Senhora do Carmo, né? E ela meio relatou aí que o almoço de hoje lá em Nossa Senhora do Carmo foi um sucesso, casa cheia, lotado aí o salão, né? Para o pessoal que foi para o almoço hoje, portanto, em Nossa Senhora do Carmo. Para amanhã, domingo, então, a grande festa, né? Em honra a Nossa Senhora do Carmo. Todo mundo convidado, né? Pertinho, tudo asfalto, né? É bom demais. Vamos participar, então, amanhã, festa em Nossa Senhora do Carmo. E hoje, Matheus Taborda e Edilei estarão animando o Festival do Mondongo, lá em Capoeirinha, Paraí. Né? Um abraço a todos que estarão conosco aí nesses dois eventos, né? Ana Alves, boa tarde, Ana. Aloildo Secanho, boa tarde, amigo. Manda uma música pra gente, pode ser dos Monarcas, dia de festança até a noite no Festival do Mondongo, em Capoeirinha, Paraí. Alô, meu amigo Hildo, alô, Deandre, um abraço a todos aí de Paraí, né? Até logo mais. Iracilde Maria Longo, boa tarde, Silvia de Lima. A colega é Luciana Rigo. Muito bem, vamos ver se eu encaixo desassossegos aí para vocês. Nosso programa chegando ao fim. Alô, Valdemar Bassi, um abraço. Alô, meu amigo Alex, também a Eliane e o Enzo, pessoal do bairro Colinas, né? 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Com a graça de Deus, a gente volta sábado que vem. Para fechar é os Monarcas, um Taura da Moda Antiga e depois para Silvia e também a Luciana Rigo, Desassossegos, esta música bonita que chega no nosso programa e a gente volta sábado que vem. Fiquem com Deus e até lá, faltando 8 minutos para as 14 horas.

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0: começar nosso Bailão da Vang, edição deste sábado 11 de julho. Muito boa tarde pra você. Obrigada pela tua sintonia, tua audiência. Você que se liga aqui na 93.7. Tava curtindo poesia, prosa e canto com o Matheus Taborda. Agora vem comigo, vem pro Bailão, esse programa que é de todos nós. Bailão da Vang, das 2 às 6, aqui na 93.7. Comigo, Maura Monteiro, fazendo companhia pra vocês, alegrando tua tarde de sábado, aquecendo ela também, né? Hoje o sábado tá nublado, sábado tá chuvoso, já teve chuva forte, agora nesse instante não chove, né? Mas tem previsão de instabilidade ainda para o restante desse final de semana. Logo mais a gente ouve previsão do tempo com informações Metsu Meteorologia pra você aqui na Vang, tá bom? Tem informação, claro que tem, mas tem muita música, tem entretenimento na tua tarde de sábado. Eu quero que você fique comigo até às 6, tá bom? Já avisa aí toda a família, já avisa os amigos que você, claro, está ligado aqui na programação da 93.7 e convida ele para ouvir também, né? Você que tá na tua casa, tá no teu trabalho, tá no teu carro, nos levando na carona, muito obrigada pela sintonia. É uma alegria ter você aqui com a gente e com a melhor equipe aqui, né? Os melhores parceiros também aqui na nossa programação, já oferecendo a nossa primeira hora do Bailão para alegrar aí a tua tarde. 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Obrigado pela sintonia, sempre a parceria aqui com a gente, o nosso bailão. 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Bom demais os nossos parceiros aqui da programação do nosso bailão e você seguirá com a gente aí até às 18 horas, tá bom? Sem demora, trazendo música, quero mandar um abraço lá para o bairro Rigo. Alô, tia Ana, tá sempre na sintonia, né? Que maravilha. A tia Ana, mamãe dona Lena, também tá por lá. E toda a família, e obrigada pela sintonia. Também a minha filha Maia, tá em casa com a vovó Bea, né? E a gente sempre abre o programa aqui, não dá pra deixar de mandar um abraço pra família, que graças a Deus tá sempre na sintonia, acompanhando aí todos os nossos passos, né? Com carinho, ouvindo a nossa programação do bailão. Essa aqui vai pra Maia. E vai também pra minha amiguinha Luísa. Alô, Luli!
1: É uma princesa.
0: Essa é linda demais. Enzo Rabelo, é perfeitinha. E o bailão já volta. Tá só começando até às 6 com vocês. Obrigada pela audiência. Bom sábado à tarde. Enzo Rabelo!

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10: Olá a todos que nos acompanham na Rádio Vang. Chove durante o sábado. Em geral, a chuva não tem grandes volumes, mas episódios passageiros de chuva forte ainda podem ocorrer entre hoje à noite e na primeira metade do sábado. Apesar desse cenário, o sábado ainda é ameno, com 14 a 19 graus em Marau. Já o domingo terá declínio da temperatura com vento sudoeste. Previsão de 11 a 14 graus o dia todo. Na semana que vem, inicialmente faz frio na segunda e terça-feira, que serão de predomínio de tempo firme. Temperatura que pode cair mais na terça, chegando aos 3 graus. E a partir de quarta, dia 15, entra em cena o vento norte, favorecendo o aquecimento. Devemos ter uma janela prolongada de domínio de ar seco por conta de um bloqueio atmosférico. E nesse período vai aquecer. A temperatura vai dar um salto e poderemos ter tardes de calor, de temperatura alta, que há semanas não ocorrem no Rio Grande do Sul. Da Metsu Meteorologia, está Elcio.
9: Previsão do tempo.
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tarde de sábado aqui no nosso bailão, esse programa que é eclético musicalmente, né? E toca tudo que você gosta de ouvir aqui na nossa programação. Então, obrigada pela tua sintonia, tua audiência. Participa e pede a sua também no nosso WhatsApp 3342-1522, tá bom? Maravilha, que alegria. Vamos seguindo o nosso bailão agora 2h29. Os nossos parceiros aqui da nossa programação e você fazendo aquele costado maravilhoso aqui pra gente, né? Seguir comunicando, seguir falando, trazendo alegria e entretenimento na programação aqui da Vang FM. Já se vão 25 anos de comunicação, né? É, dessa amiga locutora, comunicadora que vos fala. Tudo isso começou lá no ano de 2001. Então, de lá pra cá, uma história bonita que a gente vem trilhando juntos, né? E você faz parte dessa minha história também, tá bom? Então, seja muito bem-vindo. E você que tá chegando agora, muito obrigada também. E você que tá nessa trajetória aí com a gente há 25 anos, fico mais feliz ainda de ter você aqui na sintonia, tá bom? Maravilha! Deixa eu falar aqui também, um recado importante aqui, a gente aproveita o nosso bailão também para fazer esse convite para você, né? Em nome da Casa Espírita Francisco Spinelli, convida a todos para se prepararem, se organizarem, porque vem aí no dia 22 de julho uma palestra especial, né? É na quarta-feira, 22 de julho, a partir das 19h25. Você pode chegar, claro, mais cedo para participar, né? E vir marcar presença nesse evento especial. Será na quarta-feira, 22 de julho, uma palestra especial com o presidente do Centro Espírita de Caridade Dias da Cruz de Passo Fundo, o Paulo Afonso Eberhardt. É. O tema será divulgado dentro dos próximos dias, então você fique atento também às informações e aqui na nossa programação eu vou estar fazendo esse convite especial para você, tá bom? Em nome da diretoria, dos trabalhadores, do Centro Espírita, Casa Espírita Francisco Spinelli, convidando você. Vem aí uma palestra especial, são tradicionais as palestras, todas as quartas-feiras, às 19h25, e no dia 22 de julho. A mesma será conduzida pelo presidente do Centro Espírita Caridade, Dias da Cruz, de Passo Fundo. Em breve, mais informações. Participe, traga sua água para ser fluidificada. Venha receber o passe e fazer parte desse momento que é de oração e de conhecimento, né? Em busca de conhecimento pela luz da doutrina espírita. Toda a comunidade convidada a participar. A palestra dia 22 de julho no Centro Espírita Francisco Spinelli em Marau. Muito bem, nosso bailão com você, pra você aqui na melhor programação, no oferecimento de Mercado ME. 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
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Bom demais, 25 minutinhos faltando para as 3. Vai pedindo seu som, participa aqui. Nossa programação no nosso WhatsApp 3342-1522. Tem homenagem, quem tá de aniversário hoje é o Luiz Miguel, o garotinho Luiz Miguel, 12 aninhos. Parabéns pra você, Luiz. Beijando a tia Maura aí no teu coração, que a tua vida seja linda, seja maravilhosa, tá bom? 4-74-96. Bom demais, 25 minutinhos faltando pras 3. Vai pedindo seu som, participa aqui. Nossa programação no nosso WhatsApp 3342-1522. Tem homenagem, quem tá de aniversário hoje é o Luiz.

0: parabenizar você do fundo do coração, tá bom? Parabéns, Luiz Miguel, e a todos os aniversariantes dessa semana, desse mês, né? Vamos trazer aqui pra vocês, então, a nossa homenagem aqui do bailão. JM com feliz aniversário.
1: Alô, gente. Esta música é pra você, aniversariante, com muito carinho pra você. Vamos lá.

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Francisco com um vestido azul aqui na nossa programação, nosso bailão da Vang, bom demais. Você aqui ligado com a gente, ligada também pro Paulo César. Alô, Paulo César, obrigada pela sintonia e audiência aqui do nosso bailão da Vang, tá bom? Obrigado pela tua sintonia e você também. Um abraço pra Andréia Rocha. Alô, Andréia querida. Obrigada, tá aí desejando um feliz aniversário pra mim também, é? Foi lá no dia 2 de julho, Andréia. Mas tá valendo, tá bom? Tá valendo. Muito obrigada pela tua sintonia, minha participação. E um abraço pros meninos aí também, sempre ligados aí, a família querida, ligada com a gente. E dobradinha de Andréia aqui, Andréia Bordim também tá ligada. Valeu, Andréia, quanto tempo, hein? Abraço pra você também. Daqui a pouquinho tem Pérola Negra cantando aqui na nossa programação. Certamente tem. Vamos lá, vamos seguir o nosso bailão. O bailão segue até às 6, né? E a nossa primeira hora aqui, 9 minutinhos faltando para as 3, a gente vai fechando a primeira hora. 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Você segue participando, hein? Mandando teu alô pelo nosso WhatsApp 3342-1522. Pede o som aí, participa com a gente e vem fazer parte da nossa programação, tá bom? Tá chegando banda Champion, vem cantar pra gente com Helena Pellens. Você me tira do ar daqui a pouquinho, banda Pérola Negra, e a gente volta já, já, já. Você não sai daí não, hein? É o bailão com você, pra você. Obrigada pela sintonia. Simbora com alegria. Bom sábado à tarde.

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Pérola Negra. Nossa, que produção, separação aqui no nosso bailão. Valeu, Andréia. Abração aí pra vocês que estão ligados com a gente. Muito mais que isso, também participando da nossa programação, mandando o seu alô, seu WhatsApp pra cá. Manda pra gente, manda tua mensagem de texto, tua mensagem de voz, como você preferir, tá bom? Do jeito que dá aí. Manda pra cá teu WhatsApp 3342-1522. Essa é a nossa segunda hora do Bailão da Vang, que vai até às 18h. Obrigada pela tua sintonia, tua audiência. Já já chegando mais música aqui no nosso bailão, que na segunda hora traz com a gente aqui a parceria do Mercado ME. 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Alôzão pra Adriana. Alô, Adriana querida, obrigada pela sintonia, tá aí pedindo som da banda Céu e Cantos, Saudade da Ex. Bora trazer pra você, obrigada pela companhia, tá bom? Boa tarde, Maura. Manda música pra minha mana Margarete, que ontem comemorou mais um inverno na sua vida, né? É, não é primavera, não, é no inverno. A gente que aniversaria no inverno sempre comemora, celebra. Passamos mais um, estamos passando, né? Abraço, Margarete. Quem homenageia você é o teu mano, o Alvair, que tá ligado aqui com a gente na nossa programação, tá bom? Coisa boa. Vamos trazer aqui, então, Saudade da Ex, com Céu e Cantos, e o Chapeludo vem chegando aí. Alô, Mari, obrigada pela sintonia. Já já Rio Negro e Solimões vem cantar pra gente também, tá bom? Já já ela gosta do Chapeludo. Bora com Céu e Cantos assim.

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Sala J com Cleiton Borges aqui na nossa programação, nosso bailão, nossa segunda hora. Alôzão pro Raimar. Alô, Raimar pediu o som aí, já ouviu, né? A J tá aqui no nosso bailão da Vang. Obrigada pela sintonia, audiência. Já tá chegando mais música também pra vocês curtirem, dançarem, pra gente ser feliz, né? Eita, como o bailão faz o povo feliz. É aquela programação que realmente toma conta, né? Tua casa, aí no teu lugar de trabalho, ou você que tá se deslocando, tá no teu carro. Como ouvir o bailão da Van que faz a diferença, né? Tua vida, é aquela alegria de poder dançar, celebrar, de poder cantar do seu jeito e ser feliz, né? Aqui o nosso bailão, ele é um programa que todo mundo gosta de ouvir porque tem essa simplicidade, esse jeito simples de fazer rádio aqui, de se comunicar com você. E você quem dá o retorno pra gente, se tá bom bailão ou não tá. A gente quer saber. Manda teu WhatsApp pra cá, 3342-1522. Logo mais aí na nossa terceira e quarta hora do bailão, vamos ter novidades aqui na nossa programação também, né? Vamos ter aí gente nova chegando junto com a gente pra deixar o nosso bailão ainda melhor, hein? Você fica atento aí, tá bom? Fica ligado com a gente aqui no nosso Bailão da Vang e segue até às 6 com você, pra você. 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
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É isso aí. Maravilha, hein? Bom demais. Bora trazer mais música, 13h28. Agora 13h28, deixa eu mandar um abraço aqui pro... boa tarde aqui, o Bastião, é isso? Sebastião, né? Sebastião de Pinhal Soledade. Pedindo a música do Amado Batista, Desligue a Luz e o Telefone, amor. Oferecendo para todos os familiares e os amigos e o amor da minha vida. Não deixou o nomezinho aqui, mas com certeza ela sabe que é o seu grande amor, né? Valeu, Sebastião. Um abraço ao povo de Pinhal Soledade e se liga com a gente aqui na nossa programação. Amado Batista, para cantar? Algo mais, tem mais música? E a tua participação aqui? Pelo nosso WhatsApp, 3342-1522. Simbora!

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vermelhas, mais uma do Céu e Cantos, passando aqui pelo nosso bailão. Alôzão pra Jacira. Alô, Jacira querida. Foi ela quem pediu aqui o som Rosas Vermelhas. Pra curtir a nossa programação, nosso bailão com você até às 18 horas, até às 6 da tarde. Essa tarde de sábado, esse 11 de julho. Obrigada pela tua sintonia, tua audiência. Bora curtir, bora dançar, bora ser feliz aqui na melhor programação. O seu, meu, nosso bailão da Vang, né? Pra fechar agora nossa segunda hora. Ai, ai, ai, como passa depressa esse bailão, né? Tudo que é bom passa bem rápido. A gente nem vê passar. E é bom demais aqui o nosso bailão com você na sintonia. Fechando a nossa segunda hora aqui. 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Show de bola. 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Grande abraço aí pra vocês, tá bom, turma? Vamos fechar nossa segunda hora, então? Com música, logo, logo aí na nossa terceira e quarta hora. Tem novidades aqui na nossa programação, também aqui no nosso bailão. Você fica com a gente que você fica sabendo tudo, tudo, tudo em primeiríssima mão, né? Maravilha, show de bola. Bora trazer música então? Vamos embora assim, ó. Com essa aqui, é da banda Alma Nova. Pra você que também tá apaixonado e tá ligado no nosso bailão, banda Alma Nova, vem cantar. Dois Corações, o bailão volta já.

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0: bem, agora é 4:05, abrindo aqui a nossa terceira hora do Bailão da Vang. Obrigada a você pela tua sintonia, tua audiência, tua participação. Essa foi banda Tome Pegada aqui na nossa playlist musical do nosso bailão com whisky envelhecido. E eu falei que tinha novidades aqui no bailão e vou anunciar pra vocês aqui, né? Primeiríssima mão, aí você já ouviu, convite para vir fazer a festa com o Rei do Bailão no dia 18 de julho. É isso aí, tá todo mundo convidado. E dado o recado aqui, né? Nosso parceiro, mais novo parceiro, recém-chegado aqui no nosso Bailão da Vang, é o Rei do Bailão, né? Essa casa de shows, festas, que tá sempre trazendo as melhores bandas aqui para Amaral, lá na entrada do bairro Colinas, né? Você já conheceu Rei do Bailão? Não precisa conhecer. E tá aí o convite estendido para você. 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Nossa parceira agora aqui, a programação do nosso Bailão da Vang, ó. Um acolhimento, né? Um ambiente bem acolhedor. Cerveja sempre gelada, né, meu amigo Alex? Raimundo, aí grande abraço pra vocês. Não pode faltar não, né? E com o compromisso aí de sempre trazer as melhores bandas, realizar grandes festas pra você se divertir, pra você ter a oportunidade aí de ir pra uma festa bacana, né? Se divertir, fazer a festa, se alegrar, ler com os amigos, com quem você ama aí, vem pro Rei do Bailão, tá bom? Próximo dia aí, próxima festa, a programação dia 18 de julho. Bom abraço aí pra moçada que ontem, né? Ontem a turma aí realizou mais uma grande festa, né? Ontem tinha a banda Rota Luminosa, né? No Rei do Bailão. E foi um sucesso aí, casa cheia. Que maravilha. Valeu, Alex. Obrigada pela confiança, parceria aqui com a gente. Show de bola. Sucesso aí pro Rei do Bailão. Parceria aqui com o nosso Bailão da Vang também, né? Coisa boa, maravilha. Nosso Bailão da Vang que não para, não para não. Tem sorteio rolando pra você. A partir de agora, você vai concorrer ao chope, um chope da Comércio de Bebidas Mangoni, né? Também vai ter ingressos aí também pro Rei do Bailão, tá bom? Já a gente divulga pra você. Mas tá valendo, tem prêmios aqui na nossa programação pra quem participa com a gente. Manda o WhatsApp pra cá, 3342-1522. 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Falando na Marau Luz e Água, vou trazer música pra minha amiga Mari, tenho certeza que tá na sintonia, né? Se não tiver, alguém diga pra ela aí que eu fiz essa homenagem, tá bom? Essa que a gente adora, Mari querida. Gustavo Lima vem cantar o Retrovisor. Quero mandar um abraço também pra Marlis Chiavon. Tá ligadinha com a gente, já mandou o seu alô pra cá. Obrigada pela audiência, Marli. Essa música aqui, ó, pra você também. É linda demais. Vem cantar, Gustavo Lima.
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0: 4h13, Bailão já volta. Já já tem Rainha Musical. Alôzão aí pro Fabiano Dornelles, que tá na sintonia com a gente.

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5: Olá a todos que nos acompanham na Rádio Vang. Chove durante o sábado. Em geral, a chuva não tem grandes volumes, mas episódios passageiros de chuva forte ainda podem ocorrer entre hoje à noite e na primeira metade do sábado. Apesar desse cenário, o sábado ainda é ameno, com 14 a 19 graus em Marau. Já o domingo terá declínio da temperatura com vento sudoeste. Previsão de 11 a 14 graus o dia todo. Na semana que vem, inicialmente faz frio na segunda e terça-feira, que serão de predomínio de tempo firme. Temperatura que pode cair mais na terça, chegando aos 3 graus. E a partir de quarta, dia 15, entra em cena o vento norte, favorecendo o aquecimento. Devemos ter uma janela prolongada de domínio de ar seco por conta de um bloqueio atmosférico. E nesse período vai aquecer. A temperatura vai dar um salto e poderemos ter tardes de calor, de temperatura alta, que há semanas não ocorrem no Rio Grande do Sul. Da Metsu Meteorologia, está Elcides.
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0: luxo pro lixo aqui do nosso bailão. Agora é 4h24. Obrigado pela tua sintonia, tua audiência, tua participação aqui com a gente, né? Vai pedindo teu som, participando também aqui do nosso programa pelo WhatsApp 3342-1522. Hoje dando as boas-vindas aqui ao rei do bailão, né? Essa casa de festas aí que tá sempre trazendo as melhores bandas para animar a sua noite, né? 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Nesse dia 18 de julho, convite pra você, especialmente pra você, tá bom? E lembrando aí que o rei do bailão, pra quem ainda não conhece, né? 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Bora trazer mais música, deixa eu mandar um abraço pra turma que tá se preparando aí pra Lida das Mimosas. Alô, Jaque, Jaqueline Preste, sempre com a gente aí na sintonia, tá desejando um abraço, mandando um abraço, desejando um bom final de semana, maravilhoso final de semana pra vocês aí também, tá bom? A Jaque pediu canção nativa, acelerando pra esquecer. Bora curtir, alôzão pra Sueli. Alô, Sueli, tá oferecendo pra cunhada Loreni, o Gilberto, o esposo Laudir e o filho Lucas, estão no interior, lá no top. Alô, galera no top, vestido de seda, em seguidinha chegando pra vocês, tá bom? E o nosso bailão segue até às 6 com você, pra você e a tua participação pelo nosso WhatsApp, 3342-1522.
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Sabor de melancia com Grupo Tome Pegada, que estará dia 18 de julho aqui em Marau, com DJ Gia fazendo a festa lá no Rei do Bailão, Aniverfest do Clube dos Expulsos. Todo mundo convidado, tá bom? É um ambiente acolhedor, cerveja sempre gelada, lá na entrada do bairro Colinas, Rei do Bailão, nosso mais novo parceiro aqui na programação do nosso Bailão da Vang. Maravilha! Próximo evento é dia 18 de julho. Vamos seguindo aqui o nosso bailão, fechando agora a nossa terceira hora. Alô, Olga, minha amiga Olga Quadros. Tá lá na sintonia da gente, né? Oferecendo todo o programa pro esposo Luiz Carlos. Obrigada pela audiência aí, vocês, tá bom? Valeu, obrigada pela sintonia também. A Maria Salete Dalquiavon tá ligadinha com a gente. Valeu, valeu, bom demais. E também tá curtindo o final de semana no sítio da família, lá em Camargo. É a... deixa eu ver quem que mandou. Quem mandou? A Rosivete. Rosivete Fontana. Alô, família Fontana, lá no sítio da família em Camargo. Esposo Adair, a filha Débora, o mano Odair, a cunhada Nair e a turma que tá comendo aí um pinhãozinho na chapa, né? Ô, oh, coisa boa! Bom demais, que vontade, hein? Todo o nosso programa é pra vocês, tá certo? Vamos seguindo, seguindo com o nosso bailão, agradecendo ao Supermercado Passa Lá, nosso parceiro que traz sempre ofertas aí pra você economizar, ofertas do Clube Passa Lá. 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

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Um abraço aí pro Adriano, Anderson, toda gurizada. 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Bora com música, tem música pra fechar nossa terceira hora. Tem grupo Momentos chegando agora assim, ó. Sonhar com você. 15 minutinhos faltando pra 5. Bailão já volta com a nossa última hora. Bora!

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0: Giovanni. Nem consigo, não, como é que é? Nem dormindo consigo te esquecer. Que maleza, né? Um abraço aqui, ó. Não, música linda demais. Nossa, coração aqui bate acelerado. Um abraço pro Júnior Silva, tá ligado com a gente aqui, a companhia do nosso bailão, tá mandando um abração, valeu, Júnior, abraço pra você também, tá bom? Abraço pro Orlando Gazola também, a turma lá em Vila Maria, ligado com a gente aí, na sintonia, nossa programação, nosso bailão da Van. Coisa boa, região inteira ligada com a gente aqui na nossa programação. Marcelo dos Santos também tá no bairro Colina Nova Amaral, na escuta do bailão, tá pedindo som do grupo Festerê, daqui a pouquinho, tá bom? Grupo Festerê com Cleiton Borges aí, já, o apartamento 104. Agora, pontualmente 17 horas, vamos começando agora, atenção, a nossa quarta e última hora aqui do Bailão da Vang. Nossa última hora do bailão nesse sábado 11 de julho, tempinho que se segurou, né? Sábado nublado, fechado, mas não choveu mais e parece que o tempo vai limpando aí, será? Daqui a pouquinho aí, não, a gente já ouviu, né? A segunda edição aí da previsão do tempo também. A gente já ouviu. Logo mais tem de novo, tá bom? Informações da Metsu pra você. Atrapalhei aqui nos nossos blocos. É, esse é o primeiro bloco da nossa quarta hora. Então, vamos embora, né? Sem muita prosa e mais música aqui na nossa programação. Mandando aquele abraço pra você que se liga com a gente. 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E pra abrir nossa quarta e última hora, bora trazendo aí em seguidinha, tá bom, Marcelo? Pra você o apartamento 104. Agora tem banda Porto do Som que vem cantar pra gente assim, ó.
1: Fica com você.
0: Talvez seja amor e cheia de charme. Com brilhação na participação aí com Porto do Som e o bailão já volta. Bora! Valeu, meu amigo Alex. Alô, Belone.

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0: 17 horas mais 17 minutinhos.
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ingresso aqui do meu amigo Alex, meu amigo Raimundo, né? É, vai ter ingressos aí pra você também concorrer aqui na nossa programação, no nosso Bailão da Vang, pra você ir pro Rei do Bailão, tá bom? Coisa boa, né? Valeu, obrigado pela parceria aí, moçada. 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Falando na Comércio de Bebidas Mangoni, vamos rápido e ligeiro aqui, rasteiro, né? Como se diz. A gente já tá se encaminhando pro fechamento aqui do nosso bailão. Fazer o nosso sorteio antes das últimas músicas. Quem será? Quem será que faturou um chope, 1,5 litro de chope cortesia Comércio de Bebidas Mangoni? Quem foi? Quem foi? Tá aqui, ó. Nome do ganhador, parabéns pra ele. Renato Lorenzato. Alô, Renato Lorenzato faturou aí o chope da Comércio de Bebidas Mangoni, mereceu, né? Família toda participando aqui com a gente. Um de vocês ia ganhar, né? Muitas participações aí. Parabéns para o Renato Lorenzato. Só passa a retirá-la na Comércio de Bebidas Mangoni. Teu presente aí, teu prêmio do nosso sábado de Bailão da Vang. Bom, o bailão tá de volta na semana que vem, né? Trazendo as últimas músicas. Alôzão pra Tere Casaroto Silva. Alô, Tere querida. Obrigada pela sintonia. Ela que pediu uma do Rainha Musical, tá aí, Papagaio, chegando pra você. Um abraço pro Dilonei Casarim, também tá participando com a gente, ligadinho aqui lá no bairro Borges de Medeiros, sintonizado na nossa programação, muito obrigada pela audiência, tá bom? Quem mais tá aqui? A Cauane Gamba, alô Cauane querida, obrigada pela sintonia, agradecendo vocês que fazem a diferença aqui no nosso bailão, que estará de volta no próximo sábado, a partir das 14 horas, aqui na programação.

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Agradeço demais tua sintonia, tua companhia. Vou desejando pra você um maravilhoso final de semana. Aquele beijo, aquele abraço. Valeu! Eu fui!

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12: Olá a todos que nos acompanham na Rádio Vang. Chove durante o sábado, em geral a chuva não tem grandes volumes, mas episódios passageiros de chuva forte ainda podem ocorrer entre hoje à noite e na primeira metade do sábado. Apesar desse cenário, o sábado ainda é ameno, com 14 a 19 graus em Marau. Já o domingo terá declínio da temperatura com vento sudoeste. Previsão de 11 a 14 graus o dia todo. Na semana que vem, inicialmente faz frio, na segunda e terça-feira, que serão de predomínio de tempo firme. Temperatura que pode cair mais na terça, chegando aos 3 graus. E a partir de quarta, dia 15, entra em cena o vento norte, favorecendo o aquecimento. Devemos ter uma janela prolongada de domínio de ar seco por conta de um bloqueio atmosférico. E nesse período vai aquecer. A temperatura vai dar um salto e poderemos ter tardes de calor, de temperatura alta, que há semanas não ocorrem no Rio Grande do Sul. Da Metsu Meteorologia, está Elcides.
11: Previsão do tempo.
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5: Se você quer garantir uma distração maravilhosa e saudável para seu gato dentro de casa, então experimente abrir as janelas protegidas com telas de segurança. O olfato dos felinos é extremamente poderoso. Eles adoram explorar os novos odores que viajam com o vento a longas distâncias. Além disso, observar a movimentação externa da rua funciona como uma verdadeira televisão para seu filho de quatro patas. Então permita que o seu bichano passe horas do dia se divertindo e estimulando os instintos naturais dele com total segurança.
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5: Oi, oi. Eu sou a Kelly Gomes e tem dica materna, tá? Se o seu filho, por exemplo, anda reclamando de dores constantes nas pernas, canelas ou mesmo joelhos, mantenha a calma e o coração tranquilo. A famosa dor do crescimento é bem comum em crianças e adolescentes, afetando os dois lados do corpo sem causar danos aos ossos ou então aos músculos. Esse desconforto pode ser aliviado facilmente com um tratamento simples e também muito carinho em casa. Experimenta então fazer aí uma massagem suave na região dolorida, utilizando óleos corporais específicos para relaxar. Cuide do bem-estar de quem você mais ama. Essa fase passa, mas o carinho dela continua pela vida toda. Beijão, tchau, tchau.
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3: Olá a todos que nos acompanham na Rádio Vang. Chove durante o sábado. Em geral, a chuva não tem grandes volumes, mas episódios passageiros de chuva forte ainda podem ocorrer entre hoje à noite e na primeira metade do sábado. Apesar desse cenário, o sábado ainda é ameno, com 14 a 19 graus em Marau. Já o domingo terá declínio da temperatura com vento sudoeste. Previsão de 11 a 14 graus o dia todo. Na semana que vem, inicialmente faz frio, na segunda e terça-feira, que serão de predomínio de tempo firme. Temperatura que pode cair mais na terça, chegando aos 3 graus. E a partir de quarta, dia 15, entra em cena o vento norte, favorecendo o aquecimento. Devemos ter uma janela prolongada de domínio de ar seco por conta de um bloqueio atmosférico. E nesse período vai aquecer. A temperatura vai dar um salto e poderemos ter tardes de calor, de temperatura alta, que há semanas não ocorrem no Rio Grande do Sul. Da Metsul Meteorologia, está Elcias.
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7: Oi, oi! Eu sou a Kelly Gomes e tem dica materna, tá? Se o seu filho, por exemplo, anda reclamando de dores constantes nas pernas, canelas ou mesmo joelhos, mantenha a calma e o coração tranquilo. A famosa dor do crescimento é bem comum em crianças e adolescentes, afetando os dois lados do corpo sem causar danos aos ossos ou então aos músculos. Esse desconforto pode ser aliviado facilmente com um tratamento simples e também muito carinho em casa. Experimenta então fazer aí uma massagem suave na região dolorida, utilizando óleos corporais específicos para relaxar. Cuide do bem-estar de quem você mais ama. Essa fase passa, mas o carinho dela continua pela vida toda. Beijão, tchau, tchau.
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0: Vitor Clay.
1: Zé de Sorocaba, muito obrigado.
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